Abraços também pro Dedé do Açougue, Paulinho da Câmara e sua esposa Aparecida, Orlando e Vera lá no Calixto, a Goda, o Márcio, o Dodó, Bernadette, Fia, Padre Cássio, Erivelto em Campo Alegre, Rosiane, Joana, Virgílio.

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1: 9 e 9.
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abraços também para o Toninho Pimenta e sua esposa Marlene, que está lá ligadinha comigo. Domingos, a Vicentina na Vila, Helena no bairro da Glória e o botafoguense Marcos Henrique, ligadinho comigo. Nelson Carvalho no bairro Nossa.

que estão ligadinhos comigo, como Orlando, o 10, né? Maria de Lourdes Lucas, Geraldinho Campos da Usina dos Cantarinos, Aracitaba, Zequinha e Mantiqueira, Dona Raimunda do Peduce, Antônio da Denise no Córrego do Ouro.

abraços para Almerinda da Francesa, Nairra e Mantiqueira, Ronaldo do restaurante Rojac e Jaqueline Mantiqueira, Dona Maria do Soperácio, Simone no bairro da Glória e os filhos Érica, o Wellington e o neto João Lucas. Professora Cláudia e seu esposo Hamilton Flamenguista. Davi Lucas, o garotinho botafoguense, filho da Gagal.

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1: 9:28.
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0: Dona Maura no bairro de Fátima e sua filha Selma.
1: Bahia, funcionário da prefeitura botafoguense, senhor Marcelino e sua esposa, Dona Maria de Lourdes em Dores. Helena Dias do Forró da Biquinha na Travessa Madre Dolores. O Pisca, meu grande amigo, José Felipe das Delícias da Padaria, Rogério, Gessi e Heloísa.

abraço também pra Kibô no bairro de Fátima, Lurdinha no bairro da Glória, Marilei, irmã da Lucilei do supermercado BH, Maria das Graças Dornelas no Córrego do Ouro, senhor José no quarto depósito, senhor Tuninho, cobrador da APAE, Pedro Tambu, Cecília que trabalha na APAE.

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1: 9:42. 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

hoje vai para a Lúcia e o Tião, no sítio da Isabel do Posto, Beatriz, da Machado de Assis e Pedrinho Paiva, Tiana, do Forró da Biquinha, e Neuza Maria, Cida, a Marialva de Jesus no Córrego do Ouro, Nando Preto em O Banque da Câmara.

Nelson Praxedes, Cecília Maria de Jesus e São José dos Campos, Keila e o esposo José no Córrego do Ouro, Magda e Celso na Rua da Feira, Zé Caraca Carroceiro, Maria Filomena do bairro Nossa Senhora Aparecida, Elaine Faria, filha da nossa saudosa Dona Amélia Vasconcelos, Edinei no Campestre 2, Fausto, que trabalhou na Caixa Econômica Federal,

Nosso abraço hoje vai para o Bruno lá em Mantiqueira, o Miguel da Ponte Preta, Lúcia do Bairro Santo Antônio, Ilza do Forró da Biquinha no Córrego do Ouro, Georgette no Bairro de Fátima, Tião do Açude, Walter Cascavel, Maria das Dores do Bairro Santo Antônio e Valdete na Rocinha, Elzinha Biscoito Fino.

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0: Que chegou ao final. Obrigada pela sua companhia. De segunda a sexta-feira, das 8 às 10 da noite, estamos sempre juntinhos. Cultura Sertaneja Classe A, o melhor da música sertaneja, sempre com muito carinho pra você. E olha, vou te lembrar que amanhã, bem cedinho, às 6 da manhã, temos um novo encontro, ok? Bora!

0: Certa. 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
1: 10 e 1. 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

Boa noite, queridos filhos e filhas do Pater Noster, o Pai de nosso Senhor Jesus Cristo e nosso. Eu sou o Frei Flávio Henrique, da obra dos pequenos monges do Pater Noster. Provocando a verdade com caridade, vamos dar início a mais um programa A Voz do Pensamento. Olha, gente, eu tenho que falar essas coisas enquanto é tempo, porque vem o tempo e penso que esse tempo está próximo, em que eu creio que já não mais falarei, não. Mas, enquanto Deus ainda me permitir falar, eu falarei. A abordagem que faremos, a partir de um trecho do Evangelho de São Mateus, irá incomodar tremendamente aqueles que são afeitos às ideologias. Não importa se de esquerda ou de direita, mas enfim, todo aquele que é afeito a um modo de enxergar o mundo mais à direita ou mais à esquerda, e portanto também um modo de enxergar o Evangelho da mesma forma, não é? Alinhado mais à direita ou mais à esquerda, vai ficar profundamente incomodado com tudo que nós temos a refletir. Mas fazer o quê, não é? Essa é a verdade que não quer calar. A luz desse trecho específico do Evangelho de São Mateus, que nós vamos trabalhar essa semana, nós vamos perceber que há uma profunda deformidade, tanto nas opções preferenciais que muitos fazem pela riqueza, como nas opções preferenciais que outros tantos fazem pelos pobres, não é? Então, como assim, Frei? A opção preferencial pelos pobres pode não estar de acordo com o Evangelho? Sim, pode. Sobretudo quando ela é tomada como discurso para calar. Discurso não é como ideologia. Exatamente. Para quê? Para calar a consciência de quem não quer abrir mão dos regalos trazidos pela segurança e pelo conforto que são garantidos pelos benefícios de bens acumulados, não é? Então, esse aqui é o ponto. Quando a gente se beneficia do bem acumulado, é simples fazer uma opção que diz preferir o pobre, não é? Mas está acumulando, não é? Então, esses são pontos temáticos, exigentes, provocativos, mas vamos ter que esmiuçar tudo isso direitinho. É sobre isso que nós vamos ver bem detidamente, apertando com justiça a corda frouxa de muitas consciências que estão à direita ou à esquerda do Santo Evangelho, né? Então, mais uma vez, o que nós meditaremos vai terminar incomodando a todos, não é? Visto que, em geral, as pessoas, como eu acabei de dizer, elas estão posicionadas ou de um modo ou de outro, né? Ou mais à direita ou mais à esquerda do Evangelho, né? E por que esse é o desafio do Evangelho, confrontar então as nossas consciências? Nós vamos ter que fazer isso. Para quê? Para ajudar a fomentar um verdadeiro, um legítimo, um autêntico processo de conversão. A conversão não é uma coisa simples e nem é uma coisa fácil. Ela custa, ela exige, e exige muito. Ela cobra da consciência. A conversão honesta é um processo que cobra, e cobra forte, cobra duro da própria consciência. Não é? Agora, o meu dever como um padre, para isso que eu me tornei padre, qual a função do padre? É orientar espiritualmente as pessoas à luz da verdade interior, da verdade íntima do Evangelho. Então, fazer o quê? Vou ter que provocar as consciências para que elas repensem os seus posicionamentos, não é? E os adequem de acordo com as suas possibilidades e as suas liberdades dentro da
da verdade do Evangelho, né? Mas esse processo é incômodo, eu sei, eu não tenho ilusão quanto a isso, não. E, então, veja bem, por que razão você acha que Nosso Senhor, né, o Filho de Deus, terminou pendurado numa cruz? Hein? Pensa nisso aí, ó. Não foi à toa, não. Pois é, gente, é isso aí, é desse jeito. Então, aperta bem o cinto aí e segura na vontade de Deus. O que nós iremos refletir não irá agradar. Mas, como eu não tenho nada, então eu não tenho nada a perder. E como também eu não espero ganhar nada para mim neste mundo, então segura que lá vai fumaça. Quem tiver ouvidos para ouvir, que ouça. Nossa Senhora da Divina Revelação, Virgem do Apocalipse, guardai as almas humildes no regaço da vontade do Pai. Nossa Senhora da Divina Revelação, Virgem do Apocalipse, guardai as almas humildes no Sagrado Coração de Deus Filho. Nossa Senhora da Divina Revelação, Virgem do Apocalipse, guardai as almas humildes sob a proteção das luzes do Espírito Santo. Nossa Senhora da Divina Revelação, Virgem do Apocalipse, guardai as almas humildes sob o patrocínio da providência material e espiritual da parte da Santíssima Trindade. Ave Mamãe Maria, cheia de graças, o Senhor é convosco. Bendita sois vós entre as mulheres e bendito é o fruto do vosso ventre, Jesus. Santa Maria, Mãe de Deus, rogai por nós, pecadores, agora e na hora de nossa morte. Amém. Vamos começar lendo um trecho do Evangelho de São Mateus, então, capítulo 6, versículos de 19 a 34, viu? Não ajunteis para vós tesouros na terra, onde a ferrugem e as traças corroem, onde os ladrões furtam e roubam. Ajuntai para vós tesouros no céu, onde não os consomem nem as traças, nem a ferrugem, e os ladrões não furtam nem roubam. Porque onde está o teu tesouro, lá também está teu coração. Ninguém pode servir a dois senhores, porque ou odiará a um e amará o outro, ou dedicar-se-á a um e desprezará o outro. Não podeis servir a Deus e a riqueza. Portanto, eis que eu vos digo, não vos preocupeis por vossa vida, por pelo que comeis, nem pelo vosso corpo, pelo que vestireis. A vida não é mais do que o alimento, e o corpo não é mais do que as vestes? Olhai as aves do céu, não semeiam, nem ceifam, nem recolhem nos celeiros, e o vosso Pai Celeste as alimenta. Não valeis vós muito mais do que elas? Qual de vós, por mais que se esforce, pode acrescentar um só côvado à duração de sua vida? E por que vos inquietais com as vestes? Considerai como crescem os lírios do campo, não trabalham nem fiam. Entretanto, eu vos digo que o próprio Salomão, no auge de sua glória, não se vestiu como um deles. Se Deus veste assim a erva dos campos, que hoje cresce e amanhã será lançada ao fogo, quanto mais a vós, homens de pouca fé. Não vos aflijais, nem digais: que comeremos, que beberemos, com que nos vestiremos? São os pagãos que se preocupam com tudo isso. Ora, vosso Pai Celeste sabe que necessitais de tudo isso. Buscai em primeiro lugar o reino de Deus e a sua justiça, e todas essas coisas vos serão dadas em acréscimo. Não vos preocupeis, pois, com o dia de amanhã. O dia de amanhã terá as suas preocupações próprias. A cada dia basta o seu cuidado. Evangelho de São Mateus, capítulo 6, versículos de 19 a 34. E é suficiente para demonstrar que mesmo as teologias podem se desviar facilmente
seguindo os mesmo as teologias, né? As teologias podem se desviar muito facilmente seguindo os desvios próprios de qualquer ideologia. Não importa se as opções feitas, tomando o evangelho como pretexto e justificativa, sejam feitas a favor das opções preferenciais que muitos preferem fazer pelo capital e pelo direito à propriedade, ou se essas opções muitos prefiram fazer, sejam opções preferenciais pelo pobre e pelos direitos dos pobres. Se isso vem de um viés ideológico, vai terminar numa forma de corromper o evangelho. Então vamos lá, são duas perguntas de fundo necessárias para provocar o nosso pensamento. A primeira questão: à luz do evangelho, as pessoas possuem direito à propriedade? Devem possuir o direito à propriedade? Sim ou não? Você decide. Isso mesmo, você decide. À luz do Santo Evangelho, nós somos livres para decidirmos. Mas, alto lá, estejamos atentos. Aqueles que preferirem acumular bens, então, que não façam isso em nome de Deus. E que também, à luz do Evangelho, não fiquem tomando opção preferencial pelos pobres como discurso ideológico, só para calar a consciência, não. Não é? Não importa se ele faz a opção de acumular bens no campo da economia, da cultura, da arte, do saber, da sociologia, da política, ou mesmo até da teologia. Não é? O fato é que se faz a opção por acumular bens, né? Acontece que todo discurso que fizer de opção preferencial pelos pobres será apenas ideologia. Foi claro? Então, portanto, toda ideologia é sim uma construção da arrogância humana, mesmo que seja uma ideologia construída a partir de uma verdade extraída do evangelho e que se corrompe ideologicamente, não é? Então, eu digo mais, já que toda ideologia é uma perversão da realidade pura e simples, então as ideologias construídas a partir do evangelho talvez sejam as mais graves formas de corrupção do sagrado que pode existir, né? A segunda questão, para a gente concluir: do outro lado, as pessoas então têm o direito de fazer opção preferencial pelos pobres sem que seja de forma ideológica? Claro que sim, mas à luz desse evangelho, quem quer que queira fazer opção preferencial pelos pobres, sem que o seu desejo seja apenas uma ideologia, então não há outro caminho. Faz o que fizeram os apóstolos, os santos radicais, como São Francisco, e que era rico, mas eles venderam tudo o que tinham, distribuíram entre os pobres e depois foram viver lá, entre eles, no meio dos pobres, para dar a eles a esperança do verdadeiro evangelho, que não está na vida presente, mas na vida futura. Se não fizer isso, então pode usar a justificativa que for, mas será só uma ideologia mesmo, né? Então, meus queridos, teologias que concordam com as preferências pelo direito de acumular capitais, bens e propriedades, assim como teologias que concordam com as opções preferenciais pelos direitos dos pobres, baseados na pseudodistribuição de rendas acumuladas, são só ideologias e ponto. Desça sobre todos a bênção de Deus Todo-Poderoso, Pai, Filho e Espírito Santo. Amém. Sim.

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0: 10:21.
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2: 10:33.
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0: vou zoar.
1: De propósito e vou zoar, meu velho.
0: É bom, mulher.
1: Vá, moleque, faz barulho aí, faz um barulho aí.
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1: 11 e 1.
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1: Tchau, tchau, tchau, tchau.

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2: 11:33.
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1: Meia-noite e um.
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0: Meia-noite e 16.
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0: Meia-noite e 32. 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
1: Uma hora.
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1: 1 e 1.

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2: 1h32.
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0: hora certa.
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2: 2 e 1.

0: 12h15.
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1: Valeu!
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2: 2:31. 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
1: 3 e 3.

0: 16 e 17.
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2: 3h31.
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1: 4 e 3.
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1: 4 e 3.

0: 4 e 16.
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2: 4h32.
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1: 5 e 2.

0: 5:16.
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0: 5:30. 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
1: Salve, salve, turma da estrada! Por aqui é o Fernando Riquetti, fazendo companhia na sua viagem com mais um Brasil Caminhoneiro. E hoje se comemora o Dia Internacional do Meio Ambiente, tema mais que atual. E você, caminhoneiro, pode fazer sua parte para ajudar a proteger o planeta. E com atitudes simples, viu? Como manter o caminhão regulado, economizar combustível e cuidar do descarte do lixo. Cuidar da natureza, gente, é garantir um futuro melhor para todos nós. Legal? E vamos nós acelerar o carrão, começar mais um Brasil Caminhoneiro. Turma, para que um motorista seja habilitado a dirigir, o processo envolve diversos passos, incluindo exames de aptidão física e mental. Tem os cursos teóricos, além da aprovação em provas práticas. Parece um processo muito bom, não é? Pois é. Mas para a psicóloga Thaís Mendonça, não é bem assim. A Thaís, gente, é especialista em tratar novos motoristas e que tem medo de dirigir. Ô Thaís, seja bem-vinda mais uma vez. O que, na sua opinião, está errado na hora da pessoa tirar a Carteira Nacional de Habilitação?
2: O processo de formação de condutores está falho. O que está falho? O motorista não aprende a dirigir, ele aprende a passar na prova. Eu não quero criar um atrito aqui com a escola, com o Detran, nem nada. Mas, assim, eu pego a pessoa no trânsito que não sabe fazer uma redução de marcha, que nunca colocou uma quarta marcha na vida, que não sabe fazer uma rotatória. Você já viu como que é a rampa do Detran? Não tem rampa. Eu falo assim, não tem um aclive. Então a pessoa, assim, a gente vai falar que a pessoa vai ter domínio de embreagem ali sem ter um aclive. E aí vai treinar no trânsito, que não é o local de treinar. Então, assim, às vezes eu atendo pessoas do exterior, né, online. Brasileiros estão tirando carteira na Alemanha e tudo mais. Então, aí eu percebo que o processo de formação lá é totalmente diferente. É uma coisa séria mesmo, sabe?
1: E o exame psicotécnico, ele é bom ou precisa melhorar?
2: Não, ele é bom. Ele dá para você ter uma noção do que é a personalidade da pessoa. Mas ali é naquele momento que a pessoa está fazendo o teste. Não envolve outras coisas, que é no dia a dia, né? Tem várias coisas que pode envolver ali na personalidade da pessoa, que a pessoa pode estourar no trânsito.
1: Tá, e se você pudesse fazer uma alteração em todos esses procedimentos para tirar a habilitação, o que seria necessário alterar?
2: Eu alteraria o processo de formação de condutor, colocaria coisas reais. Reais. Estacionar numa baliza entre um cone e dois pauzinhos é uma coisa boa? Sim, dá uma noção? Sim, mas não é real. Estaciona entre dois carros. Vamos fazer uma maquete de dois carros e vamos colocar a pessoa para estacionar entre dois carros. Por que não? Colocar rampa, colocar rotatória, coisas do dia a dia, quarta marcha, redução de marcha, BR, marginal, rodovias movimentadas. Porque muitas vezes o aluno ele fica dando voltinha na praça para tirar carteira. Isso não é real, não é realidade. E aí essa pessoa vai pro trânsito, ela assusta, ela fica com medo, ela cria pânico, apaga o carro no trânsito. E isso acaba gerando um transtorno para os outros motoristas que já dirigem, que já têm habilidade. Então, assim, são coisas que têm que ser melhoradas. Eu melhoraria o início, a raiz, a base de formação e também agiria lá na frente. Como, por exemplo, hoje, o cuidado com a saúde mental do motorista, do condutor. Nós temos aí motoristas de aplicativo que ficam o dia inteiro no trânsito, dentro do carro. Como está a saúde mental dessa pessoa? A pessoa que comete uma violência no trânsito, ela precisa ser monitorada psicologicamente. Ela precisa ser amparada psicologicamente, tanto a vítima quanto o agressor.
1: Essa foi a psicóloga Thaís Mendonça. Ô Thaís, muito obrigado pela sua participação aqui no Brasil Caminhoneiro, tá bom?
2: Gostei muito, estou sempre à disposição. Esse é um tema muito importante ser trabalhado, né? A gente precisa entender que o fator humano vai ser o grande diferencial no trânsito. Né? As pessoas se preocupam com melhorar as vias, os carros, as sinalizações, mas e a mente?
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1: Sabe aquelas pedrinhas que se soltam do asfalto? Repararam como elas são boas de mira? Quase todas atingem o para-brisa. É praticamente impossível evitar esse problema, principalmente se você roda em trechos ruins ou usa o poçante em serviços pesados como mineração, areieiros e a construção civil. Quando a trinca aparece, é comum o estradeiro logo pensar na troca do vidro. E não sai barato, viu? Mas a boa notícia é que, dependendo do lugar e do tamanho da fissura, dá para consertar.
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0: O Maciel, por exemplo, é um especialista na recuperação de para-brisa. Tudo bem contigo, Maciel?
4: Tudo bem.
0: Nós viemos a uma revenda de caminhões aqui na Zona Leste de São Paulo, justamente para poder botar um desafio para ele. Esse FH-520 aqui já rodou muito aí, fazendo puxa de grãos aí pelo Centro-Oeste. E o para-brisa ali, ó, tá cheio de marquinhas ali. Ele já deu uma coçada na cabeça, falou: Riquete, é esse mesmo que eu vou ter que arrumar? Tá muito feio esse para-brisa aí ou não?
4: Sim, é uma trinca antiga, né? Então ela já existe já há algum tempo. Eu vou, no caso dessa trinca, eu vou fazer a limpeza dela,
0: tá,
4: e fazer o preenchimento.
0: E ele tava conversando comigo, falou: Riquete, pra gente saber se dá certo ou não de fazer um reparo, é fácil. É só pegar uma nota de R$1. Não quer dizer que o serviço dele tá valendo isso. Mas a fissura tem que ter o tamanho da moeda, né?
4: Isso, não pode passar da circunferência. Marcas de pedra, quando não passa da circunferência da moeda de R$1, tá? Ou quando houve a batida da pedra, nessa circunferência se estende uma rachadura de até 10 centímetros quando não pega o campo de visão do motorista.
0: Aqui, segundo o Maciel, diz que ficou de 70% a 80%. Eu olhei pra mim ali, não vi mais fissura, não vi nada. Por que pra você não ficou totalmente perfeito, Marcelo?
4: Porque é uma trinca antiga.
0: Ah, é?
4: É uma trinca já que ela tá muito prejudicada por impurezas. Então, nesses casos, quando a trinca não é recente, ela não fica tão imperceptível. Então, aí tem um resultado até de 70%, 80%.
1: O custo do serviço? R$130 em média. E só um detalhe, viu, gente? Há empresas que proíbem a entrada do veículo em seus pátios caso o poçante tiver alguma trinca no vidro. Renato Barrio é gerente dessa garagem de caminhões usados em São Paulo. Boa parte dos pesados que chegam aqui tem avaria no para-brisa.
0: Renato, dos caminhões que entram para cá para revenda, maioria caminhões usados, caminhões seminovos. Mas boa parte deles, por encarar trecho longo, sempre vem algum com uma pedrinha que acaba batendo no para-brisa lá, não vem?
5: É, infelizmente vem. Hoje, em torno de 20% dos caminhões que entram para estoque da gente aqui,
0: sim,
5: eles vêm com algum tipo de anormalidade no para-brisa.
1: E de acordo com o Código de Trânsito Brasileiro, trafegar com o vidro trincado pode afetar a segurança dos passageiros, além de ser considerado uma infração grave. E se acontecer com você, em primeiro lugar, proteja o local colando um adesivo ou até mesmo uma fita crepe. Isso aí, ó, vai ajudar a manter o local limpo e sem umidade, evitando também que a trinca ou a rachadura aumente de tamanho.
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1: Tem música na boleia. Zé Neto e Cristiano.
6: Presta atenção nessa.

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3: A falta de atenção provocada pela mistura de celular e direção é extremamente perigosa e pode causar graves consequências para os motoristas, seja durante fretes em cidades ou então nas estradas Brasil afora. E apesar do assunto ser amplamente divulgado na mídia, muitos caminhoneiros se descuidam durante alguns momentos e acabam colocando em risco a sua vida e também a dos demais motoristas. Apesar de facilitarem muito nossas vidas, existem momentos em que os celulares podem ser verdadeiros vilões. Por isso, é sempre válido ressaltar e alertar todo mundo sobre a importância em manter toda a atenção nas ruas e também nas estradas durante qualquer deslocamento. Ouçam aí o recado do Felipe Bart, da Polícia Rodoviária Federal.
4: Verificamos muitos motoristas que, enquanto estão dirigindo, estão também manuseando o celular, assistindo vídeos, mandando mensagens. Então, além da atenção fora da direção, o olhar também está fora da estrada. Então, fica o alerta. Vai dirigir? Coloque o celular no modo avião para nenhuma notificação atrapalhar e chamar a atenção. E deixa para usar o telefone celular somente depois, devidamente estacionado.
3: E os dados mais recentes de um levantamento revelam que cerca de 5 bilhões de pessoas utilizam celulares no mundo. E dessas, cerca de 4 bilhões possuem acesso à internet. Esses dados servem para demonstrar que o perigo do uso do celular ao volante, ó, é real e pode afetar qualquer um. No caso do Brasil, a Associação Brasileira de Medicina de Tráfego já coloca o uso dos celulares como a terceira maior causa de mortes no trânsito brasileiro. Os dados ainda demonstram que são cerca de 150 mortes por dia no país em decorrência desse hábito. E o estudo proporcionou algumas descobertas importantes e também contundentes sobre o perigo de misturar direção e telefone celular. Os especialistas concluíram que para encontrar o celular e atender uma simples chamada, a gente costuma demorar cerca de 8, 9 segundos. E você, estradeiro, sabe bem, é tempo mais que suficiente para acontecer um acidente.
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1: E vamos de música!
2: Do fundo do baú.
1: Jorge Mateus.

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1: O Francisco Garonce, nosso especialista em segurança viária, já tá por aqui. É contigo, Garonce!
2: Fala, Riquetti! Turma do trecho, quem trabalha com transporte rodoviário de cargas, pelo menos uma vez na vida já se deparou com o problema do excesso de carga. As regras são muito claras e o que não falta é punição. Mas por que será que ainda tem tanta gente que é flagrada com excesso de carga nas nossas rodovias? A resposta para essa pergunta é simples. É que existe a falsa percepção de que quanto mais carga entrar, melhor. Só que caminhoneiro que põe tudo na ponta do lápis e lista todos os prejuízos decorrentes do excesso de carga não embarca nessa furada, que além de trazer grave prejuízo financeiro, ainda coloca a sua vida em risco. Caminhões e carretas são projetados e montados com peças e componentes que têm limitações para transportar uma quantidade máxima de peso. Ao rodar acima disso, o caminhoneiro exige muito mais do veículo, que desgasta a suspensão e os pneus, além de diminuir a vida útil da transmissão e dos freios. Isso gera despesas com troca antecipada de peças e manutenção, e impede a realização de novas viagens, porque o caminhão fica parado na oficina. O prejuízo é certo. O trabalho do caminhoneiro acaba sendo voltado para cuidar do caminhão, mas cuidar das rodovias também faz parte da profissão. E o excesso de peso acaba provocando buracos, rachaduras, desníveis no pavimento. E com rodovias danificadas, as viagens acabam se tornando mais caras, arriscadas e demoradas. E isso faz com que haja uma redução na margem de lucro. Um dos itens que mais pesa no preço do frete é o valor do combustível, especialmente nos dias de hoje em que os preços estão nas alturas. Quando o caminhoneiro decide rodar com excesso de carga, ele acaba fazendo com que o motor funcione com rotações mais elevadas, fora da sua faixa de eficiência energética. Especialmente em trechos de subida e curvas, isso faz com que o consumo vá nas alturas. É importante ficar ligado porque nada paga colocar uma vida em risco. E quando acontece um sinistro e a perícia identifica que havia excesso de peso, o caminhoneiro perde até mesmo o direito ao ressarcimento pela seguradora.
1: Valeu, Garonce, até a próxima. E parceiro, anota aí, ó, hashtag excesso de peso, tô fora.
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1: Vamos de música.
3: Seria Ganaldo e Mari Fernandes assim.
4: Lasca!

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2: Uma das grandes queixas da turma do trecho é a falta de tempo para correr atrás de cursos e capacitação. Bom, a gente até entende, né? Mas o que não pode acontecer é ficar achando que isso é desculpa para não acompanhar o ritmo da evolução. Olha, para atender essa turma que está sem tempo, o SESC Senat criou cursos online. Eles servem também para o estradeiro que mora longe dos centros de aprendizagem. O Rafael do SESC Senat fala mais sobre esses cursos.
4: Pode estar em qualquer unidade do SESC Senat acessando o curso, ou em qualquer lan house, ou mesmo dentro do seu caminhão com o seu laptop, pode estar fazendo esses cursos via internet. Existe uma série de cursos que são cursos à distância.
2: A busca por gente capacitada é cada vez maior. Então, o negócio é correr atrás.
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2: Chegamos ao final de mais uma semana juntos aqui no Brasil Caminhoneiro. Turma, muito obrigado pela audiência fiel de cada dia, viu? Que seu fim de semana seja abençoado, de estrada segura e, ó, de coração tranquilo. Calma no trânsito sempre, beleza? Fica triste não que segunda-feira tem mais, viu? Porque a parceria é firme e forte aqui, parceiro. Você tá pensando que Brasil Caminhoneiro é uma produção da Cobran, Companhia Brasileira de Marketing. Bom final de semana para todo mundo e até lá!
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1: 5:56.
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Jesus amado, que tendo voltado para o Pai, quis sempre estar conosco. E nós cremos, Senhor, nesta manhã, que nossos olhos se abriram sob o Teu olhar vigilante. Nossos primeiros passos foram dados sob o Vosso olhar vigilante. Tudo o que fizermos hoje, Senhor, estará sob o Vosso olhar vigilante. Cremos, Senhor, que estás no meio de nós. Cremos e professamos que nos acompanha a cada instante e em cada momento. Mas temos a certeza plena da Vossa presença real na Eucaristia. E é por isso, Senhor, que nesta manhã Vos adoramos e proclamamos. Graças e louvores se deem a todo momento ao Santíssimo e Diviníssimo Sacramento. Jesus Eucarístico, nesta semana eucarística, venho colocar confiante no início desta manhã minha prece, meu clamor, meu pedido. Aceita, Senhor, o que o meu coração eleva em oração. Jesus Eucarístico, que dissestes, o que peçais ao Pai em meu nome, Ele vos dará. É por isso, Senhor, que nesta semana eucarística, eu clamo, ó Santíssimo Sacramento, em vosso nome, me conceda esta graça. Jesus, eu clamo no início deste dia, coração eucarístico de Jesus, em vós confiamos. Libertador de nossos males, em vós confiamos. Remédio eterno, em vós confiamos. Socorro dos enfermos, em vós confiamos. Jesus Eucarístico, nunca seremos dignos daquilo que esperamos alcançar, mas pedimos incessantemente, atenda-nos na vossa misericórdia. Amém. Graças e louvores se deem a todo momento ao Santíssimo e Diviníssimo Sacramento. Um ótimo dia, sob o olhar vigilante de Jesus Eucarístico. Amém.

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1: Olá, amigos! Bom dia, bom dia, bom dia a todos! Em qualquer cantinho, em qualquer lugar, sintonizou 90.1, já estamos juntinhos. Aqui na 90.1, Rádio Cultura FM Santos Dumont, Minas Gerais. E um bom dia. Obrigada pelo seu carinho. Mais um dia eu vou

te pedir. Vamos ficar juntinhos até as 10. Muita informação, muita música bonita para você. A partir de agora estamos juntinhos. 6 horas e 5 minutos. 6 horas e 6 minutos desta sexta-feira, dia 5 de junho de 2026. Primeira sexta-feira do mês. Que Deus te proteja, te dê um dia muito abençoado, para que você possa ficar comigo até as 10. Muita informação, muita música bonita para você. Bom dia a todos vocês. É hora do parabéns, é hora da gente mandar aquele abraço para os nossos aniversariantes deste dia 5 de junho. Anos de vida. Parabéns aí pro Valmar da Dular, né? O Valmar tá fazendo aniversário, parabéns pro Valmar, nosso grande amigo da Dular. Doutora Soraya Chaves, aquele abraço pra doutora Soraya. O Ivaldo Moreira, lá da Agropecuária, boa sorte, parabéns. Nosso grande amigo João da Rural Vet, também fazendo aniversário hoje. Aquele abraço para o João da Rural Vet. Ana Paula, filha do Paulinho da Câmara. Heloísa, filha do Tim Lanterneiro, né? Laíssa, e neta da Carminha, aí no bairro de Fátima, aquele abraço. Gonçalves, flamenguista. Fátima, mãe do Rafaelzinho aí no bairro das Graças, né? Aquele abraço para Fátima. Luzia, mãe do doutor Diniclei. Aquele abraço para Luzia, mãe do doutor Diniclei, fazendo aniversário hoje. Parabéns! Tem também a Carmen Lúcia, que trabalha aí no hospital. A Carmen do hospital, aquele abraço. Nivaldo, lá em Soledade, né? Aquele abraço. Maria Fernanda, que é irmã do Henrique, do garotinho Henrique, que estuda no Promove. Aquele abraço para Maria Fernanda, né? Aquele abraço. Felicidades para ela também. Parabéns! Nessa data, nossos amigos do Facebook falou que quer ganhar abraço também, então vamos lá. Silvia Costa Araújo, Roberto Passos Botelho, João, já falei, Kelly Cristina, Heloísa Oliveira, deve ser a Dutinha, Thalita Fernandes, Emerson Alexandre, Liberalino Correia do Nascimento e o Valmar da Dular. Parabéns, parabéns aos nossos amigos aniversariantes desse dia 5 de junho. Parabéns!

0: muitas felicidades para você também, aniversariante de hoje, que eu não falei seu nome. Parabéns também, um abraço forte para você. Seu dia será muito abençoado também. Aos casais que hoje estão fazendo aniversário de casamento, que Deus proteja a todos os aniversariantes de hoje e os casais, né? Que possa viver para sempre juntos, né? Parabéns!
1: Parabéns pra você!
0: E pra você que todo dia fica ligadinho comigo, obrigada pelo seu carinho. Mais um dia, com a graça de Deus, estamos juntinho. Né? Parabéns, parabéns a todos. E pra você, obrigada pelo seu carinho. Vamos juntinhos até às 10. Alan e Aladim, saudade sua. Chitãozinho e Chororó, terra tombada. Bom dia, 6h10.

0: Olha, gente, vamos falar que dia 6, agora sábado, começa lá no bairro Santo Antônio as comemorações em homenagem a Santo Antônio, né? Neste sábado, 14h30, gincana com as crianças no pátio da igreja. 19 horas, Santa Missa, e após a missa tem a quadrilha, né? Venha dançar conosco. Quem quiser dançar, está às ordens, mas tem que falar lá que vai dançar, né? Olha, vamos falar também que no domingo, dia 7, haverá às 14 horas show de prêmios, cartela dupla, R$10, lá no bairro Santo Antônio. Vem aí também a festa em honra a São Bento, lá na comunidade São Bento, de 23 de junho a 5 de julho, né? Vamos falar também que na festa em honra a São João Batista em Samambaia. Começa no dia 24, vai até o dia 28 de junho. E neste domingo, você não pode esquecer, tem o almoço em honra à festa de Nossa Senhora do Perpétuo Socorro. Se você ainda não adquiriu o seu ingresso, né, o seu bilhete, procure o salão paroquial do Santuário São Miguel para que você possa ajudar na festa de Nossa Senhora do Perpétuo Socorro, adquirindo o seu ingresso para o almoço, que será neste domingo. Tem dois horários, de 11 ao meio-dia e meia e tem de 1 às 2h30. Então, você que dorme muito pode ir no de 13 horas, né? O outro que não dorme vai mais cedo. Mas tem que comprar o seu ingresso lá no salão paroquial ou então com os membros aí da igreja. Por quê? Porque você pode achar que vai lá e vai chegar lá, tem ingresso. Quem sabe acaba tudo e você não entra. Portanto, compre antecipado o seu ingresso. E vai ser mais barato também, né? Porque chega na porta, se tiver muito cheio, é mais caro, né? Para que não entre muita gente. Então, vamos adquirir. Tem no salão paroquial, lá do santuário, e tem também. A Salvina também estava vendendo. Não sei se ainda tem com a Salvina. E os membros lá da Pastoral da Família, tem as mulheres que oram, tem uma opção de gente vendendo aí. Você pode adquirir o seu antecipado e ajude a festa de Nossa Senhora do Perpétuo Socorro, ok? 6h20, eu volto daqui a pouco.
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2: Olha, 6h27, a comunidade São Cristóvão convida para a missa domingo, dia 7, às 8 horas, né? 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Bom dia! É o Luiz do Bairro da Glória.
3: Bom dia, Carlos Luiz do Bairro da Glória. Gostaria de ouvir essa música com o Bruno Marrone. Estou me ensinando o dia, você e sua família. Betinho, minha irmã, eletricista. Tomando um bichinho da Aresta, Lemão, Beach, Molevade, Aldaí. Um botiquinho do Amaral, Saborosa, Nelson Caveira, Adilson, Zé Oreia, Ronaldo Kleber. A Lena e o Bernardo, o Bruno Zequinha de Mantiqueira, Pichuca, o Julinho e o Carlinho Gaguinho. Bom dia, obrigado. O pessoal lá do presídio.
2: Bom dia, Graça Moura.
4: Bom dia, Toto. Hoje, meu abraço vai para o Valmar também, que está fazendo, me parece, os irmãos Coragem, não é isso? Meu abraço para ele e com muito amor, muito carinho, uma pessoa muito especial para nossa família, o João da Rural Verde. Eu vou mandar para ele, em nome do João Vitor, filho dele, a minha neta, nora dele, a Jaqueline, a esposa, a Ana Cláudia, a Duda, as filhas, o Rodrigo, a Márcia, todos os seus funcionários ali da loja, em especial o seu grande amigo Moura, meu esposo, o Ebert, a Alexandra, e todo o nosso carinho, João, você é uma grande pessoa, a pessoa humilde. João, que Deus te abençoe e lhe dê muitos, muitos anos de vida e saúde. Uma palavra que eu sempre digo, tudo que acontece na vida da gente é para a gente ter um aprendizado e o amanhã será melhor. Que Nossa Senhora Aparecida te cubra com seu manto sagrado, não só hoje, mas todos os dias. E vou mandar, Toto, aquela música que ele gosta muito, Coro de Boi, tá? Eu vou gravar essa mensagem e vou mandar para ele agora. João, se tu estiver dormindo, tu vai acordar.
2: Não, já está acordado.
4: Essa também é a sua netinha que está te homenageando, tá? É com grande carinho, muito amor, em nome dela e da Bruna, a sua nora.
2: O João levanta cedo, o João da Rural Vete levanta cedo, meu amigo é trabalhador, ele começa cedo, Graça. Parabéns pro João, né? Olha, Bruno e Marrone, Vidro Fumê. E a música que o João da Rural Vet adora. Tião Carreira e Pardinho, Coro de Boi. Parabéns, João. Parabéns, Valmar. Parabéns a todos os aniversariantes de hoje, né? Aquele abraço. Felicidades pro Ivaldo também, lá na Agropecuária. Boa sorte. Aquele abraço.

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1: Hora certa!
2: 6h38.
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12: Olha a hora, 6h45. Bom dia, seu Geraldo.
13: Bom dia, Geraldo Ripim. Tota, gostaria de ouvir a música João Boiadeiro. Beijo para todos os ouvintes, para todos vocês da rádio. Obrigado, bom dia.
12: Vamos lá, que tem gente aqui. Marlene, lá da Capitão Nestor, bom dia.
14: Oi, Tota, bom dia. Aqui é a Marlene, da Capitão Nestor. Meu abraço hoje é pro meu irmão, Adilson, que tá fazendo aniversário. Um abração para ele, que Jesus abençoe a vida dele, muitos anos de vida. É a irmã dele, da Marlene, da Capitão Nestor. E sua irmã Marli, de sua mãe, Jandira. Nós amamos muito ele. Um abração, meu irmão. Que Deus te abençoe. Se você puder, toca aquela música do Amado Batista. Parabéns. Obrigada, Tota. Tchau.
12: Olha, então, vamos mandar um abraço aí para os aniversariantes de hoje, né? Valmarda do Lar, doutora Soraya, o Ivaldo Moreira da Agropecuária, boa sorte. Nosso amigo João da Rural Vete, Ana Paula, filha do Paulinho. A Heloísa, filha do Tim Lanterneiro, né? A Laíssa, netinha da Carminha, lá no bairro de Fátima. O Gonçalves Flamenguiz. Fátima, mãe do Rafaelzinho, no bairro das Graças. A Luzia, mãe do doutor Dini Clay, também fazendo aniversário hoje, né? Então, parabéns, parabéns. Amado Batista, meus parabéns. João Boiadeiro, Moreno e Moreninho. O Miguel da Conceição, lá no condomínio Ouro Verde, no Corredor do Ouro, adora essa música. João Boiadeiro, né? Vamos.

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1: Olha a hora, 7 horas em ponto. A gente vai falar que a comunidade de São Cristóvão convida para a missa domingo, dia 7, às 8 horas. E o almoço de Nossa Senhora do Perpétuo Socorro é na Cantina do Guri, em 2 horários. Você pode adquirir seu ingresso lá no Salão Paroquial do Santuário, ou então com os membros da igreja, e também a Salvina está vendendo, tá? Vem aí a festa de Santo Antônio no bairro Santo Antônio. Dia 6, sábado, 14h30, gincana com as crianças no pátio da igreja.

0: Antônio, Vanderlano, Caião, um abraço também para todos, minha da família Maria Helena, um abraço também para Simone, Valquíria, um abraço também para a Neto Nazé, Jandamir Edson, um abraço também para todos para aqui da cidade de Santos Dumont, um abraço a todos os locutores da Rádio Cultura. Ô, Proto, manda aquela música do Padre Cássio, fazendo um favor, oferece para o Padre Cássio, que a música ele gosta dela. Muito obrigado, Pissão e Sul. Fica com Deus.
1: Falou, vamos lá, Vitor Riléu, Deus e eu no sertão.

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3: Olha a hora 7:12, agora você fica por dentro. Tempo e temperatura nesta sexta-feira na região sudeste.
2: E agora, o tempo e a temperatura.
4: A região sudeste terá sexta-feira de tempo seco e estável na maior parte dos estados, de acordo com o IMED. Enquanto o interior de São Paulo e áreas de Minas Gerais seguem com predomínio de sol, o litoral e a faixa leste da região pode registrar maior nebulosidade e chuva isolada devido à umidade do oceano. Entre as capitais, São Paulo terá a mínima de 10 graus e Vitória pode alcançar a máxima de 25 graus. A umidade relativa do ar varia entre 50% e 100%. Juline Pogorzelski, o tempo e a temperatura.
3: Olha, então vamos lá. Tem gente querendo falar comigo. Bom dia, Luiz Feioso, direto de Juiz de Fora.
5: Ô, Tota, aqui é o Luiz Feioso. Queria mandar um abraço aí pro pessoal que tá fazendo aniversário aí. E especialmente aí para o Romada do Lá. Bom dia, obrigado.
3: Bom dia, um abraço pro Ivanete aí, tá? A Maria Aparecida do bairro das Flores tá mandando aquele abraço para a Luzia, né? A dona Luzia, lá, a mãe do Dini Clay, que tá fazendo aniversário, que é patroa dela. Desejando muitas felicidades para dona Luzia. Dodó, Padre Cássio, Bernadette, Fia, toda a família, mandando pro João da Rural Vete e pra doutora Soraya também, que tá fazendo aniversário. A Genia, dona Zezé, lá do Córrego do Ouro, manda pro João da Rural Vete, que tá fazendo aniversário hoje. Sérgio Reis, filho adotivo.

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1: Olha a hora, 7h24. Mês de junho será marcado por chuva dentro da média em boa parte do país.
2: O mês de junho será marcado por chuva dentro da média em boa parte do país. Casos, por exemplo, da maior parte do Sudeste e do Centro-Oeste. Projeção do Instituto Nacional de Meteorologia indica ainda que o Rio Grande do Sul e algumas áreas do Norte e do Nordeste terão mais chuva que o normal, enquanto o Paraná e São Paulo terão um junho mais seco que a média. Quanto à temperatura, será um mês mais quente que o normal em praticamente todo o Brasil. Da Rádio 2, Humberto Ferretti.
1: É isso aí, bom dia!
3: Bom dia, Toto e ouvinte da Rádio Cultura FM 90.1. Queria mandar um grande abraço para os aniversariantes de hoje. Ana Paula, minha filha, Valmar da Dular, João da Rural Veste e Nivaldo da Boa Sorte. A música eu queria ouvir, Poeira, com Douglas Cial. Bom dia, um bom dia para todos. Obrigado, Paulinho da Câmara.
1: É isso aí. Então, vou mandar também um abraço aqui que o Zé Maria e todos lá da Malha, né? E todos lá da Malha estão mandando para o Valmar e para todos os aniversariantes de hoje, né? O Zé Maria e todo o pessoal que faz parte lá da Malha. O Luiz Sapo, lá do Córrego do Ouro, mandou para o João da Rural Vete aquele abraço. Então, vem aí do Glacial Poeira. E o manhoso que o Luiz Sapo adora nessa música, assim como o Vicente da Fatinha, o da Reciclagem, também gosta do manhoso. Vamos lá.

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1: Hora certa!
2: 7h33.
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1: Olha, 7h38, né? Vamos lá. Bom dia.
2: Ô, Toto, bom dia. Aqui é Aparecida. Eu queria ouvir a música com Rick Renner, Filha. Ofereço a minha filha, Ana Paula. Que Deus dela, muitos anos de vida, saúde, felicidade. Ofereço pro João da Rural Verde, pro Valmar, pro Ivaldo. E para todos os aniversariantes de hoje. Muito obrigado, bom dia. Um abraço.
1: Olha a Cristina da Vila, a Márcia, a Doca, a Lena, mandando para Luzia, mãe do Dini Clay, né, que está fazendo aniversário, para Ana Paula do Paulinho da Câmara e da Aparecida, e para todos os aniversariantes de hoje, né? Rick Renner, Filha, e para... Olha, vou mandar um abraço para a Lúcia, mãe da Michele, lá na usina, que ela gosta do Pablo. A Fátima também gosta do Pablo. Agora...

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1: Confira a hora certa.
2: Olha a hora, 7 horas e 51 minutinhos. Bom dia.
3: Oi, Toto, bom dia. Aqui é o Cid, irmão do Antônio Marcos. Gostaria de pedir uma música, por gentileza, o Jantar para Jesus, para o meu irmão Antônio Marcos. Ele oferece para todos os coleguinhas do Apai, pessoal do presídio, e principalmente para minha mãe, a Raimunda, que está sempre na escuta da senhora. No mais, muito obrigado e um bom dia de serviço.
2: Aparecida da Farofa está mandando aquele abraço para o João da Rural Vet, que está fazendo aniversário. Pedrinho Paiva e Beatriz da Machado de Assis mandam um grande abraço para o João da Rural Vet. Seu Pedrinho mandou falar que gosta muito de você, viu, João? Aquele abraço, te desejando toda a felicidade do mundo. Gaivota Sandra Porto. A Sandra Batista adora essa música, mãe da Alessandra Batista, né? E Paulinho Duarte, um jantar para Jesus, vai aí para a Irene do Forró da Biquinha, que gosta. Vai também para Dona Geralda, minha vizinha, lá na Rua da Biquinha. Para Dona Minas, para Vilma, para Beatriz Baixinha, para Lala, para o Valfrid, para Ana, para o Léo, para Michele, para Ana Flávia, para toda a galera aí da Rua da Biquinho, a Rosana e o Zé Bento, né? Que estão curtindo a gente, a Preta, aquele abraço. Então vamos lá, a Cristina e o Ronaldo, né?

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0: Ali, vamos lá. Bom dia.
1: Bom dia, Tata Meneghel. Aqui é o Jeriquim, Patrimônio da Serra. Manda uma música aí para todos meus irmãos lá na Francesa, para Constantino Horta.

0: pessoal lá da Vila do Sapo, Campo Alegre, pessoal da Variante, o Zequinha mais a Lúcia. A música é Rancho Fundo, com Chitãozinho e Xororó. Falou? Tchau, bom dia. Fica com Deus aí.
1: Amém. Fica com ele também. Goninha e Vicente de Patrimônio da Serra tá mandando aquele abração pro João da Rural Vet, que tá fazendo aniversário. E pro sobrinho dela, Juninho, filho do japonês, que também faz aniversário. A Bill tá mandando aí aquele abração para o Valmar da Dular, né? Primeiro Chitãozinho e Xororó no Rancho Fundo. Depois pro Valmar do Duque Dalvan Espinheira. Vai também, é hora do Daniel do Açougue aumentar o volume do rádio, né, Daniel? Paulo Márcio, aquele

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6: Olha, vamos lá, vamos lá. Vamos ver aqui. Bom dia, Guilhermina.
7: Oi, Tota, bom dia. Aqui quem fala é a Guilhermina. Eu peço uma música de Lourenço e Leonel, Rei da Cana. Ofereço para o Pedro, meu irmão, lá no Sono Lindo, para você e da rádio, para todos ouvir.
6: Então, vamos mandar também aqui, tem gente querendo pedir música aqui. Bom dia.
8: Tota Meneghel, bom dia. Geraldinho Campos falando aqui da usina dos Cantarinos, Rastaba. Gostaria de ouvir a música Pombinha Branca com Tibagi e Miltinho. Ofereço para todos os ouvintes, obrigado, bom dia.
6: Rei da Cana, Leôncio e Leonel, e Tibagi, Miltinho, Pombinha Branca.

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1: Hora certa!
2: 8h28.
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8: 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Olá, bom dia!
9: Música toca aí muito para Dona Hortência, com a deposta da família deposta, para a mãe dele, para a Doc, para a Cristina, para a Marcina Vila, para todos os domésticos unidos, para a Marcina, para o Cordoro, para o Buru, para a Camila, para a Conceição, para o Titio também, para a Aline, a mãe que está lá, o meu filho Jefferson, a Graminha, para a Rafael Marca Pangu, para a Lene, para a Efigênia, para a Fé, para a Soninha também, aqui, Tereza, para a Coronel Fugência, a Wanda, Somero, para a Margarida, obrigado pela sua atenção, Tota, para o Kiko, para o Nelson, para o Camarão, que você está também escutando, para a Leninha. Obrigado, Deus te abençoe, para a Rita, para a Dinha, para a Luísa também. E com Deus, bom dia, que Deus te abençoe. Toda sua sexta-feira, tudo de bom.
8: Bom dia, Gilciara. Bom dia, Maria de Lourdes Lucas.
10: Bom dia, Tota, tudo bem? Aqui, você pode fazer o favor de pôr a música de Jesus das Mãos Perfuradas? Aí eu ofereço para você, para todos da rádio, para meus filhos, para meus netos, meus familiares e para todos os ouvintes. Tchau, obrigada. Fica com Deus. Maria de Lourdes Lucas.
8: Bom dia, Lucas.
11: Bom dia, Tota Meneghel, aqui quem tá falando é o Lucas, do Sítio Renascer. Queria pedir uma música do Barreirito, Andorinha Mensageira. Ofereço para você, para Dona Olinda, Soldadinha, minha esposa Letícia, minha sogra Solange, meu sogro Lei. E que Deus abençoe nós todos aí, Tota. Que Deus te dê um dia maravilhoso, cheio de paz, de alegria e saúde. Fica com Deus.
8: Olha, eu vou mandar um abraço aí pra Tia Lilia, né? O nosso sorriso maravilhoso da Antolhadeira, porque ela adora essa música que eu vou tocar agora, né? Um abraço pro Luiz André também, Barracuri. Vou mandar um abraço aqui para o Ticolega, né? O Eduardo Costa, eu duvido pro Ticolega. Padre Antônio Maria, o homem das mãos perfuradas. Barreirito, Andorinha Mensageira. Eduardo Costa, eu duvido.

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1: Olha, então vamos lá que tem gente querendo falar comigo, vamos lá, bom dia.
2: Ô, Dota, bom dia, tá bom? É a Genoveva aqui da Soledade, Dota. Eu gostaria que você tocasse uma música, Dota, Maria Passa na Frente. Ofereço pro meu filho Lucas Gabriel, que está fazendo aniversário hoje. Ofereço para vocês toda aí da rádio para você. Tchau, Tota. Fico com Deus.
1: Fica com ele também. Bom dia.
3: Ô, Tota, bom dia. Quem fala de mim, seu Cris do Bairro da Glória. Queria escutar a música do Paulo Sérgio, ofereço pro João da Rua Verde, para todas as pessoas da Rádio Cultura, principalmente para minha família.
1: Então vamos lá, né? Vamos lá, vamos mandar um abraço aqui. Mandar um abraço aqui que a Vera Figueiredo mandou para o João da Rural Vete, para o Valmar, para todos os aniversariantes de hoje. Paulo Sérgio, quero ver você feliz. Eliana Ribeiro, Maria Passa à Frente.

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1: 9 e 1.

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Olha, vou mandar agora a música para a Luciana do bairro das Flores, né? E também um beijo, um abraço aí pro seu Geraldo dos Salgados, que tá lá se recuperando, breve estará na rua batendo perna, né, seu Geraldo? Grupo Menos é Mais e Simone Mendes, Pedro Pecado. Vou mandar aqui, deixa eu ver aqui, deixa me ver. É, vamos lá.

0: demais, Simone Mendes.
1: Esqueça tudo, pagode de qualidade.
0: Que coisa linda, hein?
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0: Olha, então vamos lá. Vamos lá, que tem gente querendo falar comigo. Bom dia, Gildo Cantor.
1: Ô, Tota, bom dia. Aí você manda um grande abraço pro João da Rodovete, viu? E para todos vocês aí, eu e a Celina tá mandando um grande abraço para ele. Um feliz aniversário para ele. Manda um grande abraço para a Graça Moura também, viu? Pai de Castro, Dodó, todo mundo lá da Ponte Preta, tá bom? Bom Deus, bom dia.
0: Olha aqui, nós vamos mandar um abraço aqui para Vitória, lá no Formosinho, pelo aniversário hoje. Sua tia Janaína, sua avó Terezinha, seu avô Zé Bernardo e todos os tios e tias. Estamos mandando que Jesus e Nossa Senhora cubra ela com o seu manto sagrado. Toda felicidade, saúde para ela. Obrigada. Então, a dona Terezinha, Zé Bernardo, as tias, tudo para lá em Formosinha, Vitória. E tem mais gente querendo falar comigo aqui. Deixa eu ver aqui. Cadê? Sumiu. Cadê? Deixa eu ver aqui. O Zequinha lá de Mantiqueira, né? Cadê? Deixa eu ver aqui. Zequinha de Mantiqueira. Vamos lá. Bom dia.
2: Bom dia, Tota Beneghel. Aqui é o Zequinha da Mantiqueira. Por gentileza, tem como colocar para nós aí A Desconhecida? Eu ofereço para todos os meus familiares, para o Luiz lá do Bairro da Glória, para o Nelson Caveira, para a Lúcia Barraqueira, para o Jirico, para o Hélio, a Fatia e a Denise lá em Angra dos Reis, meus primos, para todos aqui da Mantiqueira, para todos os meus amigos lá do Bairro da Glória e para todos os ouvintes. Obrigado, e um ótimo final de semana para todos nós. Fique com Deus, Tota.
0: Um abraço, Zequinha. Luan Santana, Olho Marrom. Fernando Mendes, A Desconhecida.

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1: Hora certa!
2: 9:31.
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19: Olha, então vamos lá. Deixa eu colocar aqui, tem um recadinho aqui pro Gil do cantor, né? Que mandaram para ele, a Eliane Almeida, né, do Zé Renato, lá de Samambaia, quer ver? Gil do Cantor, para você aí, ó.
20: Dia, tudo bem? Aqui, dá um recado aí, o Gil do Cantor, da Liga Católica da Igreja São Sebastião, diz para ele que a comunidade da Samambaia conta com a presença deles novamente nas festividades no final do mês, e que eu vou mandar o programa para ele. Onde que eu posso deixar, como que eu faço para encontrar com ele para entregar o programa para eles?
19: Tá dado o recado aí, Gil do Cantor. Então, você fala para mim que eu falo para Eliana, ou então passo o contato dela para você, tá, Gildo? Olha, no Cotações do Agronegócio. Agora é hora de notícia.
21: O preço do boi gordo abre essa sexta-feira em alta. A arroba está sendo negociada a R$ 353,50 no estado de São Paulo. Avanço de 0,34% no dia, segundo dados do CPEA. No mercado de frango também houve aumento. O frango congelado subiu 1,42% e é vendido a R$ 7,13 o quilo. Já o frango resfriado também teve alta, cotado a R$ 7,14. No setor de suínos, a carcaça suína especial segue estável, negociada a R$ 8,71 por quilo nos atacados da Grande São Paulo. Já o suíno vivo registra queda em todos os estados analisados. O preço do café abriu em queda nesta sexta-feira, dia 5. O arábica recuou 2,12% e está cotado a R$ 1.489,38 a saca de 60 quilos em São Paulo, enquanto o robusta caiu 0,97%, negociado a R$ 932,97, segundo o CPEA. No mercado de açúcar, o cristal teve comportamento misto. Em São Paulo, houve leve alta, mas em Santos, os preços caíram 0,25%. Já o milho também recuou, com baixa de 0,05%, e a saca é vendida a R$ 64,51. O preço da soja abriu esta sexta-feira, dia 5, em alta no Paraná, em Paranaguá. No interior do estado, a saca de 60 quilos foi negociada a R$ 123,97, enquanto no litoral chegou a R$ 130,02, segundo o CPEA. Já o trigo registrou queda no Paraná e no Rio Grande do Sul. No estado gaúcho, a tonelada foi cotada a R$ 1.320,99, enquanto no Paraná, o valor chegou a R$ 1.367,51. Os dados são do CPEA. Reportagem Juline Pogorzelski.
19: Olha, cai a produção de algodão e trigo no Brasil.
1: A safra brasileira de trigo será menor em 2026, aliás, bem menor. A colheita esperada pela Conab é de 6.388.000 toneladas, 19% a menos que no ano passado. A tendência é de uma área de cultivo 12% menor, enquanto o rendimento vai encolher 7%. Os números, porém, ainda podem melhorar ou piorar de acordo com o clima nas próximas semanas. Depois de crescer no ciclo 24-25, a safra de algodão será quase 3% menor na safra 25-26, na casa de 3.900.000 toneladas. Projeção da Conab indica que a área de cultivo deve encolher 2% e ficar pouco acima de 2 milhões de hectares. O rendimento das plantações também será menor. Por enquanto, a projeção é de uma queda de 0,5% para a casa de 1 tonelada e 900 quilos. Da Rádio 2, Humberto Ferretti.
19: Olha, Tribunal de Contas da União aponta falhas no monitoramento de beneficiários do programa Bolsa Família.
4: Uma auditoria do Tribunal de Contas da União identificou falhas no acompanhamento das exigências do programa Bolsa Família e apontou diferenças entre municípios e regiões na execução da política pública. O levantamento mostra que parte dos beneficiários deixa de ser monitorada por causa de cadastros desatualizados, dificuldades para localizar as famílias e falhas na integração de informações entre os sistemas de governo. Relançado em 2023, o Bolsa Família atende famílias com renda mensal de até R$ 218,00 por pessoa. No ano passado, o programa movimentou mais de R$ 170 bilhões de reais e beneficiou 20.800.000 famílias. Segundo a auditoria, atualmente, mais de 35% das crianças acompanhadas na área da saúde e cerca de 13% dos beneficiários monitorados na educação não são localizados pelos sistemas de controle. Nesses casos, as famílias continuam recebendo o benefício porque não é possível verificar se as exigências do programa estão sendo cumpridas. O TCU também identificou demora na aplicação das medidas previstas para quem descumpre as regras, principalmente na área da saúde. Para o tribunal, essa lentidão reduz a eficácia do acompanhamento e pode prejudicar o acesso de crianças aos serviços públicos. Outro problema apontado está na rede de assistência social. A auditoria verificou sobrecarga nos Centros de Referência de Assistência Social, os CRAS, além de falta de profissionais e registros incompletos dos atendimentos realizados. Diante dos resultados, o TCU determinou que o Ministério do Desenvolvimento e Assistência Social apresente em até 90 dias um plano de ação para enfrentar os problemas identificados, ampliar a atualização cadastral e melhorar o acompanhamento das famílias beneficiárias. Reportagem Marquesan Araújo.
19: Fim da escala 6x1, rusgas com o governo pode travar texto no Senado.
22: O presidente do Senado atendeu às expectativas nos bastidores e deu a entender que a tramitação da PEC, que reduz a jornada de trabalho, será mais lenta na casa. Davi Alcolumbre afirmou que deve reunir líderes partidários e o presidente da Comissão de Constituição e Justiça na próxima semana para discutir o tema. Proposta de emendar a Constituição reduz de 44 para 40 horas semanais a jornada e acaba com a chamada escala 6x1. Medida já passou na Câmara. E esse ritmo já era esperado principalmente por causa das rusgas recentes entre ele e o governo federal, que vê o texto como uma prioridade. Alcolumbre chegou a declarar que o Senado não tinha a função de apenas carimbar o que passa pela Câmara. Este tema ganhou destaque durante o Fórum de Lisboa, que aconteceu nesta semana, e o senador Camilo Santana, do PT do Ceará, reconhece a legitimidade da Casa de debater o tema, mas lembrou que as tratativas foram feitas com parcela importante da sociedade.
3: Mas esse debate foi feito lá na Câmara. Claro que pode se abrir o debate no Senado Federal também. Mas o presidente Hugo Mota, ele abriu um debate regionalizado, ouviu todos os setores, houve inclusive uma transição para a aprovação desse projeto, né? A redução de 44 para 42 esse ano e só 40 no ano que vem, né? E compensações importantes que vão garantir no projeto. E é claro que o Senado também tem esse papel de poder ouvir, poder dialogar, mas que encaminhe o projeto para que ele possa ser debatido, né, na Câmara Alta e a gente poder aprovar, porque essa é uma luta importante do presidente Lula e é uma luta importante na sociedade dos trabalhadores desse país.
22: Quem também esteve no evento na capital portuguesa e conversou com a reportagem da agência Rádio Web foi o relator da PEC na Câmara, deputado Léo Prates, do Republicanos da Bahia, que disse não temer grandes mudanças no texto.
5: Eu sempre disse que o texto que foi para o Senado não é o texto de Léo Prates ou o texto de qualquer deputado. É o texto do pensamento médio, eu considero o meu trabalho feito, porque na hora que nós temos 472 votos de 504 possíveis, então o texto foi muito melhor do que nós esperávamos. E eu volto a dizer, o texto não é de Léo Prates, não é de Hugo Mota, é da Câmara dos Deputados. Acho que o Senado é livre para fazer as modificações e depois nós vamos avaliar, faz parte da democracia e do processo legislativo. Acredito muito no espírito público e na liderança do presidente Davi, que é um grande homem público do nosso país.
22: O senador Camilo Santana afirmou que o distanciamento entre Senado e o governo continua e que ele está tentando negociar para retomar as conversas entre os poderes. Agência Rádio Web de Lisboa, Norberto Notário.
19: Copa do Mundo 2026. Fabinho minimiza carrinho de Casimiro em Endrick, no treino.
6: A brasileira fechou a quinta-feira com treinamentos em dois períodos em Nova Jersey, nos Estados Unidos, sendo este o penúltimo dia dos preparativos para o amistoso contra o Egito no sábado, partida que encerra os amistosos da equipe antes do início da Copa do Mundo no próximo dia 13. Dividido em dois períodos, os treinos tiveram início ainda pela manhã, com parte aberta à imprensa. As mudanças possíveis para o amistoso foram vistas em etapas, já que existe a possibilidade de os reservas contra o Panamá começarem em grande parte o próximo jogo. Igor Thiago, Rayan e Endrick são os mais cotados. O atleta cedido pelo Real Madrid ao Lyon foi alvo de uma ação polêmica ainda na quarta em um lance com Casemiro, onde o volante o atingiu com um carrinho mais forte. O também volante, Fabinho, do Al Ittihad, minimizou o lance e garantiu que o clima entre o elenco é bom, mas que a intensidade já visa o cenário da estreia no Mundial.
23: A alta intensidade no treino é algo esperado, mas é normal também pela qualidade que tem, pela entrega dos jogadores e como é a seleção brasileira, todo mundo quer mostrar algo mais. Então, até um bobinho, às vezes, que é um treino às vezes mais descontraído, acaba sendo um treino forte, pegada ali. Quando dá para evitar uma chegada mais forte, um pisão assim, a gente tenta evitar, mas tem vezes que você não consegue, você vai, quer ganhar, quer ganhar bola. Não é a primeira vez que acontece, nem vai ser a última.
6: A coletiva de imprensa também contou com o lateral direito Wesley, da Roma, destaque da equipe no Campeonato Italiano e uma das peças fundamentais do time. O trabalho do jogador na temporada, especialmente a sua utilização pela lateral esquerda, foram os destaques dos questionamentos durante a coletiva. Wesley admitiu ter dificuldades em voltar a jogar pela direita após o período e diz ter buscado, junto a outros jogadores, como Danilo do Flamengo, ajuda para seguir com a sua evolução.
24: É um aprendizado. Eu conversei com o Danilo sobre isso, falei, cara, é um pouco estranho, porque o que tu fazia? Porque tu jogava ali e quando tu ia pra direita tu não sentia diferença? Porque eu sinto, joguei 20 e poucos jogos só pela esquerda, 13 ou 12 pela direita, então tem uma diferença. Eu falei pra ele, falei, cara, eu sinto um pouco de diferença, até comentei com o Juan, com o pessoal, falei, pô, preciso treinar mais um pouco aqui de ajuste de corpo, porque eu preciso disso. Só que eu acho que é uma coisa que agregou no meu futebol, que eu posso fazer as duas coisas, só que pela esquerda eu sou muito mais ofensivo do que defensivo.
6: Os trabalhos de Carlo Ancelotti, mais uma vez, não contaram com a presença de Neymar. Ele não viajará para o amistoso do Brasil contra o Egito. O atleta seguirá com o tratamento de uma lesão na panturrilha esquerda, de acordo com a CBF. A seleção brasileira ainda terá mais dois períodos de treinamentos na sexta-feira, antes do amistoso. Agência Rádio Web, com informações da seleção brasileira, Jean Costa.
19: Olha, Argentina, o país ama tanto sorvete quanto futebol.
0: Na série Curiosidades sobre os países da Copa do Mundo de 2026, vamos falar da Argentina? E muita gente pensa logo no tango, no churrasco e também no futebol. Mas o país vizinho guarda uma curiosidade surpreendente que vai muito além desses símbolos tão conhecidos. Para começar, a Argentina é o 8º maior país do mundo em extensão territorial. Seu território vai das regiões subtropicais do norte até as paisagens geladas da Patagônia no extremo sul. É um país tão grande que reúne desertos, montanhas, florestas, geleiras e até colônia de pinguim. Outra curiosidade é que a avenida mais larga do mundo fica em Buenos Aires. A famosa Avenida 9 de Julho tem até 16 faixas em alguns trechos, até se tornou um dos cartões postais da capital argentina. O país também abriga um dos picos mais altos do planeta fora da Ásia, que é o Monte Aconcagua, com quase 7 mil metros de altitude. Atrai aventureiros de todo o mundo e é o ponto mais alto das Américas. Agora, quando o assunto é comida, a Argentina vai muito além da carne. Os argentinos estão entre os maiores consumidores de sorvete do mundo e levam a sobremesa tão a sério que existem centenas de sorveterias artesanais espalhadas pelo país. Claro que não dá para falar da Argentina sem mencionar o futebol. O esporte é uma verdadeira paixão nacional e faz parte da identidade do país. Nas ruas, nas praças, nos campos de bairro, a bola está sempre presente. A Argentina é tricampeã mundial, revelou alguns dos maiores jogadores da história, como Diego Maradona e Lionel Messi. A conquista da Copa do Mundo de 2022 reacendeu ainda mais o orgulho dos torcedores e reforçou a posição do país entre as grandes potências do futebol mundial. Outra curiosidade interessante é que o clássico entre as seleções de Brasil e Argentina é considerado uma das maiores rivalidades do esporte. Cada confronto mobiliza milhões de torcedores e costuma parar o continente. Pois é, entre tango, montanhas gigantes, sorvetes artesanais e, claro, estádios lotados, a Argentina mostra que é muito mais do que imaginamos. Da terra de Messi às paisagens da Patagônia, a Argentina continua encantando o mundo dentro e fora dos gramados. E a Argentina está na Copa do Mundo e vai enfrentar a Argélia no dia 16 de junho. Agência Rádio Web com curiosidades dos países na Copa do Mundo. Daniela Esperon.
19: Seleção do Irã recebe visto para entrar no México.
7: Meio aos conflitos entre Estados Unidos e Irã, a delegação de futebol do país do Oriente Médio, que disputará a Copa do Mundo, recebeu nesta quinta-feira os vistos para viajarem para o México. Os iranianos ficarão baseados em Tijuana. Mas mesmo autorizados a entrarem no país latino-americano, a realização das três partidas da primeira fase ainda são uma incógnita, já que a seleção iraniana irá disputar as três partidas nos Estados Unidos, mas os vistos de entradas no país ainda não foram emitidos. O Irã joga nos dias 15, 21 e 26 de junho, em Los Angeles contra Nova Zelândia e Bélgica e em Seattle em disputa contra o Egito. A equipe iraniana deve chegar ao México no próximo domingo. Agência Rádio Web, produção e reportagem, Eduardo Amaral.
19: Olha, aqui vamos mandar um abraço da Marizé do Biriba, para o João da Rural Vet, para o Valmar da do Lar, para a Ana Paula, filha do Paulig e da Aparecida lá do Córrego do Ouro, e para todos os aniversariantes de hoje. A Maria do Córrego do Ouro manda para a Islaine do Córrego do Ouro, que fez aniversário ontem.
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19: Olha, amanhã eu atendo a Ieda do Cor do Ouro, atendo o Malão e atendo também o Aguinaldo. Vamos atender aqui o áudio do Henrique, lá do Promove. Bom dia, Henrique.
12: Oi, Tota, bom dia, tudo bem? Hoje é aniversário da minha irmã, Maria Fernanda. Você pode mandar um feliz aniversário pra ela? Tchau, beijo, fica com Deus.
19: Alô, Henrique. O abraço do Henrique para a irmã dele, Maria Fernanda. Aquele abração, né? Valeu demais a companhia de todos vocês. Um beijo grande no coração. Fiquem com Deus, que eu tô indo com ele. Até logo mais, às 8 da noite. E amanhã cedo estarei aqui.
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1: 10 e 1.
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4: Vagas pela libertação dos vícios. Hoje, 8º dia da novena. Vamos passar esta hora abençoada, esta hora bendita. Quero saudar a todos, a partir da Rádio Evangelizar, de onde tudo começa, as rádios irmãs, cujos nomes cito neste momento.
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Amém. Naquele tempo, Jesus ensinava no templo dizendo: como é que os mestres da lei dizem que o Messias é o filho de Davi? O próprio Davi, movido pelo Espírito Santo, falou: disse o Senhor ao meu Senhor, senta-te à minha direita, até que eu ponha teus inimigos debaixo dos teus pés. Portanto, o próprio Davi chama o Messias de Senhor. Como é que ele pode, então, ser seu filho? E uma grande multidão escutava com prazer. Senhor, verdadeiramente nosso Messias, o enviado do Pai, nós nos colocamos hoje em oração e pedimos a graça de consagrar todo este mês de junho ao teu sagrado coração. Senhor, nós queremos consagrar o mundo que vive em tamanha violência, guerra, morte. Sagrado Coração de Jesus, nós colocamos todos os líderes mundiais e colocamos também os nossos líderes e pedimos: santificai-os, abençoai-os, protegei-os. Amado Deus, bendito seja teu nome, bendito seja seu santo nome. Sagrado Coração de Jesus, nós consagramos a Igreja ao teu Sagrado Coração, o Santo Padre, o Papa Leão XIV, os nossos bispos, os sacerdotes, o povo de Deus. No teu Sagrado Coração, nós consagramos a instituição chamada família, que seja um lugar de perdão, de amor. E eu gostaria que hoje, diante de tantas partilhas que nós estamos tendo nesses últimos dias, coloque sua família, coloque as pessoas que você ama, as pessoas que você não ama bastante, e diga: eu os consagro ao Sagrado Coração de Jesus. Na devoção, nós temos o Sagrado Coração de Jesus, mas ele mesmo foi claro em dizer: aprendei de mim, que sou manso e humilde. Senhor, que portanto a mansidão seja constante entre nós, a paciência, o carinho, o perdão, o zelo. Dai-nos, Senhor, esta mansidão que o mundo não tem, que nós perdemos com facilidade, fruto da irritação, do imediatismo, da competição. Ó Sagrado Coração de Jesus, derramai graças santificantes na vida dos nossos familiares, onde tem discórdia, desavença, desentendimentos, sejam eles recentes, sejam eles de uma história desgastada, de marcas do passado, haja perdão, haja mansidão, haja bondade. Não permita que o coração endureça a ponto de excluir o outro, que na vida não se exclua como se exclui nas redes sociais, mas que nós saibamos perdoar, reconsiderar, acolher e dar uma nova chance. Senhor, dai-nos um coração humilde, dai-nos este coração humilde, humilde, capaz de reconhecer nossas próprias falhas,

0: humildes para sabermos que tudo que temos provém de Ti. Tudo. E eu Te louvo, Senhor. Você que está me acompanhando, você tem motivos para agradecer? Acredito que sim. Agradeça e tenha essa consciência. Tudo que tenho provém de Ti, Senhor. Sou criatura diante do Criador. Peço, aumentai em mim a humildade, a dependência de Ti, profunda dependência em santidade, em discipulado, em esperança. Divino Espírito Santo, venha sobre nós, venha. Sagrado Coração de Jesus, cada minuto deste mês de junho, cada hora, cada dia, semana, todo seja para aprender do Teu coração sagrado. Eu quero aprender, Jesus, diga isso, Jesus, eu quero aprender do Teu sagrado coração, principalmente o que mandaste, mansidão e humildade. Faça-me, Senhor, manso e humilde de coração. Faça-me, Senhor, manso e humilde de coração. Obrigado, Senhor. Obrigado por esse momento. E levemos para este mês do Sagrado Coração de Jesus mansidão e humildade. Duas virtudes a serem elaboradas, trabalhadas, suplicadas a Deus. Eu vou para o intervalo, eu volto já. Volte comigo.
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0: toca o sino, sacristão, a corneta é amanhã. Amanhã, Brasília, com grande alegria, estão chegando. Nós teremos o retiro espiritual do Sagrado Coração de Jesus. O tema, corações feridos, corações curados, será na paróquia Imaculado Coração de Maria. Abertura, preste atenção na programação, às 11 horas, abertura dos portões. 13 horas, início do retiro, Dom Vicente, Padre Carlos, às 14 horas. Deus não quer só curar sua dor, quer construir você. Ezequiel 36:26, Padre Ivanilson, às 15 horas, hora da misericórdia. 15:46, pregação, Frei Josué, o processo de purificação da alma, da desordem à liberdade interior. Às 16 horas, adoração, Frei Josué, Padre Carlos Alexandre. Às 17 horas, pregação, Padre Reginaldo Manzotti, tema, coração ferido, coração curado. Às 17 horas, às 18 horas, preparação para a Santa Missa. Às 18:30, Santa Missa, presidida por mim, Padre Reginaldo Manzotti. E às 20 horas, show de evangelização, estarei conduzindo. Portanto, amanhã, Brasília. É um grande prazer estar com vocês na paróquia Imaculado Coração de Maria. Você vai poder acompanhar pela TV Evangelizar, pelo YouTube Padre Manzotti. Amanhã, Brasília, rezem por este retiro. Reze, povo de Deus, para que os frutos sejam de abundância, de conversão. E como eu disse, no Sagrado Coração de Jesus. Filha de Deus, que a paz de Jesus esteja com você. Alô?
1: Bom dia, padre. Sua bênção.
0: Deus abençoe. Você fala de onde, filha?
1: Eu falo do Pará.
0: Então, filha de Deus, de algum lugar do Pará, o que está acontecendo?
1: Bom, padre, eu estou num relacionamento de 3 anos. É. E ultimamente a gente tem vivido uma situação bem complicada. Que assim, o relacionamento já não vinha bom, né? Que o meu marido, ele sempre envolvido com bebedeira, saía e não me dizia para onde ia, e essas coisas. É. E no início do mês passado, uma garota de programa me mandou mensagem falando que ele estava me traindo com ela.
0: Meu Deus.
1: Ela mandou print das conversas, comprovante dos pics que ele fazia para ela. Ele mandou fazer uma corrente de ouro com o nome dela e as iniciais dele, várias coisas assim, sabe? E aí então eu tenho vivido assim muito triste. Eu sinto que eu não tenho mais paz nos meus dias.
0: Eu imagino o seu sofrimento, sua angústia.
1: Sim. E a gente tem um bebezinho de 7 meses agora. E eu tenho vontade de terminar esse relacionamento, só que eu fico preocupada com o bebê. Porque eu não queria ser uma mãe que cria o filho sozinho, sabe? Eu sei que tem muitas dificuldades nisso.
0: Tá.
1: E eu queria pedir um conselho do senhor sobre isso, que ele assim, ele fala que ele vai mudar e parou de beber, agora deixa eu ver o celular dele, as coisas, mas eu não sei se essa mudança é real mesmo ou não.
0: É, filha, quebrou a confiança, né? Quebrou a confiança. Veja, quando você foi falar com ele, como que ele reagiu?
1: Ah, no início ele negou, ele falou que aquilo ali era um golpe e inventou um monte de coisas, só que ela me mandou mais mensagens, daí eu falei pra ele, não, isso daqui não é mentira, isso aqui aconteceu. É até que ele assumiu.
0: Então, veja, assumiu porque foi pressionado, não é?
1: Sim.
0: Assumiu porque foi pressionado. Você tem toda a razão de pensar se há um arrependimento verdadeiro. Você falou que do outro lado ele parou de beber. Parou?
1: Parou.
0: Filha, você tem que pensar assim. O que você consegue imaginar com ele daqui um ano, daqui dois anos? Você consegue se imaginar com ele? Você acha que ele vai te ser fiel? Como que...
1: Essa que é minha dúvida, porque eu não sei se eu vou conseguir confiar nele, mesmo que ele mude, eu não sei se eu vou conseguir confiar mais.
0: Ele dá sinais de que ele mudou com as mulheres?
1: Parece que sim.
0: Você o ama?
1: Sim.
0: Filha, filho não pode, não segura casamento. Você sabe disso. Filho não segura casamento. Mesmo que você decidir separar, ele vai ter que dar a pensão alimentícia. O que você tem que pensar agora é, vale a pena insistir neste relacionamento? Porque ele pode deixar de ser seu marido, não é teu marido, teu companheiro. Mas ele nunca vai deixar de ser pai. Se você perceber que ele não tem vontade de viver casto com você, olha com quem ele foi mexer, com uma garota de programa. Ele pode levar doença para você. Ele pode te fazer sofrer e você ficar quanto tempo esperando a mudança para depois descobrir outra traição. Foi a primeira ou já teve outras?
1: Foi a primeira. Eu sei, né?
0: Então, em 3 anos. Praticamente, vocês estão ainda na lua de mel. Para te trocar desse jeito. Eu não vou te dizer separe ou não separe. Você tem que sondar teu coração e pedir: Deus, eu quero constituir uma família. Não é isso que você quer?
1: Sim.
0: Não, o que você quer não é poder casar na igreja?
1: Sim.
0: Você se sente segura para isso?
1: Não. Agora não. Ele até quer casar agora na igreja, mas agora não.
0: Agora, você tem plena razão. Agora não. Não é um... Primeiro tem que ter toda uma maturidade. Ele tem que ajudar você a voltar a confiar nele. Vamos rezar juntos? Como é que é o nome dessa criança abençoada que está nos teus braços?
1: Ricardo.
0: Ricardo, 7 meses. Reza comigo, Divino Espírito Santo.
1: Divino Espírito Santo.
0: Eu estou triste.
1: Eu estou triste.
0: Eu não sei em que acreditar.
1: Eu não sei em que acreditar.
0: Peço, Divino Espírito Santo.
1: Peço, Divino Espírito Santo.
0: Me ilumine.
1: Me ilumine.
0: Me mostre.
1: Me mostre.
0: Me ajude.
1: Me ajude.
0: Nossa Senhora.
1: Nossa Senhora.
0: Eu quero ser uma boa mãe para esta criança.
1: Eu quero ser uma boa mãe para esta criança.
0: Eu quero constituir uma família.
1: Eu quero constituir uma família.
0: Se for para ser com este companheiro...
1: Se for para ser com este companheiro...
0: Que haja uma conversão verdadeira.
1: Que haja uma conversão verdadeira.
0: Se não...
1: Se não...
0: Tire esta pessoa da minha vida.
1: Tire esta pessoa da minha vida.
0: Nossa Senhora.
1: Nossa Senhora.
0: Eu te consagro, meu filho Ricardo.
1: Eu te consagro, meu filho Ricardo.
0: E peço pela minha vida afetiva.
1: E peço pela minha vida afetiva.
0: Me ilumine.
1: Me ilumine.
0: Amém.
1: Amém.
0: Eu não tenho a resposta do que você deve fazer. Mas você tem que olhar muito para o teu interior. Se você está disposta a perdoar. Esse é o começo. Perdoar e perceber... Não é ele falar, perceber que há uma mudança na vida dele. Esse é o melhor sinal. Que Deus abençoe a você e principalmente o Ricardo, que está nos teus braços. Eu volto já. Volte comigo.
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0: Querido povo de Deus, nós vamos para a leitura orante. Nós estamos em Jó. Nós vamos capítulo 32, do versículo 1 a 10. Aí pulamos para o capítulo 33, 12 seguintes. Você vai dizer, padre, e os outros textos? Eu sempre falo, eu pego os textos principais. Mas você, por exemplo, hoje, pode ler Jó capítulo 32 e Jó capítulo 33. Pode ler inteiro, mal não faz. Mas em virtude do programa, então eu faço os pontos principais que nós estamos agora. Uma resposta, ou melhor, um discurso de Eliú, um dos amigos de Jó. Amado povo de Deus, antes de ir, eu gostaria de só lembrar para você, dia 12 de junho, nós teremos o Arraiá do Seu Vigário, a 7ª edição. Faltam 7 dias para o Arraiá do Seu Vigário, às 19 horas. Então, atenção, gente, olha quanta coisa boa este mês. Este mês, amanhã, eu já disse, amanhã nós temos o retiro em Brasília, amanhã, sábado, Sagrado Coração de Jesus, corações feridos, corações curados, onde vai ser? Na Paróquia Imaculado Coração de Maria, dia 12 de junho, o Arraiá do Seu Vigário, e dia 27 e 28 de junho, 24 horas na presença do Senhor, o mês inteiro dedicado ao Sagrado Coração de Jesus. Coisa boa, não é? Maravilha! Então vamos juntos, querido povo de Deus. Bíblia aberta, cartilha de oração.
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0: E começamos em Jó 32. Jó, quem está falando agora? Eliú. Jó estava convencido da sua inocência. Por isso, os três amigos, preste bem atenção, a saga de Jó, essa verdadeira novela. Jó estava convencido da sua inocência e por isso os três amigos desistiram de continuar a discutir com ele. Acontece que ali havia um homem chamado Eliú, filho de Araquel, descendente de Bus, do grupo da família de Ramão. Eliú ficou muito zangado. Toca o sino, sacristão! Eliú ficou muito zangado porque Jó, este dizia que era inocente e que Deus era culpado. E também ficou zangado Eliú com os três amigos, porque eles não puderam responder a Jó, dando assim a ideia de que Deus estava errado. Eliú esperou para falar no fim, pois os outros eram mais velhos do que ele. Quando viu que eles não souberam como responder a Jó, Eliú ficou zangado. Então se imagina o que vem agora, ele está zangado. Atenção, versículo 6. Então Eliú disse, eu sou moço, era o mais jovem, e vocês são idosos. Foi por isso que eu não me atrevi a dar a minha opinião. Pensei assim, que fale a voz da experiência, a experiência que os muitos anos mostrem a sua sabedoria. Versículo 8. É jovem, mas é feroz. Escuta lá. Mas acontece que dentro das pessoas há um espírito, a um sopro do Todo-Poderoso que dá sabedoria. Nós não ficamos mais sábios com a idade. Eita, padre! Tá vendo aí, ó? Não é a idade que traz sabedoria. Escutou bem? Acontece que dentro de nós, temos um espírito, há um sopro do Todo-Poderoso que dá sabedoria. Nós não ficamos mais sábios com a idade. Nem sempre os velhos sabem o que é certo. Portanto, escutem o que eu digo, pois eu também vou dar minha opinião. Vale para hoje, viu? Não quer as cãs, os cabelos brancos, cãs, cabelos brancos, não necessariamente é sinônimo de sabedoria. Tem muito idoso desmiolado da cabeça. Estamos vendo isso na experiência. Esperei que vocês falassem e continuou. E aí pulemos, capítulo 33, versículo 12. Vamos à essência do discurso. Mas eu lhe digo, Jó, está falando para Jó, você não tem razão. Deus é maior do que as criaturas humanas. Por que você acusa Deus, afirmando que Ele não dá atenção às nossas queixas? Deus, Jó, fala de muitas maneiras, porém nós não lhe damos atenção. E ele está certíssimo nessa afirmação, sim. Deus nos fala de muitas maneiras. Somos nós que não lhe damos a atenção. De noite na cama, versículo 15. Quando dormimos um sono profundo, Ele fala por meio de sonhos ou de visões. Deus fala aos nossos corações, os nossos ouvidos, os seus avisos. Nos enche de medo. É verdade, o medo também é uma forma de revelação. Versículo 17. Ele fala com a gente para que deixemos de pecar e para que não nos tornemos orgulhosos. Assim, Ele nos livra da morte e não deixa que nos joguem na sepultura. Outras vezes, preste atenção, versículo 19. Deus castiga com doença. Aqui começa. E com fortes dores que não passam. O doente perde o apetite e não quer mais nem ver as comidas mais gostosas. Ele emagrece, vai se acabando e no fim vira pele e osso. Ele está às portas da morte. Logo será levado para a sepultura. Pode ser que ele venha a ser socorrido por um anjo, um dos milhares dos anjos de Deus, que ensinam a gente a fazer o que é certo. O anjo terá pena dele e pedirá a Deus, solte-o! Ele não deve mais descer ao mundo dos mortos. Aqui, agora, começa a complicação. Os argumentos são bons, mas não estão corretos. Parece corretos, mas Jó vai retrucar. Será que é assim mesmo? Será que Jó vai ceder? Aqui está o pagamento do seu resgate. Então ele terá saúde novamente, e o seu corpo será forte, como era na juventude. Quando orar, Deus o atenderá. Eu vou para o intervalo e volto rezando. Volte comigo.
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2: 10h37. 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
0: Nós estamos nesta imagem, volta a imagem na TV. Três amigos e agora fala Eliú, o mais novo. E realmente ele vai questionando coisas seríssimas. Mas a pergunta fica, então Jó realmente é culpado? Fica a pergunta. Tudo o que aconteceu com Jó é fruto do castigo de Deus? Queridos filhos e filhas, na página 82 do livro Inabalável, convido você, volta a dizer, leia hoje o capítulo 32 e 33, mas a explicação, observando atentamente o dueto de palavras entre Jó e os amigos, estava um jovem chamado Eliú. Página 82. Ele não interrompeu, nem impôs, simples esperou. Mas quando percebeu que os discursos não levavam a lugar nenhum, levantou-se como quem não aguenta mais guardar fogo dentro de si. Esse jovem nos ensina que a sabedoria não é privilégio da idade. Ela se encontra na voz do Espírito. O que motivou Eliú não foi o orgulho, mas uma dupla e santa ira. Primeiro, ele se indignou contra Jó, não por seu sofrimento, mas por sua autoclemência. Com efeito, Jó, em sua busca por inocência, acabou por sugerir que Deus estivesse o tratando de forma arbitrária. Eliú não então lembrou que a justiça de Deus é insondável. Segundo, ele se enfureceu com os três amigos. Eles falharam miseravelmente em consolar Jó, pois buscavam respostas onde só cabia silêncio. Assim que terminar a leitura orante hoje, do 33 e 34, leia a página 82, 83 do livro Inabalável. E a pergunta, padre, continua? Fique em aberto. No futuro, retomaremos. Gisele, que a paz de Jesus esteja com você. Bom dia.
7: Tudo bom?
0: Deus abençoe. Você fala de onde?
7: De Nova Friburgo, Rio de Janeiro.
0: Como que você me acompanha, Gisele?
7: Tudo bem, padre. Eu estou ligando para pedir oração, duas orações. Pela nossa cidade, padre, que tem acontecido toda semana casos de suicídio.
0: Certo.
7: Passando uma por semana.
0: Tá.
7: E pela alma do Langlibert Gonçalves de Melo, que foi o último caso, que era um colega nosso, amigo nosso e mensageiro.
0: Fale o nome, por favor.
7: É Langlibert Gonçalves de Melo.
0: Gisele, eu estou falando com você, é a Gisele que eu conheço de Nova Friburgo. Friburgo.
7: Sim, padre.
0: Ah, tá.
7: Sou
0: certo.
7: Eu,
0: é que eu não reconheci a voz por telefone. Tudo bem, Gisele? Para quem, quem não conhece, ela é mensageira e cuida de muitas capelinhas. Quantas filhas? Quantas filhas?
7: Temos 75 capelinhas.
0: 75. Eu só estou refazendo porque está dando cor picotando, então às vezes não aparece. 75 capelinhas em Nova Friburgo. E ele era um líder mensageiro?
7: Não, ele era mensageiro, ele era sogro de uma líder.
0: Ah,
7: inclusive,
0: entendi.
7: Padre, por causa dele, que a Nora se tornou líder, levou a capelinha para o bairro deles.
0: Entendi.
7: Em 2024, a família pediu para a gente ir na casa dele.
0: Entendi.
7: E a gente rezou, foi em fevereiro de 2024. Naquele dia, padre, ele falou que ele ia tentar se suicidar.
0: Nossa,
7: filha. Mas aí ele não fez mais. Aí ele começou a acompanhar os vídeos que a gente posta, receber a capelinha, começou assim, ter uma devoção muito grande, buscou a igreja, fez a primeira comunhão, fez a Eucaristia, rezava o rosário todo dia. Aí no final do ano passado ele começou a ter muita queda, teve algumas decepções. No último encontro de dezembro, que a gente faz aqui todo mês,
0: sim,
7: ele veio até mim e falou, Gisele, ano que vem você vai ler o meu testemunho, eu vou ficar curado.
0: Entendo.
7: Aí quando foi agora, no final de semana, na véspera, ele me mandou mensagem, pedindo desculpas que não conseguiu, agradecendo por tudo.
0: O filho.
7: Mas que ele pedindo para rezar pela alma dele.
0: Filha, nós faríamos
7: isso.
0: Eu
7: queria muito que ele tivesse conseguido.
0: Nós vamos rezar. Eu anotei aqui Langbert Gonçalves de Melo e peço que todos rezem. Agora, Gisele, eu entendo a sua dor, eu entendo que você esteja num momento de luto. O que foi feito, o que era possível. Só que veja, ele mesmo assinou que estava com uma doença. E essa doença é silenciosa. A doença da depressão. E a família dele, como está reagindo?
7: Eles estão também, assim, tá difícil, né, para eles. Eles já estão, assim, porque foram muitas tentativas. Foram 13 tentativas de suicídio. Na 13ª ele conseguiu. Só que ele tinha ficado um tempo muito bom. Muito bem. Ele nos ajudava a fazer o tapete de Jesus das Santas Chagas no Corpus Christi.
0: Corpus Christi.
7: Entendo. Ele nos ajudava, aí ele ia nos encontros, só que de um tempo para cá, alguns meses para cá, ele foi desistindo e se afastando, parando de rezar. Há 10 dias antes eu encontrei com ele, ele estava perdido em surto, né? Aí eu levei para o padre, rezamos, rezei com ele.
8: E aí tomava ele, a medicação?
7: Tomava, padre, entendi. Mas ele ficava assim, droga, ficava, sabe?
8: Entendi.
7: Ele ficava em surto e ele falava que escutava vozes, e aquelas vozes,
8: entendo,
7: ele dizia que ele não conseguia raciocinar e atendia as vozes.
8: Filha, vamos colocar a misericórdia de Deus. É o que podemos fazer agora. Reze comigo, Senhor Jesus.
7: Senhor Jesus.
8: Pelas tuas santas chagas.
7: Pelas tuas santas chagas.
8: Dolorosas e gloriosas.
7: Dolorosas e gloriosas.
8: Nós te entregamos.
7: Nós te entregamos.
8: Este nosso irmão.
7: Este nosso irmão.
8: Lambert.
7: Lambert de Melo.
8: Tenha misericórdia de sua alma.
7: Tenha misericórdia de sua alma.
8: Conforte a família.
7: Conforte a família.
8: Que a devoção das santas chagas.
7: Que a devoção das santas chagas.
8: Passando pelas casas.
7: Passando pelas casas.
8: Afaste toda a depressão.
7: Afaste toda a depressão.
8: E toda a doença psíquica.
7: E toda a doença psíquica.
8: Derrama uma gota do seu preciosíssimo sangue, Jesus.
7: Derrame uma gota que seu preciosíssimo sangue, Jesus.
8: Sobre todos os que estão com pensamento suicida.
7: Sobre todos que estão com pensamento suicida.
8: Liberte-os.
7: Liberte-os.
8: Cure-os.
7: Cure-os.
8: Amém.
7: Amém.
8: Força, Gisele. Conte com as nossas orações, que Deus abençoe. Leve conforto à família, Gisele. Mesmo em lágrimas, leve conforto à família. Falei com a Gisele, grande liderança, grande, com muito carinho, cada encontro que temos é encontro de irmãos. Lá em Nova Friburgo, 75 capelinhas. Acompanha pela TV Parabólica, lá Nova Friburgo é Dom Pedro Cunha Cruz. Aproveito para dizer, torne-se um mensageiro da Capelinha de Jesus das Santas Chagas. Nós não sabemos em que casa vai entrar, mas sabemos o bem que vai fazer. Ligue agora no intervalo 0800-410-6060. Fale com as nossas atendentes, moças, rapazes, e diga, eu quero ter uma capelinha, eu quero cuidar de uma capelinha, eu quero ser líder mensageiro de uma capelinha. Eu vou para o intervalo, eu volto já, volte comigo.

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0: primeira sexta-feira do mês de junho, já tenho aqui a água que vai ser abençoada. O sal, e você, já pegou na sua casa? Coloque perto da televisão, coloque perto do rádio. Faremos a bênção. E depois você é convidado a dar dessa água benta aos familiares, mas colocar um pouquinho de sal num copo de água e fazer aspersão sobre toda a casa. Fazemos isso toda primeira sexta-feira do mês. Vai lá, pega o sal. Vai lá, pega a água. Hoje, aniversário de Dom Flávio Giovenali, da Diocese de Cruzeiro do Sul, Acre. Dom Roberto Francisco Ferreira Paz, da Diocese de Campos, Rio de Janeiro. Aniversário da Rádio Candeias FM, Candeias, Minas Gerais. Conti FM, Nova Brasilândia, Mato Grosso. Cultura FM, de Apucarana, Paraná. Excelsior FM, Salvador, Bahia. Hits FM, Sinop, Mato Grosso. Mar Vermelho FM, Mar Vermelho, Alagoas. Nova Cidade FM, Sapezal, Mato Grosso. Paulo Afonso FM, Paulo Afonso, Bahia. São Domingos FM, São Domingos, Bahia. E TV afiliada Amplitude, Belém, Pará. Querido povo de Deus, é amanhã. Amanhã eu espero por vocês. Amanhã, a partir das 11 horas, retiro espiritual Sagrado Coração de Jesus. Corações feridos, corações curados. Onde vai ser? Povo de Brasília e toda a região. Paróquia Imaculado Conceição, Coração de Maria. Paróquia Imaculado Coração de Maria. Como eu disse, 11 horas, abre os portões, depois retiro Dom Vicente, pregação Padre Ivanilson, hora da misericórdia, pregação Frei Josué, adoração com o Santíssimo Sacramento, 17 horas, eu conduzo a pregação, coração ferido, coração curado, 18 horas, 18h30, Santa Missa, seguida às 20 horas de um show de evangelização. Você de Brasília, não perca essa oportunidade. Paróquia Imaculado Coração de Maria. 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E agora, gente, vamos para a novena, que temos a bênção e a consagração do mês. Vamos juntos, oitavo dia da novena. Senhor Pai misericordioso, pelas santas chagas do Teu Filho Jesus, concedei a vida a todos aqueles que se encontram encarcerados em um vício, escravos de alguma droga. Senhor Pai cheio de misericórdia, pelas santas chagas dolorosas e gloriosas de Jesus, libertai da escravidão do vício nas drogas, bebida, cigarro, compulsões, mentiras. Quebrai todas as cadeias e grilhões destas pessoas, cujo nome cito agora. Quebrai todas as cadeias, todos os grilhões. Senhor, Pai misericordioso, Deus da vida, pelas santas chagas de Jesus, libertai as carências, os traumas, os desgostos e toda a escravidão espiritual, afetiva, emocional, moral. Preenchei o vazio na vida dessas pessoas a ponto de conseguirem a libertação deste mal. Senhor, pelas cinco chagas do Teu Filho Jesus, tirai todos estes malefícios e dai a serenidade no viver e no querer. Senhor Jesus, nas Tuas santas chagas, colocamos todos os dependentes químicos e as causas que levaram ao vício das drogas. Livrai toda a rejeição, toda a falta de amor, toda a amargura, todo complexo de inferioridade, afastai, libertai das más companhias. Senhor Jesus, Nas tuas santas chagas colocamos todas as famílias que estão lutando contra um vício. Ajude, Senhor, que possam se libertar também dos traumas que carregam. Senhor Jesus, pelas tuas santas chagas, libertai a família dos vícios. Senhor Jesus, pelas tuas santas chagas, libertai as famílias do vício. Jesus, libertai as famílias dos vícios. Sagrado Coração de Jesus, nós te consagramos todo este mês de junho. Também pedimos pelo retiro de amanhã, que leva teu nome, ó Sagrado Coração de Jesus, todos os palestrantes, todos os que vão conduzir. Senhor, passai pela casa, coloca na porta de entrada o teu arcanjo Miguel, abençoai a sala. Sagrado Coração de Jesus, nós te consagramos o quarto do casal. Levante a mão direita, filho. Levanta, filha. Que no quarto do casal seja de respeito e amor. Dos filhos que seja de descanso e de estudo. Senhor, passai pela sala. Que não falte o pão de cada dia, mas também não falte a caridade. Senhor Deus de misericórdia, abençoai o carro, a bicicleta, a moto, abençoai os animais de estimação, abençoai todo o quintal. Abençoai, Senhor, nós te consagramos. Deus de infinita misericórdia, abençoai esta água pela efusão do Espírito Santo, para que possa nos lembrar que somos de ti pelo batismo. Deus Todo-Poderoso, nós vos pedimos, abençoai este sal, como mandastes o profeta Eliseu lançar a água e torná-la fecunda. Fazei que toda parte onde a mistura do água e do sal for aspergida, seja afastado todo ataque do inimigo. O Senhor esteja convosco, Ele está no meio de nós, abençoe-vos, Pai, Filho, Espírito Santo. Amém. E eu me despeço com o clipe Meu Primeiro Amor. Evangelizar é preciso.
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1: 11:16.
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1: Hora certa!
2: 11:26.
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3: Protetora.
4: Boa noite, seu presidente, noite. Colegas vereadores, representantes da imprensa, população que nos acompanha presencialmente pelo YouTube, e boa noite e um ótimo dia a todos vocês que vão nos ouvir pela Rádio Cultura. Também quero aproveitar aqui nessa tribuna para cumprimentar aqui a todos os servidores presentes, desejo a todos uma boa-vinda, essa casa é de vocês, e também dizer a vocês que na última vez que eu estive aqui nessa tribuna, eu manifestei aqui o meu apoio às reivindicações apresentadas pela categoria, reafirmo hoje o compromisso e mantenho o meu apoio às demandas e considero legítima e importante todas essas reivindicações aí dos servidores públicos. Também quero passar um recado aqui importante para vocês, que hoje, infelizmente também não pude estar presente na manifestação, mas eu estive em reunião hoje também com o secretário da Educação para entender essas questões aí das reivindicações dos servidores, tá? E pedi ao Executivo e à Secretaria da Educação para que organize uma reunião para maiores esclarecimentos com alguns representantes dos servidores da educação, e também com a presidente do sindicato, a senhora Viviane. Então, já conversamos com o Érico e ele vai agendar aí uma nova reunião juntamente com o Executivo e com o secretário da Educação para estar prestando maiores esclarecimentos aí sobre essas reivindicações de vocês, tá joia? Então, podem contar com o meu apoio, com o meu mandato, para dar apoio a vocês aí nessas reivindicações. Tem as questões, né, do ticket, tem a questão também da enfermagem, né, da categoria da enfermagem também, que já também há bastante tempo também não tem as suas correções. Então, é isso, gente. Conta com o meu apoio, né? Sou enfermeira, sei como é também importante a luta também da enfermagem, principalmente durante a pandemia, né? Eu falo que na pandemia, né, isso foi muito falado, na pandemia a enfermagem era herói, né? Aí agora a enfermagem ficou esquecida com seus direitos também. Então, apoio os professores, a enfermagem, os servidores e todas as suas reivindicações aí, pode contar com o meu mandato. Também quero aproveitar aqui para falar sobre um requerimento que eu falei, acabei não discutindo ele, e que a vereadora Josiane, o vereador Everaldo, todos falaram aqui sobre as questões da coleta de lixo. Realmente a cidade está bastante prejudicada com essa questão da coleta. Vários moradores também, da Travessa do Moinho, da Graminha, do Bairro da Glória, entre outros bairros, reclamando dessa questão aí da coleta de lixo. Realmente está muito complicado, tem que ver, né, o que que está dando certo, o que que está dando errado, tentar fazer, né, o que é melhor para a cidade, para a população. Às vezes a maneira que está sendo feito não está correspondendo, né, os anseios, as necessidades. Realmente coleta de lixo é uma coisa muito complicada, é fralda, é lixo, é odor, é inseto, então não tem condições, gente, né? A gente fica imaginando, né, o mosquito posa naqueles lixos, posa na panela da gente, quem aguenta isso? Isso, gente, né? Aí a comida tá ali em cima da mesa, tá aquela mosquitada por causa de lixo acumulado e aquele odor fétido, ninguém merece, gente. Então, realmente, a gente pede aí ao Executivo para poder estar melhorando essa questão aí da coleta de lixo.
5: Vereadora,
4: sim.
5: Uma parte, por favor.
4: Posso? Pode falar.
5: Essa questão toda que a senhora falou do mau cheiro, né, dos insetos, das fraldas, é isso que nós pedimos. Servidores que estão aqui, que fazem o trabalho da coleta, né?
4: Exatamente.
5: É tão difícil, assim, para nós, né, ficar com lixo ele parar. parado, sem coleta, é difícil. Imagina para eles que recolhem. Então, a valorização ela é muito importante desses trabalhadores também.
4: Com certeza. Então, é mais um motivo aí para apoiar aí a valorização, ver o quanto que é importante aí o trabalho aí de todos, né? Dos enfermeiros, dos que fazem as coletas, dos profissionais de saúde, enfim. Né? Então, podem contar com o meu apoio. Seja bem-vindo a esta casa. Volte sempre e parabéns aí por toda essa luta de vocês aí. Não desistam. Juntos somos mais fortes, né? Agora eu vou retornar aqui à minha tribuna, né? Do que estava previsto para falar hoje também. Hoje começo abordando aqui um tema que tem causado indignação e tristeza em nossa cidade. Os casos recorrentes de maus-tratos. Não é a primeira vez que toco no assunto de envenenamento de gatos, mas preciso comentar sobre uma família de Santos Dumont que perdeu 2 animais em apenas 2 dias. O que torna a situação ainda mais revoltante é que após a responsável denunciar nas redes sociais o envenenamento de seu gato, a sua gata também foi vítima da mesma crueldade. Mas mais um caso de maus tratos que preciso abordar é que ontem foi resgatado um poodle idoso em situação de evidente abandono. Se puder colocar o vídeo aí para mim, Bruno. Foi resgatado um poodle idoso em situação de evidente abandono. Um animal já fragilizado pela idade, deixado à própria sorte. É importante lembrar que o abandono também é crime e que ter um animal significa assumir um compromisso e cuidado, responsabilidade durante toda a sua vida. Estamos falando de crimes, maus tratos contra os animais são previstos em lei e precisam ser tratados com seriedade que merecem. Não podemos neutralizar esse tipo de violência que é capaz de cometer. Quem é capaz de cometer crueldade com um animal indefeso demonstra um comportamento preocupante para toda a sociedade. Para mim, gente, quem comete crime contra os animais, você tem que ficar muito preocupado com essa pessoa. Se ela tem coragem de cometer crimes com um animal, ela pode cometer crime com qualquer pessoa. Então tem que tomar muito cuidado com essas pessoas que utilizam de meios para maltratar, para matar os animais envenenados. E essas pessoas também que abandonam os animais, pode ter certeza que Deus, a gente não sabe, nem quem envenenou os gatos, também não sei quem abandonou esse animal aí, mas pode ter certeza que Deus sabe. Deus sabe quem faz todas essas crueldades e ninguém se escapa da justiça de Deus. Ninguém se escapa. Aqui se faz, aqui se paga. Quem planta, colhe. É o que eu tenho para dizer. Infelizmente, a gente não tem prova, não sabe quem são essas pessoas, então a gente entrega essas pessoas nas mãos de Deus. Que aqui se faz, aqui se paga. Quem planta, colhe. É fundamental que as pessoas denunciem, registrem boletim. Só mais 2 minutos, seu presidente. É fundamental que as pessoas denunciem, registrem boletins de ocorrência e procurem reunir o máximo de informações possível. Somente assim será possível identificar os responsáveis e cobrar providências das autoridades competentes. Contudo, já estamos analisando políticas públicas que possam ajudar ao enfrentamento dessas situações. Aproveito também para pontuar sobre a regulamentação dos atendimentos veterinários e dizer que fico muito feliz em ver que essa medida já é uma realidade, especialmente porque foi viabilizada com recursos provenientes de emendas impositivas, incluindo a encaminhada pelo meu gabinete para essa finalidade. Muitas vezes a população não tem conhecimento de que diversas ações e programas só são possíveis graças aos recursos indicados pelo Poder Legislativo. Também gostaria de registrar minha satisfação com o início das obras da pavimentação da Rua Machado de Assis, também chamado Rua A. Essa é uma demanda que acompanhei desde 2025, quando apresentei requerimento em janeiro e maio, solicitando melhorias para a via. O mesmo eu digo da Rua Eduardo Linhares, no loteamento espacial, que teve suas obras iniciadas. Agora, um recado mais direto aos moradores do entorno do Caíque, mais especificamente sobre a rua, uma demanda referente à Rua José Ferreira Martins, no bairro Córrego do Ouro. Quero dizer que não me esqueci de vocês. Recebi o retorno da Secretaria de Obras e Serviços Públicos, informando que já existe projeto e planilha para execução da obra. Porém, faltam recursos necessários, mas seguimos anos acompanhando e cobrando. Quero ainda manifestar minha solidariedade à família de 10 pessoas atingidas pelo incêndio ocorrido recentemente na Vila Esperança. É uma situação terrível que tem mobilizado a comunidade e uma grande corrente de apoio. Aproveito para informar... Só mais um segundo, senhor presidente. Aproveito para informar que havia mais de 10 animais na residência. Eles estão recebendo acompanhamento e cuidados. Entre eles há 8 filhotes disponíveis para adoção responsável, sendo 2 machos e 6 fêmeas. A expectativa é que assim que as famílias estiverem instaladas por meio do aluguel social, os animais adultos possam retornar com eles. Por fim, gostaria de fazer um convite especial para toda a população de Santos Dumont. No dia 15 de agosto acontecerá a primeira Cão-Rida Patas do Bem SD, um evento beneficente, um esporte, lazer, conscientização e amor pelos animais. Teremos corrida, caminhada, todo o recurso arrecadado será destinado ao trabalho realizado pela Associação Patas do Bem. Aproveito para convidar também empresários, comerciantes, apoiadores da nossa cidade a se tornarem patrocinadores do evento. Além de fortalecer uma iniciativa inédita em Santos Dumont, estaremos contribuindo diretamente para o cuidado e a proteção dos animais, que depende do trabalho voluntário da associação. Todas as informações estão no perfil do Instagram, @cãoridasd. Sem mais, senhor presidente, muito obrigada e desculpa passar aí os minutos.
3: Vereador Nilton.
6: Novamente, boa noite a todos presentes. Eu também estou no período curto aqui de 60 dias como vereador. Venho também, estou favorável à causa de vocês. Vocês podem contar comigo aí, servidores todos. Já tive a oportunidade de trabalhar com o pessoal da garagem, que é o pessoal da coleta de lixo e serviços gerais. Lá eu tive período de 6 meses que eu trabalhei com eles lá. Com a Vivi também, a Vivi sabe que pode contar comigo também. Então, eu estou com vocês. Mesmo sendo esse período de 2 meses, mesmo após também, precisava estar à disposição também. Bem claro isso. E também, presidente, eu disse esse momento de tribuna. Ô, Bruno, faz favor de colocar as duas fotos para mim. Então, na gestão passada do Betinho, eu tive como vereador e todo o tempo eu ficava pedindo a iluminação pública. O que que acontece? O bairro lá onde eu moro é totalmente escuro. Qualquer um vê a situação do nosso bairro lá. Como eu estou pedindo para outros ter mais localização também. Vou dar uma referência no meu bairro. Por quê? E constantemente eu ficava pedindo o Betinho. Eu ia no sítio dele, pedia, implorava com os Oscarzinho. O Oscarzinho chegou a ser meu chefe. Ele era meu chefe na Cabreira, pra vocês terem ideia. Não teve parceria de imprensa nenhuma. O Oscarzinho prometia nada. Puseram a iluminação por completo no parque de exposição. Fica lá para usar uma semana só no ano. E o bairro embaixo apagado. As entradas e as ruas auxiliares. Ficava constantemente pedindo. Aí, no final, faltando uma semana, uns 10 dias para a eleição de vereador, o Oscarzinho vai, me coloca 4 portes na BR em frente ao estacionamento de carreta lá. Não tô, no que eu tô falando aqui, não tem nada a ver com eu, assim, criticando os carreteiros, nada. Pelo contrário, eles também merecem. São dignos, são profissionais, também ganhando seu pão. Fique brincado isso. Porém, o Oscarzinho teve a coragem de perguntar se ficou boa a iluminação. Eu falei para ele o seguinte, a iluminação foi boa. É, o pessoal tem farol nos olhos, né? As carretas não tem farol, então tá bom, ué. Tá ótimo. Vai lá, todo mundo tem um farol nos olhos deles. Eles vão andando na rua, acende seu farolzinho e vai passar no escuro, né? Que as carretas não tem. Então foi bom a iluminação para as carretas, foi legal. Assim mesmo, você fez meus parabéns. Aí eu ia passando algumas casas pedindo voto, só me cobrava isso. Por que que para as carretas foi feita iluminação e para os moradores que pagam aquela taxa pública de iluminação não teve esse direito? Então, só para vocês entenderem a dificuldade. Ali é o meu refletor que está iluminando a minha rua que eu moro. Aí você vai ver, aí, essa foto aí é porque as carretas estavam com o farol aceso, que tem um estacionamento de carreta em frente. Aí deu um foco de iluminação. Aí essa daí. Dá a impressão que tem luz. Mas você precisa ver o brilho que é. Estou dando um exemplo aqui, a rua ali. Hoje, com a exposição lá recente, né? Foi feito uns paliativos de melhoria na iluminação, tinha algumas com problema no parque, então foca um pouco de iluminação na rua ali na parte norte. A parte sul é totalmente por escuro total. Então, essa nova administração, eu tenho certeza, pelo que eu estou vendo fazendo para a comunidade, a parte de eu acho que vai atender a gente lá. Mas é isso, presidente. Obrigado.
3: Vereador Otamir. e motorista.
7: Senhor presidente, uma boa noite, boa noite secretária, senhor. Demais colegas vereadores. Quero cumprimentar a imprensa escrita falada, quem eu cumprimento a todos os profissionais da educação, professoras, professores, ao sindicato, aos trabalhadores da prefeitura, polícia militar. Senhor presidente, hoje é um dia assim histórico, né? Para a cidade de Santos Dumont, aonde que temos uma faixa ali, aquela faixa ali, por favor, essa faixa aqui de amarelo aqui e a outra, essa de amarelo, né? O piso é lei. Então, nesta casa, nós temos vários advogados, várias pessoas baseadas aqui na questão do direito. Se o piso é lei, eu queria perguntar para o prefeito, por que que ele não está cumprindo a lei? Eu queria perguntar para ele, o porquê que não está cumprindo a lei em pagar o piso salarial, que é direito de cada profissional da educação. Cada professor e professor que está nesse plenário, nesse momento, senhor prefeito, deveria estar em casa cuidando dos trabalhos para poder aplicar amanhã na sala de aula, mas não. Estão aqui reivindicando por causa do senhor que não pagou o direito que é deles. Não estou pedindo favor para o senhor, não. Favor nenhum. Essa Câmara Municipal, nós vereadores aqui dessa Câmara Municipal, estamos aguardando o projeto de lei vindo da prefeitura para que nós vote esse projeto a favor de vocês. Nós, não, vereadores, não estamos fazendo favor para vocês também não, tá?
3: É, favor, Matheus.
7: Nós, vereadores, não estamos fazendo favor para vocês também não, que nós ganhamos para isso, para votar o projeto que a prefeitura manda aqui para essa casa. Mas esse projeto não chega até o ponto de vocês reivindicar várias vezes, duas vezes na porta da prefeitura e ter que caminhar até a Câmara Municipal para pedir apoio à Câmara Municipal. E eu tenho certeza que a Câmara Municipal vai dar o apoio que vocês merecem. Eu quero relatar aqui que é muito triste, quero comentar a Vivi também. Eu quero relatar aqui que é muito triste o que vem acontecendo com a nossa cidade. Foi relatado aqui, ó, lá na Policlínica tá faltando 3 meses leite das crianças. 3 meses leite das crianças. Caminhão do lixo, 7 caminhão de lixo da prefeitura, 5 quebrados. O que é que tem por trás disso? 5 quebrado? 5 quebrado? Não dá pra entender. É muito caminhão quebrado num momento só. É muito caminhão. O que é que tem? O que é que eles querem com isso? Quem sabe lá na frente não vão ver o que é que eles querem com isso. Alguém de vocês aqui sabe? Os vereadores, a maioria sabe aqui o que é que está acontecendo de Santos Dumont hoje? Sabe não, gente? Fecharam a fábrica de um proprietário de queijo que trabalha com muita dignidade, tem funcionário, fecharam a fábrica, jogaram todo o queijo do cara fora por falta de responsabilidade da prefeitura e da secretaria responsável, que não fiscaliza. Estão tentando implantar o SIM e o SIMPAR na cidade. Por quê? É uma cooperativa aonde que eles não fiscalizam, o município não fiscaliza, não é nesse mandato só não, é de vários mandatos e eles não fiscalizam. Então fecharam uma fábrica hoje, for na outra para fechar, eu não sei se fechar. Olha, absurdo, eu vi aqui o vereador Nilton falando aqui a respeito de luz, de energia elétrica. O vereador Tete falou, é a preocupação de todo mundo, sim. O prefeito Betinho, está depois do parque dele, ele colocou luz em frente ao parque dele, tudo iluminou tudo. A comunidade que dá acesso à comunidade rural, o Betinho foi lá e fincou os postes de iluminação pública. Esse prefeito foi lá, arrancou os postes, deixou a comunidade sem luz. Dá para acreditar um negócio desse? Isso não dá para acreditar. Que cidade é essa, né? Que prefeito é esse? Que município é esse? E quero dizer pra vocês que às vezes vocês podem estar falando assim, ah não, o vereador tá falando porque a casa tá cheia, não. Em 4 ou 5 reunião passada, eu venho cobrando piso salarial dos professores dessa casa. Vocês sabem disso, porque vocês acompanham. Quando você não acompanha, seu pai acompanha, sua mãe acompanha e fala com vocês. Eu venho cobrando aqui o piso salarial que é direito de vocês. Olha que ponto que chegou a essa prefeitura de Santos Dumont. Então não tem lógica certas coisas que vêm acontecendo aqui no município aqui. Isso não dá pra acreditar. Eu fico assim que é uma administração que a gente quer que a administração dá certo. Qualquer de nós quer que a administração dá certo. Mas nós temos aqui uma casa, o presidente vai ler ali, eu acho que nós, vereadores, temos um direito, né? Aqui, talvez, de montar essa comissão. Temos aqui a líder do governo, a Sandra, né? Também está disposto, com certeza, a ajudar nessa negociação junto ao prefeito, porque o agravante de tudo disso aí. Porque o prefeito sabe que é direito do piso salarial de vocês, professores. Nem sequer ele abre as portas da prefeitura para receber uma comissão para poder negociar, para ver se é direito ou não é direito de vocês. Eu, vereador Altamir, eu já ouvi falar, né, algumas conversas de rua que já estão ganhando acima do piso. Mas essa que tá ali, ó, é lei federal, é o governo federal, é que passa esse repasse aqui. E quantas vezes nós que vereadores aqui do Dorival, vereador Luciano, que tem mais mandatos, Sandra, que tem o Zezinho Abujo, o Nilton, que tem outros mandatos, nesta casa aqui, sabe que esse projeto já veio para essa casa várias vezes para nós votar nos outros mandatos. Inclusive, o ano passado, ele mandou esse projeto para essa casa aqui. Agora eu queria perguntar, se ele mandou o ano passado para essa casa para ser aprovado, ô Pacífico Júnior, prefeito, por que esse ano o senhor não quer mandar? Deveria explicar para a população, ter recebido uma comissão lá na prefeitura hoje, explicado para eles, olha, eu não quero mandar esse projeto, eu não quero dar o direito que vocês têm, vocês entram na justiça e vai, e ver o que vocês podem fazer. Nem isso sequer ele teve coragem para poder receber vocês lá. Mas quando é o período eleitoral, aí é mil promessas, né? Sobra aqui, jura, né? Que vai cumprir a Constituição, eu vou cumprir a lei, eu vou cumprir a lei, mas não cumpre, não dá para entender. Então, essa casa talvez era para estar muito mais cheia, a rua muito mais lotada, mas muitas das vezes, muitos professores, por causa de perseguição que não deveria de haver, né? Perseguição que não deveria de haver, e tem muita perseguição em cima dos trabalhadores, não só dos professores, mas trabalhadores. Então, precisa, né? Parar com essa perseguição e governar. É isso que o prefeito precisa fazer. Não perseguição e governar. Então, eu deixo aqui ao meu apoio sincero para vocês. Mas sincero, de coração com vocês, que nessa luta com vocês estarei junto com vocês até vocês poderem receber esse direito que é de vocês. Continuaremos firme na luta. Vivi, parabéns para essa luta do sindicato, ao advogado do sindicato também que está presente nessa casa. Essa casa nunca negou nenhuma reunião com vocês, ao contrário do prefeito, né? Ao contrário do prefeito, nós nunca negamos uma reunião sequer que vocês procurassem a gente, que a gente pudesse estar conversando com vocês. Mas parabéns aos professores. Parabéns aos professores, parabéns aos servidores públicos. É isso, é luta, é coragem. Não tenha medo que o mandato dele não vai ser para sempre. Um grande abraço.
3: Antes de passar a palavra ao vereador Dorival, só gostaria de explanar, em nome da Patrícia, professora, gostaria de parabenizar todas as professoras, o funcionário público que está aí presente, e a vereadora aqui, a Josiane, vai pedir do sindicato.
7: Presidente, só por questão de ordem,
3: sim, vereador.
7: Eu gostaria de pedir, porque eu tenho um compromisso agora, 19 horas, que eu pudesse me retirar desse plenário, tá?
3: Sim, vereador.
7: Boa noite a todos.
3: Boa noite.
8: O sindicato vai oficializar na Câmara Municipal de Santos Dumont para criar uma comissão de vereadores para destravar as negociações salariais e avançar na pauta de negociações. O sindicato vai indicar de 3 a 5 servidores para participar das conversas.
3: Esse aí, vereador, e algum vereador, eu gostaria de citar meu nome para participar dessa reunião. Vereadora Sandra e vereadora Flávia.
7: Senhor presidente, se eu puder também.
3: Vai notar.
7: Se eu puder, tá?
3: Eles pediram 3. Vai ficar 5 vereadores, então, na comissão.
9: Senhor presidente,
3: Oi, senhor.
9: Só gostaria de falar, eu ouvi alguém falando assim, quem está a meu favor. Eu só quero dizer para vocês, eu até conversava com o advogado e com a Vivi. A Vivi é testemunha disso, né, Vivi? Que a última conversa, até quem solicitou, foi ela, pediu, eu estive lá. Eu nunca estive contra o povo, tá, gente? Eu só quero avisar isso, mas se não quiser a minha presença, também eu não importo. Pode deixar o Everaldo, o restante ir. Eu quero estar onde as pessoas me aceitam. Se não aceitar, não tem problema, tá bom? Tô falando pra você ir atrás, que eu ouvi você gritando, tá? Tá? Se não quiser, porque assim, eu estou no meu quarto mandato, eu nunca ouvi tanto insulto como eu estou ouvindo. Aqui a gente tem que respeitar uns aos outros, porque eu acho que eu nunca faltei o respeito com ninguém que tá aqui. Então, a única coisa que eu desejo, me desculpe, tá, gente? Quem não merece ouvir isso? Quem não merece ouvir isso? Eu estou falando o seguinte, eu sempre lutei, não é porque eu estou como líder do governo, muitas pessoas me conhecem aqui, que eu vou aplaudir tudo que o governo faz, não. Eu sei que vocês estão no direito de vocês de cobrar, é lógico, e eu estou aí para ajudar, mas eu vou estar onde quiser que eu esteja. Se não quiser, pode vocês, né, ver os vereadores que vocês querem que está lá. Eu já até mandei aqui mensagem para eles perguntando que dia que pode atender. Da mesma forma, eu irei continuar ajudando. É somente isso. Eu não queria falar não, porque é preferível a gente ficar calado para não pecar, porque as pessoas distorcem as conversas da gente. Mas eu só falei porque eu ouvi, eu tenho ouvido bem afiado, então eu ouvi, tá bom? É somente isso, muito obrigado. Tá bom, mas assim, se quiser, se não, porque o que eu noto às vezes é isso, e de algumas pessoas, não tem problema, tá bom, gente? Muito obrigado pela atenção, que Deus abençoe a luta de vocês aí, e espero eu que vocês tenham vitória nisso aí e estejam satisfeitos. Quem dera maneira, se eu pudesse assinar e falar vamos fazer, já estaria feito. Mas infelizmente a gente não tem esse poder. O que a gente pode é continuar ajudando, lutando e reivindicando juntamente com vocês, tá bom? Muito obrigado, tenha boa noite. Desculpe se eu ofendi qualquer pessoa aqui, não foi essa a minha intenção.
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10: Mais uma vez, boa noite a todos, a mesa diretora, vereadores, todo o pessoal aqui presente. Quem também nos ouve, vai nos ouvir pela Rádio Cultura e quem nos vê pela TV Web. Eu só gostaria de começar aqui minha fala, só lembrando que esse sábado que passou, teve uma comemoração muito bonita da banda Nossa Senhora Aparecida, ali na estação Centro Paulo de Paula, comemorando os 80 anos de fundação da banda. Foi uma apresentação muito bonito. Quem não foi, perdeu. Também essa semana passada, nós tivemos um encontro dos profissionais do CREA, lá no IFET, com a presença do inspetor Leandro, que veio falar sobre as atividades do CREA e mostrar que tem interesse, o CREA tem interesse de montar um escritório aqui em Santos Dumont. Outra coisa também, que eu tive conversando com o pessoal da educação, sobre o Conselho de Cultura, que muita gente que mexe com cultura está tentando entrar no mapa, que é um site que eles fizeram para poder todo mundo se cadastrar, mas estão tendo dificuldade. Então eu fui lá para conversar com isso, com eles lá, porque a eleição do novo conselho vai ser dia 10. E se as pessoas não estão conseguindo se cadastrar, não vai poder participar depois. Outra coisa, o projeto PINSIMPA, que foi para entrar nessa casa, que está todo mundo preocupado. Hoje mesmo o pessoal já esteve aqui, nós estamos tentando ligar lá para Coronel Pacheco, para outros lugares, para marcar uma ida lá, para a gente poder se inteirar melhor do que é esse projeto. E a gente já está notando que tem a necessidade de entrar o mais rápido possível, porque se não tem a fiscalização da cidade, o IMA, que é o Instituto Mineiro, né, vem e não quer conversa, ele fecha. Pela informação do pessoal que esteve aqui hoje, já é o terceiro que é fechado. Terceiro que fabrica aqui fábrica de queijo, né? Daqui a pouco está fechando tudo porque não tem a fiscalização em Santos Dumont. Então, nós estamos tentando ver se a gente acelera mais esse projeto para a gente conseguir viabilizar isso aí e ter o projeto viável em Santos Dumont. Outra coisa também, ô Bruno, você pediu apoio para mim? Uma outra coisa que eu estive olhando ali, que fiz um requerimento para apresentar para o prefeito, é sobre a Rua dos Operários. A Rua dos Operários, vocês podem ver ali, ela Central, há anos para trás, Central ou AMRS, não sei, fez um muro de contenção de fora a fora. Só que, quando chegou ali naquela esquina, eles não deram continuidade no muro. Eles fecharam o muro, estreitaram a rua. Então, eu estou fazendo um requerimento para a prefeitura, para que o prefeito entre em contato com a rede, para que a gente possa ver a possibilidade deles continuar aquele muro ali e alargar. E também aquele pontilhão. Não, há dificuldade que os carros têm de entrar ali, ó. Às vezes acontece, não entra uma ambulância, não passa uma ambulância ali. Carro de passeio também é difícil entrar ali. Então, já que a rede, a MRS hoje, que está olhando para Santos Dumont com uns olhos melhorzinho, que ela já aproveitou muito aqui, está colocando as cancelas, que era mais que obrigação dela há muitos anos, né? Que mexa ali também, que é um lugar que vai melhorar o tráfego da população na ida ali para o Campo do Mineiro, no bairro das Flores, até para Nossa Senhora Aparecida, Corvo do Ouro, é um caminho que poderia ter, assim como eles estão falando lá na Central, aquele desvio lá, aquele ali também é um desvio muito bom para a população que mora ali para cima. Quando o tráfego congestiona aqui nessa rua ou lá na Sérgio Neves, ali poderia ser uma saída para nós. A cidade está crescendo, ali não tinha casa nenhuma quando foi feito aquele pontilhão e agora está aquele caos. E para finalizar, eu gostaria de falar com o pessoal do sindicato, dos professores, servidores públicos que estão aqui, e eu acho justíssima a reivindicação de vocês. Hoje, na conversa que eu tive lá na praça, né, as pessoas me falaram que se eles estão recebendo um pouco pouco acima do piso, foi porque em lutas passadas, em reivindicações passadas, eles conseguiram esse aumento. Então, já é direito deles o que eles estão ganhando. Agora, o piso, o reajuste, ele deu 4,2, né? 4,6? 26. Para chegar em 5,4, é só apertar o cinto um pouquinho, ele só dá uma melhorada. Então, eu estou pedindo aqui, já está fazendo a comissão aí, né? Estou pedindo, e eu ia pedir, sem, não sabia dessa reivindicação, para o prefeito abrir negociação, porque o que eu pressenti, que eu senti, que ele primeiro mandou os dados para vocês. Vocês não estão aceitando. E está pedindo que abra negociação. Então, mais do que correto que se abra negociação para discutir, mas isso ele não quer fazer, infelizmente. Então, assim, através dessa comissão que está sendo montada aí, eu acho que deveriam ir lá realmente. Se meu nome estiver aí, eu vou junto. Se não tiver, não tem problema nenhum. Mas que a gente peça ao prefeito que abra negociação. É o início de uma conversa. Abrir negociação. Para discutir, para ver o que pode ser feito, o que pode ser melhorado. Não é isso, Viviane? É isso que vocês querem e é isso que a gente também gostaria que te fizesse. Tá certo? Igual o Teteco mesmo já conversou comigo, a gente esteve conversando. De 4,26 para 5,4, não falta nada, né? Não, não estou falando. Eu estou falando da educação do piso. Lá, 5,4. Os outros também é super justo. O abon, lá, o ticket também, ele poderia abrir uma negociação para saber o que pode ser feito. Que não é o valor que o sindicato está querendo, mas talvez um outro valor menor. Mas comece a negociação.
9: Vereador, só um minutinho. O dia que nós estivemos lá com a Viviane, parece que os enfermeiros, enfermeiro, técnico de enfermagem, a Viviane me corrige, ele falou que isso, ele vai fazer esse aumento. Não, ele falou que vai dar. Tem 3 anos que não tinha aumento. E isso aí ele já tinha falado que vai. O restante realmente tem que continuar.
10: É igual conversando. O Quinto retroativo também falou que vai dar, né? Vai estudar. Então é isso. Eu só espero que ele realmente abra negociação para que possa conversar com vocês e chegar num acordo. Eu acho justo a reivindicação de vocês. Pode não chegar aonde vocês querem, mas que abra a negociação, tá certo? Muito obrigado.
3: Mais uma vez, agradecer a todos presentes, e dentro de Santos a gente vai encerrar dentro do regimento, e a Viviane do sindicato vai usar a palavra. Só pedindo para vocês aguardar um minuto. Nada mais havendo a tratar, convido os pares para a próxima reunião ordinária a realizar no dia 9 de junho de 2026, terça-feira, às 17 horas, e declaro encerrado os trabalhos da presente sessão. Boa noite a todos.
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2: Meio-dia e 2.
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4: Querido amigo, querida amiga, e vamos orar a São Miguel Arcanjo, que te proteja, que coloque um anjo da guarda sobre você e que proteja também as almas nos céus. Ore comigo, pense no seu familiar já falecido, pense em você que agora está vivo e que precisa da proteção de Deus. Oração a São Miguel Arcanjo. Glorioso Príncipe do Céu e Protetor das Almas, eu vos chamo

0: O Senhor esteja convosco. Ele está no meio de nós. Pela intercessão de São Miguel Arcanjo, nosso padroeiro, desça sobre você, sua família, a sua refeição, o seu trabalho, a sua vida, a bênção do Deus Todo-Poderoso, Pai, Filho e Espírito Santo. Amém.
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Dia e 8 minutos, uma boa tarde a você que está aí conosco, sintonizado através dos quatro cantos da nossa querida cidade de Santos Dumont, Minas Gerais, terra do Padre Aviação. Você, internauta, através do www.radioculturasd.com.br, você aí no aplicativo do seu celular, você no seu tablet, as cidades circunvizinhas, onde quer que chegue o sinal da Rádio Cultura FM 90.1, é uma alegria termos aí a sua companhia, é uma alegria termos a sua sintonia. Estamos dando início a mais um programa Estação JB, na comunicação desse amigo de vocês, João Batista, né? Vamos juntos aí, vamos juntos até as 3 horas da tarde, fazendo o diferencial da sua tarde, né? Mas antes de nós darmos início à nossa programação propriamente dita, é momento de reflexão, é momento de intimidade com Deus.

9 minutos, olha, meu querido, minha querida, é momento que eu e você elevemos o nosso pensamento ao Criador e lembramos que somos verdadeiramente filhos de um Deus que se deixa encontrar na pessoa do seu Filho, nosso Senhor e Salvador Jesus Cristo. E há uma necessidade, de fato, de fazermos com que nesse momento nós possamos experimentar e vivenciar as bênçãos e as graças que Deus, na sua infinita misericórdia, tem a derramar sobre cada um de nós nesta sexta-feira, dia 5 de junho de 2026. Então, meu querido, minha querida, para que você não perca as bênçãos e as graças de Deus, você precisa dar liberdade à terceira pessoa da Santíssima Trindade, que é o Espírito Santo. O Espírito Santo é aquele que de fato nos coloca a estarmos perseverante na caminhada, estarmos próximo do Senhor e ouvindo a voz do Pastor Maior, que é Jesus. Caminho, verdade e vida. É a terceira pessoa da Santíssima Trindade. Três pessoas distintas numa só. Deus Pai Criador, Deus Filho Salvador, Deus Espírito Santo Santificador. Como canta Padre Zezinho, meu espírito está em sintonia com meu Deus. Nesse momento, nós almejamos de fato que você esteja em sintonia com Deus. Então, que você possa deixar fluir do teu coração aí para os teus lábios e se impulsione-me, Espírito Santo. Capacita-me, Espírito Santo. E vamos aqui trazer a palavra para que a gente possa cada vez mais confiar e acreditar naquilo que Deus quer para conosco. É, vamos aqui, ó, o Salmo 136, entre parênteses 135, que ele vai dizer aqui, ó: celebra Javé porque ele é bom, porque o seu amor é para sempre. Celebra o Deus dos deuses, porque o seu amor é para sempre. Celebra ao Senhor dos senhores, porque o seu amor é para sempre. Só ele fez grandes maravilhas, porque o seu amor é para sempre. Ele fez os céus com inteligência, porque o seu amor é para sempre. Ele firmou a terra sobre as águas, porque o seu amor é para sempre. Ele fez os grandes luminares, porque o seu amor é para sempre. O sol para governar o dia, porque o seu amor é para sempre. A lua para governar a noite, porque o seu amor é para sempre. E que nós possamos cada vez mais experimentarmos, lembrarmos, vivenciarmos que o amor de Deus se concretiza na pessoa do seu Filho, nosso Senhor e Salvador Jesus Cristo, lá no madeiro, lá no lenho da cruz. Ali se demonstra o amor do Pai na pessoa do Filho. Fomos lavados no sangue do Cordeiro. E aí, diante disso, vamos louvar, vamos agradecer e vamos aprender a amar como Deus amou a humanidade através do seu Filho, e Jesus também nos amou ao ponto de se doar, de se entregar para cada um de nós. Peçamos então, nesse momento, a bênção da água. Bendito sois Deus Todo-Poderoso, que vos dignaste abençoar-nos em Cristo, água viva de nossa salvação, e reformar-nos interiormente. Concedei-nos junto a essa água, renovar a juventude de nossa alma, e sem poder caminhar na vida, pela graça do Espírito Santo. Derramai vossa copiosa bênção sobre essa água, e a todos aqueles que fizerem uso dela. Por Cristo nosso Senhor. Amém. Com essa belíssima canção, Adriana vai falar para mim, para você, com Valmir Alencar, vai vivenciar e vai fazer com que, de fato, nós possamos sempre termos o abraço do Pai.

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4: Meio-dia e 19.
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17: Meio-dia e 24 minutos.

0: Agora sim, apta aí para fazer o diferencial da sua tarde. Você está muito bem sintonizado, muito bem conectado na Rádio Cultura FM 90.1 da cidade de Santos Dumont, Minas Gerais, terra do Pai da Aviação, ouvindo aí o programa Estação JB, na comunicação desse amigo de vocês, João Batista, né? Estação JB, informação, entretenimento, participação e dando uma volta no passado e no presente. Recordar é viver. Ver a boa música não tem idade. Como de costume, a primeira hora é a hora da informação, porque já está chegando aqui na redação. Vejamos o tempo e a temperatura. Em Sudeste, terá sexta, dia 5, de tempo seco e temperaturas amena.
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2: A região Sudeste terá sexta-feira de tempo seco e estável na maior parte dos estados, de acordo com o IMED. Enquanto o interior de São Paulo e áreas de Minas Gerais seguem com predomínio de sol, o litoral e a faixa leste da região pode registrar maior nebulosidade e chuva isolada devido à umidade do oceano. Entre as capitais, São Paulo terá a mínima de 10 graus e Vitória pode alcançar a máxima de 25 graus. A umidade relativa do ar varia entre 50% e 100%. Juline Pogorzelski, o tempo e a temperatura.
0: Mês de junho será marcado por chuvas dentro da média em boa parte do país.
3: Mês de junho será marcado por chuva dentro da média em boa parte do país. Casos, por exemplo, da maior parte do Sudeste e do Centro-Oeste. Projeção do Instituto Nacional de Meteorologia indica ainda que o Rio Grande do Sul e algumas áreas do Norte e do Nordeste terão mais chuva que o normal, enquanto o Paraná e São Paulo terão um junho mais seco que a média. Quanto à temperatura, será um mês mais quente que o normal em praticamente todo o Brasil. Da Rádio 2, Humberto Ferrer.
0: Confira as cotações de mercado do agronegócio.
2: O preço do boi gordo abre essa sexta-feira em alta. A arroba está sendo negociada a R$ 353,50 no estado de São Paulo, avanço de 0,34% no dia, segundo dados do CPEA. No mercado de frango também houve aumento. O frango congelado subiu 1,42% e é vendido a R$ 7,13 o quilo. Já o frango resfriado também teve alta, cotado a R$ 7,14. No setor de suínos, a carcaça suína especial segue estável, negociada a R$ 8,71 por quilo nos atacados da Grande São Paulo. Já o suíno vivo registra queda em todos os estados analisados. O preço do café abriu em queda nesta sexta-feira, dia 5. O arábica recuou 2,12% e está cotado a R$ 1.489,38 a saca de 60 quilos em São Paulo, enquanto o robusta caiu 0,97%, negociado a R$ 932,97, segundo o CPEA. No mercado de açúcar, o cristal teve comportamento misto. Em São Paulo, houve leve alta, mas em Santos, os preços caíram 0,25%. Já o milho também recuou, com baixa de 0,05%, e a saca é vendida a R$ 64,51. O preço da soja abriu esta sexta-feira, dia 5, em alta no Paraná, em Paranaguá. No interior do estado, a saca de 60 quilos foi negociada a R$ 123,97, enquanto no litoral chegou a R$ 130,02, segundo o CPEA. Já o trigo registrou queda no Paraná e no Rio Grande do Sul. No estado gaúcho, a tonelada foi cotada a R$ 1.320,99, enquanto no Paraná, o valor chegou a R$ 1.367,51. Os dados são do CPEA. Reportagem Juline Pogorzelski.
0: Meio-dia e 29 minutos. Olha, lembrando você que hoje o brinde é do Açougue Rei da Carne, do meu amigo Daniel, né? O Açougue Rei da Carne hoje é aquele que faz a alegria daquele que acerta, né? O ganhador ou a ganhadora. E para que você já possa queimar os neurônios, e preste muita atenção, hein? Porque a resposta dessa pergunta, ela tem variante, hein? Porque às vezes alguém vai falar só um adendo da resposta, mas a resposta tem que ser completa, porque ela vai fazer o seguinte, ó: o que é que nasce com a raiz para cima? Preste atenção, o que é que nasce com a raiz para cima? E ela tem uma resposta que vai condizir com duas perguntas, né? Ou seja, a resposta tem duas coisas que vão completar essa pergunta. O que é que nasce com a raiz para cima? E se o telefone deixar, depois de uma hora, nós liberamos ele, que é o 3251-1580, o telefone aí da sua participação. São exatamente meio-dia e 30 minutos.
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8: Meio-dia e meia. 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
2: Meio-dia e 35 minutos, ainda aqui na redação, cai a produção de algodão e trigo no Brasil.
3: A safra brasileira de trigo será menor em 2026, aliás, bem menor. A colheita esperada pela Conab é de 6.388.000 toneladas, 19% a menos que no ano passado. A tendência é de uma área de cultivo 12% menor, enquanto o rendimento vai encolher 7%. Os números, porém, ainda podem melhorar ou piorar de acordo com o clima nas próximas semanas. Depois de crescer no ciclo 24-25, a safra de algodão será quase 3% menor na safra 25-26, na casa de 3.900.000 toneladas. Projeção da Conab indica que a área de cultivo deve encolher 2% e ficar pouco acima de 2 milhões de hectares. O rendimento das plantações também será menor. Por enquanto, a projeção é de uma queda de 0,5% para a casa de 1 tonelada e 900 quilos. Da Rádio 2, Humberto Ferrer.
2: Tribunal de Contas da União aponta falhas no monitoramento, né, de beneficiários do programa Bolsa Família.
4: Uma auditoria do Tribunal de Contas da União identificou falhas no acompanhamento das exigências do programa Bolsa Família e apontou diferenças entre municípios e regiões na execução da política pública. O levantamento mostra que parte dos beneficiários deixa de ser monitorada por causa de cadastros desatualizados, dificuldades para localizar as famílias e falhas na integração de informações entre os sistemas de governo. Relançado em 2023, o Bolsa Família atende famílias com renda mensal de até R$ 218,00 por pessoa. No ano passado, o programa movimentou mais de R$ 170 bilhões de reais e beneficiou 20.800.000 famílias. Segundo a auditoria, atualmente, mais de 35% das crianças acompanhadas na área da saúde e cerca de 13% dos beneficiários monitorados na educação não são localizados pelos sistemas de controle. Nesses casos, as famílias continuam recebendo o benefício porque não é possível verificar se as exigências do programa estão sendo cumpridas. O TCU também identificou demora na aplicação das medidas previstas para quem descumpre as regras, principalmente na área da saúde. Para o tribunal, esta lentidão reduz a eficácia do acompanhamento e pode prejudicar o acesso de crianças aos serviços públicos. Outro problema apontado está na rede de assistência social. A auditoria verificou sobrecarga nos Centros de Referência de Assistência Social, os CRAS, além de falta de profissionais e registros incompletos dos atendimentos realizados. Diante dos resultados, o TCU determinou que o Ministério do Desenvolvimento e Assistência Social apresente em até 90 dias um plano de ação para enfrentar os problemas identificados, ampliar a atualização cadastral e melhorar o acompanhamento das famílias beneficiárias. Reportagem Marquesan Araújo.
2: Fim da escala 6x1, rugas com o governo pode travar texto no Senado.
5: O presidente do Senado atendeu as expectativas nos bastidores e deu a entender que a tramitação da PEC, que reduz a jornada de trabalho, será mais lenta na casa. Davi Alcolumbre afirmou que deve reunir líderes partidários e o presidente da Comissão de Constituição e Justiça na próxima semana para discutir o tema. Proposta de emendar a Constituição reduz de 44 para 40 horas semanais a jornada e acaba com a chamada escala 6x1. Medida já passou na Câmara. E esse ritmo já era esperado principalmente por causa das rusgas recentes entre ele e o governo federal, que vê o texto como uma prioridade. Alcolumbre chegou a declarar que o Senado não tinha a função de apenas carimbar o que passa pela Câmara. Este tema ganhou destaque durante o Fórum de Lisboa, que aconteceu nesta semana, e o senador Camilo Santana, do PT do Ceará, reconhece a legitimidade da Casa de debater o tema, mas lembrou que as tratativas foram feitas com parcela importante da sociedade.
6: Mas esse debate foi feito lá na Câmara. Claro que pode se abrir o debate no Senado Federal também. Mas o presidente Hugo Mota, ele abriu um debate regionalizado, ouviu todos os setores, houve inclusive uma transição para a aprovação desse projeto, né? A redução de 44 para 42 esse ano e só 40 no ano que vem, né? E compensações importantes que vão garantir no projeto. É claro que o Senado também tem esse papel de poder ouvir, poder dialogar, mas que encaminhe o projeto para que ele possa ser debatido, né, na Câmara Alta e a gente poder aprovar, porque essa é uma luta importante do presidente Lula e é uma luta importante na sociedade dos trabalhadores desse país.
5: Quem também esteve no evento na capital portuguesa e conversou com a reportagem da agência Rádio Web foi o relator da PEC na Câmara, deputado Léo Prates, do Republicanos da Bahia, que disse não temer grandes mudanças no texto.
7: Eu sempre disse que o texto que foi para o Senado não é o texto de Léo Prates ou o texto de qualquer deputado. É o texto do pensamento médio, eu considero o meu trabalho feito, porque na hora que nós temos 472 votos de 504 possíveis, então o texto foi muito melhor do que nós esperávamos. E eu volto a dizer, o texto não é de Léo Prates, não é de Hugo Mota, é da Câmara dos Deputados. Acho que o Senado é livre para fazer as modificações e depois nós vamos avaliar. Faz parte da democracia e do processo legislativo. Acredito muito no espírito público e na liderança do presidente Davi, que é um grande homem público do nosso país.
5: O senador Camilo Santana afirmou que o distanciamento entre Senado e o governo continua e que ele está tentando negociar para retomar as conversas entre os poderes. Agência Rádio Web de Lisboa, Norberto Notaro.
2: Meio-dia e 41 minutos. Ora, lembrando você que a participação somente ao vivo no telefone 3251-1580, depois do comercial de uma hora. E a perguntinha será: presta atenção naquilo que você vai me responder. E preste atenção também no rema aí da perguntinha, hein? O que é que nasce com a raiz para cima? O que é, né? O que é que nasce com a raiz para cima? E dentre aqueles que acertarem, você vai estar concorrendo um brinde do Açougue Rei da Carne, do meu amigo Daniel, que além das carnes assadas aos domingos, tem lá aquela farofa e salpicão de primeira, além do pão de alho, hein? 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Olha, falar em rango, rapaz, deixa eu mandar um abraço pra minha amiga Neia, o Carlinhos. É, como é que é, Neia? O Caxiro Lambari tá lavando as panelas direito aí, ó. É, a Neia, essa comida da Neia é boa, hein? 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Então, olha, um abraço carinhoso aí pro meu amigo Valmar. O Valmar hoje tá pagando velhinha, acendendo esperança, né? É, ele me disse, viu, Geraldo? Já comprou o presente aí pro patrão? Até porque ele não falou aquela palavrinha mágica não, né? Onde vai ser o 0800, ele só passou e falou: ô, João, hoje eu tô ficando mais velho. Então tá aí, votos de felicidade plena do nosso amigo Valmar aqui da Dular, né? Que ele possa estar aí conosco durante muito tempo, apagando velhinha e acendendo a esperança, né? Essa semana ele mandou ovo, mandou limão laranja, rapaz do céu, ele cumpriu com a palavra. Geraldo, compra o presente do patrão, hein? Fica aí, ó. Ô, Geraldo, tu vai saber onde é que vai ser o 0800? Essa palinha chave, essa palavrinha chave, ele não me falou, não. Só falou que tá ficando mais velho. Vai vendo aí. Olha, a Prefeitura Municipal de Santos Dumont já divulgou o calendário de pagamento do IPTU 2026, né? Os contribuintes podem optar pelo pagamento em cota única com desconto que chega a 10% ou pelo parcelamento em até 6 vezes ao longo do ano, com vencimento entre os meses de junho e novembro. Quem optar por cota única até o dia 13 de junho terá 10% de desconto até o dia 14 de julho. Desconto será de 5%. Já o pagamento integral, sem desconto, poderá ser feito até o dia 11 de agosto de 2026. Né? Os boletos devem ser emitidos de forma online pelo site oficial da Prefeitura. Acesse aí, tudo junto, hein? santosdumont.mg.gov.br. Clique em serviços, selecione imóveis e gere aí o seu carnê. Fique atento aos prazos e evite juros e multas. Manter o IPTU em dia é investir no desenvolvimento da cidade. Então, lembrando que somente via a internet que você tire aí o seu carnê. Então, acesse aí, ó, santosdumont.mg.gov.br. Clique em serviço, selecione imóveis e gere aí o seu carnê. Lembrando que quem optar por cota única, né, tem até o dia 13 de junho e terá 10% de desconto. Até dia 14 de julho, o desconto será de 5%. Já o pagamento integral, sem desconto, poderá ser feito até o dia 11 de agosto de 2026. E vamos aqui para o comercial, porque já está chegando as últimas informações desta sexta-feira, dia 5 de junho de 2026. Já são 12h45.
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12: 12h45.
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0: Meio-dia e 49 minutos, chegando às últimas informações, vejamos aqui, Copa do Mundo 2026, em Fabinho, minimiza carrinho de Casimiro em Endrick, em treino.
5: A brasileira fechou a quinta-feira com treinamentos em dois períodos em Nova Jersey, nos Estados Unidos, sendo este o penúltimo dia dos preparativos para o amistoso contra o Egito no sábado, partida que encerra os amistosos da equipe antes do início da Copa do Mundo no próximo dia 13. Dividido em dois períodos, os treinos tiveram início ainda pela manhã, com parte aberta à imprensa. As mudanças possíveis para o amistoso foram vistas em etapas, já que existe a possibilidade de os reservas contra o Panamá começarem em grande parte o próximo jogo. Igor Thiago, Rayan e Endrick são os mais cotados. O atleta cedido pelo Real Madrid ao Lyon foi alvo de uma ação polêmica ainda na quarta em um lance com Casemiro, onde o volante o atingiu com um carrinho mais forte. O também volante, Fabinho, do Al-Ittihad, minimizou o lance e garantiu que o clima entre o elenco é bom, mas que a intensidade já visa o cenário da estreia no Mundial.
6: A alta intensidade no treino é algo esperado, mas é normal também pela qualidade que tem, pela entrega dos jogadores e como é a seleção brasileira, todo mundo quer mostrar algo mais. Então, até um bobinho, às vezes, que é um treino às vezes mais descontraído, acaba sendo um treino forte, pegada ali. Quando dá para evitar uma chegada mais forte, um pisão assim, a gente tenta evitar, mas tem vezes que você não consegue, você vai, quer ganhar bola. Não é a primeira vez que acontece, nem vai ser a última.
5: A coletiva de imprensa também contou com o lateral direito Wesley, da Roma, destaque da equipe no Campeonato Italiano e uma das peças fundamentais do time. O trabalho do jogador na temporada, especialmente a sua utilização pela lateral esquerda, foram os destaques dos questionamentos durante a coletiva. Wesley admitiu ter dificuldades em voltar a jogar pela direita após o período e diz ter buscado, junto a outros jogadores, como Danilo do Flamengo, ajuda para seguir com a sua evolução.
7: É um aprendizado. Eu conversei com o Danilo sobre isso, falei, cara, é um pouco estranho, porque o que tu fazia? Porque tu jogava ali e quando tu ia pra direita tu não sentia diferença, porque eu sinto. joguei 20 e poucos jogos só pela esquerda, 13 ou 12 pela direita, então tem uma diferença. Eu falei pra ele, eu falei, cara, eu sinto um pouco de diferença, até comentei com o Juan, com o pessoal, falei, pô, preciso treinar mais um pouco aqui de ajuste de corpo, porque eu preciso disso. Só que eu acho que é uma coisa que agregou no meu futebol, que eu posso fazer as duas coisas. Só que pela esquerda eu sou muito mais ofensivo do que defensivo.
5: Os trabalhos de Carlo Ancelotti, mais uma vez, não contaram com a presença de Neymar. Ele não viajará para o amistoso do Brasil contra o Egito. O atleta seguirá com o tratamento de uma lesão na panturrilha esquerda, de acordo com a CBF. A seleção brasileira ainda terá mais dois períodos de treinamentos na sexta-feira, antes do amistoso. Agência Rádio Web, com informações da seleção brasileira, Jean Costa.
0: Argentina, o país ama tanto sorvete quanto o futebol.
8: Na série Curiosidades sobre os países da Copa do Mundo de 2026, vamos falar da Argentina? E muita gente pensa logo no tango, no churrasco e também no futebol. Mas o país vizinho guarda uma curiosidade surpreendente que vai muito além desses símbolos tão conhecidos. Para começar, a Argentina é o oitavo maior país do mundo em extensão territorial. Seu território vai das regiões subtropicais do norte até as paisagens geladas da Patagônia no extremo sul. É um país tão grande que reúne desertos, montanhas, florestas, geleiras e até colônia de pinguim. Outra curiosidade é que a avenida mais larga do mundo fica em Buenos Aires, a famosa Avenida 9 de Julho. Tem até 16 faixas e em alguns trechos até se tornou um dos cartões postais da capital argentina. O país também abriga um dos picos mais altos do planeta fora da Ásia, que é o Monte Aconcagua. Com quase 7 mil metros de altitude, atrai aventureiros de todo o mundo e é o ponto mais alto das Américas. Agora, quando o assunto é comida, a Argentina vai muito além da carne. Os argentinos estão entre os maiores consumidores de sorvete do mundo e levam a sobremesa tão a sério que existem centenas de sorveterias artesanais espalhadas pelo país. Claro que não dá para falar da Argentina sem mencionar o futebol. O esporte é uma verdadeira paixão nacional e faz parte da identidade do país. Nas ruas, nas praças, nos campos de bairro, a bola está sempre presente. A Argentina é tricampeã mundial, revelou alguns dos maiores jogadores da história, como Diego Maradona e Lionel Messi. A conquista da Copa do Mundo de 2022 reacendeu ainda mais o orgulho dos torcedores e reforçou a posição do país entre as grandes potências do futebol mundial. Outra curiosidade interessante é que o clássico entre as seleções de Brasil e Argentina é considerado uma das maiores rivalidades do esporte. Cada confronto mobiliza milhões de torcedores e costuma parar o continente. Pois é, entre tango, montanhas gigantes, sorvetes artesanais e, claro, estádios lotados, a Argentina mostra que é muito mais do que imaginamos. Da terra de Messi às paisagens da Patagônia, a Argentina continua encantando o mundo dentro e fora dos gramados. E a Argentina está na Copa do Mundo e vai enfrentar a Argélia no dia 16 de junho. Agência Rádio Web, com curiosidades dos países na Copa do Mundo, Daniela Esperon.
0: Seleção do Irã recebe visto para entrar no México.
9: Meio aos conflitos entre Estados Unidos e Irã, a delegação de futebol do país do Oriente Médio, que disputará a Copa do Mundo, recebeu nesta quinta-feira os vistos para viajarem para o México. Os iranianos ficarão baseados em Tijuana. Mas mesmo autorizados a entrarem no país latino-americano, a realização das três partidas da primeira fase ainda são uma incógnita, já que a seleção iraniana irá disputar as três partidas nos Estados Unidos, mas os vistos de entradas no país ainda não foram emitidos. O Irã joga nos dias 15, 21 e 26 de junho, em Los Angeles contra Nova Zelândia e Bélgica e em Seattle em disputa contra o Egito. A equipe iraniana deve chegar ao México no próximo domingo. Agência Rádio Web Produção e reportagem, Eduardo Amaral.
0: Meio-dia e 57 minutos. Ó, lembrando você que no próximo domingo acontece aí o almoço de Nossa Senhora do Perpétuo Socorro, né? De 11 horas até as 2 e meia da tarde. O menu será arroz, tutu, farofa, macarrão, pernil, salada. E lembrando você, se você comprar o ingresso antecipado, o cartãozinho, você paga R$25. Lá, o valor na portaria será R$27. Então tá aí, próximo domingo, de 11 horas até as 12h30, almoço de Nossa Senhora do Perpétuo Socorro, com o menu aí, ó, arroz, tutu, farofa, macarrão, pernil e salada, né? Lembrando então, os ingressos antecipados, cartão antecipado, R$25. Lá na hora, na portaria, será R$27, né? Olha, lembrando você que está por vir também, você que é devoto de Santo Antônio, nós temos aí a comunidade de Santo Antônio, lá no bairro Santo Antônio, que pertence à paróquia de Nossa Senhora da Glória, vai estar com o seu trido, né? Do dia 10 ao dia 12 de junho, o trido sempre às 7 horas da noite, ou seja, 7h30 da noite. Mas esse final de semana tem programação lá, hein? Amanhã, sábado, dia 6, às 14h30, gincana com as crianças no pátio da igreja. Às 7 horas da noite, Santa Missa após a quadrilha. Vista seu traje, venha dançar conosco, né? No dia 7, no domingo, às 2 horas, show de prêmios, cartela dupla, R$10, né? Olha, você que gosta aí de show de prêmio, vai ter também um show de prêmio do Lions Clubes, né? Festival de Prêmios, no próximo dia 14 de junho. Dia 14 de junho, lá na Cantina do Guri. O valor do cartão será R$20. Tem alguns brindes aqui, ó, que tá no folderzinho aqui, ó, que mandaram pra gente aqui. Uma TV de 32 polegadas, um tanquinho, um air fry, um liquidificador. O horário é 14h30, né? O horário vai ser 14h30, imperdível. Olha, próximo domingo, ou seja, agora dia 7, se Deus quiser, estarei aí na comunidade Nossa Senhora Aparecida, em Cachoeirinha, hein? Juntamente com meu amigo Rafael, ministrando a música, lá nós estaremos ministrando a palavra, as orações, com certeza, mais um momento de muita bênção e de muita graça de Deus no nosso meio, né? Essas tais oportunidades realmente faz o diferencial aí para as comunidades, aquelas que querem sempre, né? Aquelas que a gente já termina um momento e já está agendando o próximo, né? Enquanto alguns lugares a gente vai olhando, vai vendo, que os padres até já autorizaram, e por incrível que pareça, nós estamos com um empecilho, e isso já chegou até mim, viu? Já chegou até mim, por isso que eu estou aproveitando o momento para exortar mesmo, né? Tem alguns coordenadores aí de alguns lugares colocando empecilho, né? O povo quer, o padre autorizou, e o coordenador está puxando para trás, mas, ó, é aquilo que eu falo, né? O livro da vida está lá. Tudo que nós estamos fazendo está sendo registrado, né? Meu amigo. Então, mais uma vez, um abraço aí para Silvânia, dona Aparecida de São Francisco, que o menu lá já está definido. O almoço é o pato com macarrão. Vamos ver se a dona Luísa vai fazer aí a vaca atolada, porque lá na Cachoeirinha é dose dupla. É almoço e também janta. E com isso, o Ivani, né, o Lili, eu já tô sabendo que eles estão tomando só sopinha, para eles não passar mal, para estar conosco lá domingo, né? E eu acho que o Serginho Coelho vai embengado com o Fuscão, né? Lá o Fusca sabe o caminho, vai até sozinho. O Fusca, ele agora acertou o rádio, né? O Dito lá, o rádio dele, que o rádio dele tá de cabeça pra baixo, mas faz parte, né? Então um abraço carinhoso. Dona Aparecida do Deco, vão ver minha filha, vão lá ajudar as meninas lá, né? Minha amiga Cristina aí, ó, a Cristina do Coelho, vão rezar, povo de Deus, vão rezar, porque o mundo tá precisando de intercessores, hein? Vamos aqui pro comercial. Rapaz do céu, a hora tá passando rápido, a gente senta aqui e já tá na hora de ir embora. Embora sim, eu vou pro outro lado, né? Que eu trabalho do outro lado, mas embora aqui do estúdio do programa. 1h01.
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3: 1:07, agora sim, apta aí para fazer o diferencial da sua tarde, ou seja, né, já vamos abrir o telefone, já tá liberado, hein? Já tá liberado aí para sua participação, porque hoje o brinde é do açougue, do meu amigo Daniel, o açougue rei da carne. Vamos ver então de onde vai dar a partida a piranguinha nessa sexta-feira, dia 5 de junho, hein? Boa tarde!
4: Boa tarde, João!
3: Opa, que é Elzinho, biscoito fino?
4: É!
3: Tudo bem com você, Elzinha?
4: Graças a Deus, cada vez melhor.
3: Menina, hoje eu quero saber o seguinte aqui, ó, presta atenção. O que é que nasce com a raiz pra cima?
4: Pé humano.
3: Ó, eu vou colocar aqui, ó. O abraço é pra quem, Elzinha?
4: O Padre Cássio, o Dodó, a Bernadette, a Vanilda, doutora Bruna, João Paulo, o Didi, irmão do Padre Cássio, a Rosiane, sobrinha do Padre Cássio, o Maica Leiro, filho dela. Um abraço também pro Pitágoras, um abraço também pro Paulo, como é que chama esse nome? Um abraço pra minha tia Isaura, Cidinha, Vanderlana, Divane, a Maria Alice, neta da Cidinha. Um abraço pro Neco e a Saborosa, que mora aqui perto de casa. Um abraço aí pra Baga, o Totonho, a Vanessa. Um abraço também pra Wanda e o Quinha. Um abraço pra Ondinho, lá da Suridade. Um abraço pra Alete, Dana Zélia, Sandra Mirelli. Um abraço pro Padre Bill, o Padre Grêcio, o Padre Kai, o Padre Felipe, o Padre Márcio aqui da Igreja Nossa Senhora da Glória. Um abraço pra Rosemary de Souza. Um abraço também para a Graça, lá do Santo Antônio. Um abraço também para a Lúcia, a Barraqueira e a Lúcia 2 aqui do Bairro da Glória. Um abraço também para a Dona Almerinda. Um abraço para a Dona Etêncio, o Bahia, Reinaldo Bahia. Um abraço também para o João Batista. Um abraço também para o Isaac Colonano Vinícius Henrique. Um abraço João Batista, João Henrique, Isaac e Juscelia. Um abraço também pro Lex Palma, a Tota Meneghel. Um abraço também pro Sérgio Rodrigo, a Rita, esposa dele, todos os filhos dele, membro da família dele. Um abraço também de todos os irmãos também lá do bairro Santo Antônio, Juarez, Jurandir, todos os irmãos dele pro completo. Um abraço também pra Cristina, a Maria Helena, a Doc, o Rafael, a Rafaela. Um abraço também pra Neia, um abraço a sobrinha da Cristina. Um abraço também para a Alessandra e um abraço também para a Alessandra, mãe da Alessandra, a Sandra e a Sueli. Um abraço também para todos os moradores do bairro da Glória por completo.
3: Tá certo, amigo. Um bom final de semana para você aí, viu, Alzinha?
4: Falou, obrigado, fica com Deus.
3: Tá certo, é aí, abrimos a piranguinha, deu a partida hoje lá do bairro Nossa Senhora da Glória, aí na comunidade de São José, operário. Vamos que vamos, ela fica no bairro Nossa Senhora da Glória ou vai para outro bairro? Boa tarde!
4: Boa tarde, João.
3: Quem tá falando conosco?

0: conosco?
1: É, Geralda,
0: ô, dona Geralda, tudo bem com a senhora, dona Geralda?
1: Tudo bem.
0: Menina, hoje eu quero saber o seguinte aqui, ó. O que é que nasce com a raiz pra cima?
1: É o pé.
0: Ó, eu vou colocar aqui, ó. O abraço vai pra quem, dona Geralda?
1: A vai pra minha família, pra você e pro Brasil.
0: Ó, então um abraço carinhoso pra senhora aí, uma boa sorte, uma boa tarde e um bom final de semana, ok, amiga?
1: Pra você também,
0: né? Tá certo, um abraço. Tá aí a dona Geralda da Rua da Biquinha também, sempre, quando dá, participa conosco, tá aí, é gente que se liga na gente, gente que participa com a gente, né? 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Ô, minha amiga dona Geralda, vê aí com a sua filha, vê como é que desligou esse telefone pra nós aí, faz favor. Nós tivemos a participação aí, Delzinha, tivemos aqui a dona Geralda da Rua da Biquinha, é, já olhou, e o telefone tocou, hein? Será que eu posso falar? Então vamos ver se eu posso falar. No Estação JB, o telefone tocou, o ouvinte participou, boa tarde! Ó, alô, boa tarde! Cadê? Tá danado, eu não posso falar não. Meu pai do céu, não pode falar não. Não pode falar que não dá certo. Tá vendo aí, ó? É, rapaz do céu, hein? Vai tentando aí. Essa semana esse telefone tá deixando a desejar, hein? Infelizmente, esse telefone tá deixando a desejar. O povo quer participar e ele tá aí capengando, né? Olha, lembrando você que a comunidade São Cristóvão convida para a missa próximo domingo, dia 7, às 8 horas da manhã. Isso mesmo. A comunidade São Cristóvão convidando aí a população para a missa no próximo domingo, dia 7, às 8 horas da manhã. Boa tarde! Alô, boa tarde! É, tá danado, hein? Cadê ele? Ou cadê ela? Ei, cadê você? É, tá danado, hein? Tá danado. Tô te falando, ele essa semana tá uma novela. Hoje é, não tá sendo também diferente. E olha que não tá nem chovendo, né? Quando chove demais, eu calo até a boca, porque realmente é, via internet agora, devia de melhorar, principalmente em termos de telefone, piorou. A verdade foi essa, né? Vamos ver. Boa tarde! Alô, boa tarde! É, rapaz, tá uma chiadeira danada e ninguém fala nada, ninguém responde nada. É isso aí. É fechando a semana desse jeito, hein? Boa tarde! Que é isso, Tuntum? Sai pra lá, Tuntum! Sai pra lá, agora é hora do ouvinte. O teu horário, Tuntum, é do 11 horas da noite em diante. Aí tu pode reinar, Tuntum. Agora não. Agora é hora dos ouvintes reinar, né? É hora dos ouvintes reinar. E pelo jeito, vamos fechar a semana com essa novela aqui, né? Vamos fechar a semana com essa novela. 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Ô, coisa boa é bife à parmegiana. Meu amigo, eu já tô com a boca cheia d'água só de falar nele. Boa tarde!
2: Boa tarde, João.
0: Opa, solta a voz aí, quem tá falando?
2: É Irene.
0: Ô, dona Irene, vai vendo aí, hoje, essa semana esse telefone tá pior do que é novela. Eu quero saber o seguinte, dona Irene. O que é que nasce com a raiz pra cima?
2: É nossos dentes de cima.
0: Ó, eu vou colocar aqui, ó. O abraço é pra quem, minha amiga?
2: É pra você e toda a sua família, pra todos da rádio, pra todos os ouvintes, pra toda a minha família.
0: Ah, então um abraço carinhoso pra senhora aí. Figurino já pronto, né, dona Irene?
2: Com certeza.
0: E vão arrastar o pé, né, amiga?
2: Isso é bom demais.
0: Tá certo, um abraço. Tá aí a Dona Irene, rainha do forró aqui, da nossa querida quadra da Biquinha, né? Então, ó, lembrando aí, ô Conceição, o Pompilho falou que domingo você não vai fazer almoço, não, hein? Ele vai comprar tudo, né? Esse Pompilho também, meu pai do céu, hein? Esse cara é cheio de 7-1, viu? É só mesmo a Conceição pra aguentar esse Pompilho, hein? Ele só sabe é rir, Conceição. Ele ri é demais, isso sim. Então, lembrando que já aí no bairro Santo Antônio vai ter um açougue Rei da Carne. Ou aí eu vou fazer igual da outra vez. Vou lá filmar e vai ter uma tarde de autógrafo. Aí, Daniel, vai ter uma tarde de autógrafo com o JB na rádio aí na inauguração do açougue aí no bairro Santo Antônio. Vamos exatamente aqui, ó, pro comercial? 1h15.
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7: 1h15.
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3: 1:19. Obrigado aí pela companhia, obrigado pela sintonia, onde quer que você esteja e de que forma você esteja, né? Eu e você, você e eu juntinho, até aí às 3 horas da tarde. Como sempre, aí vai vendo, né? Hoje o telefone tá que tá, né? 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É bom demais da conta. Vamos que vamos. Vamos ver se o povo vai falar, né? Vamos ver se esse telefone vai colaborar. Boa tarde.
4: Boa tarde.
3: Opa, quem tá falando conosco?
4: Maria da Glória.
3: Ô, Maria da Glória aí do bairro Nossa Senhora da Glória. Eu quero saber o seguinte aqui, ô minha amiga. O que é que nasce com a raiz pra cima?
4: O dente.
3: Ó, vou colocar aqui, ó. O abraço é pra quem, minha amiga?
4: Vai pra Carla Daniela no Passa 3, pra Tereza lá no centro, pra Cidina no Bar das Flores e pra Gatinho no Bar da Glória.
3: Então, um abraço carinhoso pra você e um bom final de semana, ok, amiga?
4: Amém.
3: Um abraço e vamos que vamos. É eu e você, você e eu. Vamos ver aí. Tomara que engrena esse telefone, que o povo quer participar, hein? O povo quer participar. 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Boa tarde.
5: Boa tarde, eu quero dar uma sarada.
3: Ô, Carlinhos, eu quero saber o seguinte aqui, meu amigo Carlinhos. Se liga aí, ó. O que é que nasce com a raiz pra cima?
5: É o dente.
3: Ó, eu vou colocar aqui. O abraço vai pra quem, meu amigo?
5: A minha família, pra sua família, a minha irmã Santa Antônia, Gonzalo Antunes, Bairro de Fátima, o pastor Meneghel e pastor...
3: Ó, então um abraço carinhoso pra você e um bom final de semana, ok, amigo?
5: Obrigado pra você também, meu amigo, bom pra você.
3: Tá certo, um abraço e vamos que vamos. Gente, se liga, preste atenção. É, isso é perguntinha, isso é charadinha, é pra você queimar os neurônios mesmo. Boa tarde.
6: Boa tarde, João Batista.
3: Quem tá falando conosco?
6: É Ivete.
3: Oi, Ivete, hoje eu quero saber o seguinte aqui, minha amiga. O que é que nasce com a raiz pra cima?
6: É os dentes de cima.
3: Eu vou colocar aqui, amiga. O abraço é pra quem, minha amiga?
6: Pra todos vocês da rádio, todos os meus familiares.
3: Ah, então um abraço carinhoso pra você e um bom final de semana, viu, amiga?
6: Obrigado, igualmente pra você.
3: E vamos que vamos. É isso aí, né? E vamos que vamos, hein? E a Neia tá lá amanhã com a feijoada completa, hein? Dia de sábado lá, tá fazendo feijoada completa. É bom demais, hein? 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Boa tarde! Alô, boa tarde! Ó, cadê? Cadê? Rapaz do céu, é hoje, vamos fechar a semana. Mas é assim, né? É assim. 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Boa tarde!
7: Boa tarde, João Batista.
3: Oi, falando com o locutor, qual é o seu locutor? É Marli. Tudo bem, Marli?
7: Tudo bem com você.
3: Ué, tu já comeu a comida da Neia aí, amiga?
7: De quem? Ele da favela?
3: É, da favelinha que eles falam, né? É.
7: É isso mesmo, já muito boa a comida dele.
3: Com certeza. Ó, o que é que nasce com a raiz pra cima?
7: Vamos ver se hoje eu vou acertar. É o dente, mas é o dente de cima.
3: Ó, vou colocar aqui, ó. O abraço vai pra quem, minha amiga?
7: O abraço vai pra você e sua família, pra todos os ouvintes da rádio, pro meu marido Sebastião, que tá sentindo muito frio, minha filha Camila, minhas amigas Ilma, Marina e Maria Alva, e lá em São Domingos, minha mãe Aparecida, minha irmã Marisa, meu cunhado Domingos, a minha sogra, a Dona Deti, e eu sou Pedro.
3: Ah, então um abraço carinhoso pra você e uma boa sorte, uma boa tarde. Bom final de semana, viu, amiga?
7: É você também, obrigado.
3: 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Boa tarde!
8: Boa tarde!
3: Quem tá falando?
8: Juliana do Quarto Depósito.
3: Ô, Juliana, tudo bem no Quarto Depósito, Juliana?
8: Tudo bem.
3: Menino, quer saber o seguinte, o que é que nasce com a raiz pra cima?
8: É o dente de cima.
3: Ó, vou colocar aqui, amiga. Um abraço vai pra quem?
8: Vai pra minhas irmãs, pra toda a minha família, pra vocês aí.
3: Ah, então um abraço carinhoso pra você e um bom final de semana, ok, amiga?
8: Ok, tchau.
3: Tchau, e vamos que vamos. É isso aí, é a Piranguinha fazendo a alegria da cidade, fazendo o diferencial da sua tarde. É eu e você, você e eu juntinho, até as 3 horas da tarde. Boa tarde! Alô, boa tarde! Cadê? Cadê ele ou cadê ela? Ih, tá danado. Sorta a voz aí, meu amigo. Sorta a voz aí que o Tuntum, ele tá reinando demais essa semana. Boa tarde. Ih, tô te falando. É só falar nele. Vai pra lá, Tuntum. Sai pra lá. A tua hora não é aqui agora, não. A tua hora é de 11 horas da noite. Boa tarde.
9: Boa.
3: Quem tá falando?
9: A Maria Aparecida do Bairro Santo Antônio.
3: Ô, Maria Aparecida. Tudo bem no Bairro Santo Antônio, Maria Aparecida?
9: Tudo bem, graças a Deus, o senhor.
3: Na graça. Menino, quer saber o seguinte, o que é que nasce com a raiz pra cima?
9: Os dentes de cima.
3: Ó, vou colocar aqui, minha amiga. Um abraço vai pra quem, Maria Aparecida?
9: Vai pra todos vocês aí da rádio, com a minha comadre Marise. Ó, pro Daniel do Açougue, que eu tô sempre ganhando, vou lá pegar. E ó, me atende com a maior delicadeza. Ai, pra todos vocês da rádio, que falou.
3: Ah, então.
9: Primeiro lugar aqui pra gente.
3: Então, um abraço carinhoso pra você e um bom final de semana, ok, amiga?
9: Ok, muito obrigada.
3: Tá certo. Ó, meu amigo aqui, ó, Xandinho. Calma, Xandinho, você tá de férias, meu amigo. Não estressa, não. Olha o coração, hein? Tem gente nova que infarta também, né? É uma coisa que estão sabendo aí, que não é só mais idoso que infarta, não. Tem novo infartando. Calma, Xandinho, calma aí. Ó, ele quer mandar um abraço aqui. Para, deixa eu ver aqui, Amanda Santos, que é a dona do bar, restaurante Nova Geração, lá no Bairro da Glória, para nós aqui na rádio, para todos os paroquianos da paróquia Nossa Senhora da Glória, para os seus amigos aí, né, do trabalho. Um abraço, viu, Xandinho? Tá de férias. Quem tá aqui conosco também é a Dri Perigosa, né? Boa tarde, João Batista. Boa tarde, meus perigosinhos. Ofereça essa música aí pros meus perigosinhos e todos os ouvintes, né? É a Dri Perigosa. Ela quer ouvir nada mais que nada menos. Chegando! Olha ela aí, Eduardo Costa!

0: lembrando o sucesso, Eduardo Costa, olha ela aí, Estação JB, tocando o que toca você, lembrando você que aos domingos aí no Açougue Rei da Carne, do meu amigo Daniel, além daquelas carnes assadas, deliciosas, você também encontra farofa, salpicão, e não leve, não deixe de levar também o pão de alho. 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Vamos pro comercial? Porque a hora tá urgindo. São exatamente 1h30.
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6: Hora certa.
5: 1h30. 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
6: 1:35 e vamos que vamos, hein? Vamos que vamos, porque tem gente querendo participar com a gente, hein? Boa tarde!
7: Fala, João Batista.
6: Ih, chegou ele, Reinaldo Bahia. Tudo bem, Reinaldo Bahia?
7: Beleza.
6: Olha, eu quero saber o seguinte aqui, meu amigo. Se liga aí na perguntinha, hein? Eu quero saber o seguinte. O que é que nasce com a raiz pra cima?
7: O dente de cima.
6: Eu vou colocar aqui. O abraço vai pra quem, meu amigo?
7: Ô, família Cultura. Ô, filho. A calma. Tenha. Falou.
6: Tem caçamba aí, meu amigo?
7: Eu.
6: Olha a família Buscapé marcando presença, hein? A família Buscapé marcando presença. E vamos que vamos. Alô, boa tarde.
8: Eu aqui.
6: Quem tá falando?
8: Maria Laura.
6: Oi, Maria Laura, tudo bem com você, Maria Laura?
8: Tudo bom.
6: Olha, eu quero saber o seguinte aqui, minha amiga. O que é que nasce com a raiz pra cima?
8: Dente de cima.
6: Olha, eu vou colocar aqui, minha amiga, o abraço vai pra quem, Maria Laura?
8: Nós só estamos novinhos.
6: Olha, tem mais caçamba aí, minha menina?
8: Tem.
6: Olha, vamos ver, é a família Buscapé, marcando presença. Eles bate cartão todo dia, não vacila não. Não deixa o cachimbo cair não. Boa tarde.
9: Fala, João Batista.
6: Ô, Fátima, você tá gripada, querida?
9: Você tá
6: rouca, olha, não anda no sereno não, viu, menina? É, você me fez lembrar um pacote que eu cantava muito. Essa noite eu vou te ganhar no sereno. Ai, tá nós, hein? Presta atenção, menina. Ó, o que é que nasce com a raiz pra cima?
9: O dente de cima.
6: Ó, eu vou colocar aqui, Fátima. É, ó, que isso? Quem tá aí já tá falando antecipado? Tem caçamba?
9: Tem,
6: cara. Ó, cadê? Olha o sereno. É. Cadê ela? Será que é ela agora? Vamos ver. Cadê?
9: Oi, João
6: Batista. Ô, dona Hortência, só tá ligado, dona Hortência?
9: Hein, tá em casa.
6: É, tá em casa, essa não pega sereno não, né, amiga?
9: Não.
6: Ó, o que é que nasce com a raiz pra cima?
9: É o dente.
6: Hein?
9: É o dente de cima.
6: Ó, vou colocar aqui, dona Hortência. Um abraço vai pra quem, amiga?
9: Vai pra você, João Batista, meus três filhos, meus três netinhos. Vai pra dona Penha. Vai pra Carla, vai pra... Adriana, que acabou de ligar aí também. Vai também para a Fofinha, mais os três filhos, dois netinhos dela. Para todos que estiver me ouvindo.
6: Ah, então um abraço carinhoso para vocês aí, uma boa sorte e um bom final de semana, ok, amigos?
9: Obrigado, João Batista, fique com Deus.
6: Tá certo, tá aí a família Busca-Pé, tá a família Busca-Pé, meu amigo. Vamos que vamos, hein? Vamos que vamos, porque é eu e você, você e eu, até as 3 horas da tarde. Boa tarde!
10: Boa tarde!
6: Oi, a minha amiga Elizabeth. Já
10: é ela mesmo.
6: Piranguinha aí. Tudo bem, Elizabeth?
10: Tudo bem, graças a Deus.
6: Olha a perguntinha que não quer calar, com meia ou sem meia?
10: Oh, sei, com meia, né?
6: Outra nós, hein? Ó, o que é que nasce com a raiz pra cima?
10: É o dente de cima.
6: Ó, eu vou colocar aqui, minha amiga, e o abraço vai pra quem?
10: Ah, vou mandar pra tu que estiver me ouvindo.
6: Ah, então um abraço carinhoso pra você aí e um bom final de semana, viu, amiga?
10: Alô, tchau, um abraço.
6: Tá certo, tá aí, Elizabeth, a Piranguinha no quarto depósito. É, eu lembrei dessa música aí, eu cantei muito. É, rapaz, já fui cantor, hein? Ô, vou te falar, eu agradeço muito a Deus por ter mudado de vida, viu? Porque, meu Deus, se eu não deixasse, se ele não me encontrasse, eu já tava no sal há muito tempo. Boa tarde!
11: Boa tarde.
6: Opa, quem tá falando conosco?
11: É a Terezinha?
6: Ah, minha amiga Terezinha da Samambaia?
11: Isso, João.
6: Tudo bem com você aí, minha amiga?
11: Graças a Deus.
6: Ah, então tá bom. Menina, hoje eu quero saber o seguinte aqui, ó. O que é que nasce com a raiz pra cima?
11: A planta do pé.
6: Ó, eu vou colocar aqui, ó. O abraço vai pra quem, Terezinha?
11: Vai pros ouvintes, pro pessoal aqui da Samambaia. E pra todos que estão ouvindo.
6: Ah, então eu vou mandar um abraço pra você e um bom final de semana aí, viu, amiga?
11: Obrigada, e tem caçamba.
6: Ó, tem caçamba, então vamos ver quem vai chegar. Será que é ela que eu tô pensando? Deve ser, deve ser. Hoje já tá na labuta, né? Deixa eu ver quem é. Boa tarde.
12: Boa tarde.
6: Quem tá falando conosco?
12: É a Aninha da Samambaia.
6: É a Aninha. Menina, o que é que nasce com a raiz pra cima?
12: O dente de cima?
6: Ó, não sei, eu vou colocar aqui. Ó. O abraço vai pra quem, minha amiga?
12: Tá, pro meu esposo que tá lá em Landores, pra Terezinha, pro Isaac, todo mundo que tá ouvindo.
6: Ah, então um abraço carinhoso pra vocês aí e um bom final de semana, ok?
12: Ok.
6: Tá certo. Um abraço aí pro povo de Samambaia, aí pra dona Eva, sempre ligada. Beijo no coração, dona Eva. A minha amiga Maria José, que tá na labuta, hein? Tá na labuta no restaurante Canaã. Ó, vale a pena você sair daqui pra ir degustar essa comida deliciosa da minha amiga Maria José. E depois da ponte aí, lá do lado esquerdo, em frente o antigo grupo, não tem erro, não. 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Mas, meu amigo, presta atenção. Você sabe, é uma variedade de mistura. Meu pai do céu, ó, já não vejo a hora de nós voltar lá, né? O Boca Nervosa de vez em quando lembra. Quanto nós vamos lá, pai? Eu vou te falar. Boa tarde!
13: Boa tarde!
6: Opa, quem tá falando conosco?
13: Marina.
6: Ô, Marina, do Cordo Ouro?
13: É.
6: Ô, eu quero saber o seguinte, minha amiga, ó, ó, o que é que nasce com a raiz pra cima?
13: Ah, não sei se você vou acertar, mas é a raiz do dente de cima.
6: Eu vou colocar aqui. O abraço é pra quem, Marina?
13: Pra você, pra todos os ouvintes da rádio, pra minha mãe, pro meu filho Vitório João Vitor, pro meu neto Bernardo, pro meu esposo Pedro, minha amiga Marli, Mariosa, pra Ilma, Simone, pra todos os ouvintes aí da rádio.
6: Então, um abraço carinhoso pra você e um bom final de semana, ok, amiga?
13: Só tem caçamba.
6: Ó, tem caçamba? Então vamos ver, vamos ver, vamos ver. Você conseguiu pegar o brinde?
13: Consegui.
6: Ah, então tá bom. Deixa eu ver quem vai chegar aí. Vamos ver, vamos ver. Ó, vamos ver quem tá com ela lá no 0800. Vamos ver. Boa tarde.
14: Oi, boa tarde.
6: Quem tá falando conosco?
14: O João Vitor.
6: Não entendi.
14: João Vitor.
6: Ah, João Vitor. Tudo bem com você, João Vitor?
14: Tudo bom?
6: Legal, legal. Ó, eu quero saber o seguinte, o que é que nasce com a raiz pra cima?
14: Raiz dentro de cima.
6: Vou colocar aqui, ô João Vitor, o abraço vai pra quem, meu amigo?
14: Pra minha mãe, pro meu pai, meu sobrinho e minha irmã.
6: Então um abraço carinhoso pra vocês aí, um bom final de semana, ok? Ó, tem mais? Tem mais? Vamos ver, tem outra caçamba. Tá uma caçambada danada hoje aí, hein? Alô, quem tá falando?
8: Bernardo.
6: Ô, Bernardo, tudo bem contigo, Bernardo?
8: Tudo.
6: Ó, então tá bom demais, menino. Ó, eu quero saber o seguinte aqui hoje, rapaz. O que é que nasce com a raiz pra cima?
8: Raiz grande, filho.
6: Ó, eu vou colocar aqui, rapaz. Um abraço vai pra quem, Bernardo? Um abraço, meu amigo.
8: Pra todo mundo que eu conheço.
6: Pra quem?
8: Todo mundo que eu conheço.
6: Ah, então tá bom. Um abraço aí, um bom final de semana pra vocês, ok? Ei, tem mais caçamba? Tem mais?
8: Quê?
6: Tem mais caçamba?
8: Tem.
6: Ué, então vamos ver. Chega, chega, chega. Chega chegando, hein? Aproveita, aproveita. Vamos que vamos. Cadê, cadê?
8: Não, não.
6: Ah, então um abraço carinhoso aí. Bom final de semana. Um abraço. É, tá vendo aí, ó. Rapaz, chegou um recadinho aqui. Deixa eu ver. Ouçamos.
15: Ô, João Batista, boa tarde. Faz favor de tocar pra mim com o Dudu Delvan de Espinheira. Vou oferecer pra todo mundo que gosta e todos meus familiares. Obrigada, Irene.
6: Ah, dona Irene aqui do centro, pensei que ia estar gravando a Elzinha pra mandar pra mim, tô te falando. Ó, vou aproveitar essa música aqui, Espinheira, e mandar pro nosso amigo aí, o meu amigo Valmar, que tá celebrando o Dom da Vida. É, Geraldo, pra mim não teve aquela palavrinha mágica, não. Ó, 0800, ô, JB, é lá. É, não teve não, né? É, não teve não. E agora quem vai aumentar o rádio é meu amigo, o Daniel também, que gosta dela, né? Chegando, Duduca e Dalvan, Espinheira.

0: Pereira, Duduca e Dalvan, né? Estação JB, dando uma volta no passado e no presente. Recordar é viver, a boa música não tem idade. Vamos pro comercial.
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0: 1:47.
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8: 1h52 e vamos ver aí pra onde vai a piranguinha, hein? Boa tarde!
9: Boa tarde!
8: Opa, quem tá falando conosco?
9: É a Fátima.
8: Ô Fátima, qual o bairro, Fátima?
9: Santa
8: Olha, eu quero saber Santa o seguinte. Bastão. Eu quero saber aqui, ó. O que é que nasce com a raiz pra cima?
9: Os dentes de cima.
8: Vou colocar aqui, ô Fátima. O abraço vai pra quem, minha amiga?
9: Pra todos os ouvintes da Rádio Cultura, pra minha família, nosso amigo e pra você aí na rádio.
8: Então, um abraço carinhoso pra você e um bom final de semana, ok, amiga?
9: Obrigado.
8: E nada, um abraço carinhoso aí pros nossos vovôs, as nossas vovós aí no Lar São Miguel, os funcionários, né, do Lar São Miguel, e com muito carinho, um abraço aí, as orações pros vicentinos que muito batalham para manter essa obra aqui na cidade, né, o Lar São Miguel. Boa tarde.
10: Boa tarde, João.
8: Ô, minha amiga Keila, tudo bem, Keila?
10: Tudo jóia.
8: Ó, então tá bom demais. Keila, é o seguinte, minha amiga, se liga aí, ó, o que é que nasce com a raiz pra cima?
10: É a raiz dos dentes de cima.
8: Ó, vou colocar aqui, meu amigo. O abraço vai pra quem?
10: O abraço vai pra você, vai pra todos os ouvintes.
8: Ah, então um abraço carinhoso pra você aí e um bom final de semana, viu, amiga?
10: Obrigado. Aqui, a Isabela quer participar. Ah,
8: então vamos lá, Isabela. A Isabela vai chegar chegando aí, a Isabela, quer ver? Boa tarde, Isabela!
11: Boa tarde.
8: Tudo bem com você, minha querida?
11: Sim.
8: Então tá bom, ó. O que é que nasce com a raiz pra cima?
10: A raiz do dente de cima. A raiz do dente.
11: A raiz do dente de cima.
8: Aí, vou colocar aqui, Isabela. E o abraço vai pra quem, minha querida?
11: Vai pra você, vai pra mamãe, vai pro meu irmão, vai pro meu papai, vai pro meu tio, vai... E pra namorada do tio e pra todos os ouvintes.
8: Ah, então um abraço carinhoso pra vocês.
11: Oi, João.
8: E um bom final de semana, tá?
10: Oi, João.
11: Oi, João.
8: Oi.
10: Tudo agora
11: bom?
10: É o Ricardo.
11: É o Ricardo.
8: Ô, Ricardo. Oi, rapaz do céu. Tá rouco, menino. Tá rouco. Chupa laranja. Ô, Ricardo, é o seguinte, meu amigo. O que é que nasce com a raiz pra cima?
11: É o dente de cima.
8: Eu vou colocar aqui, Ricardo. E o abraço vai pra quem, meu amigo?
11: Pra minha mãe, pra Isabel, pro meu pai, E pro meu tio, pra todos os ouvintes.
8: Ah, então um abraço carinhoso pra vocês aí, um bom final de semana, ok?
10: Obrigado, João.
8: De nada, é isso aí. Vamos que vamos, hein? O recadito chegando, hein?
12: Boa tarde, João Batista. Tudo bem? Eu gostaria de mandar pra Perigosa, a dona Dri, da Vila Esperança, o P do Pecado. Essa daí que ela mandou, olha aí, é dela também, mas o P do Pecado combina mais com ela. A tia dela, Luciana, tá mandando para ela. Muito obrigada para todos os ouvintes e para você também. E uma excelente tarde para nós todos.
8: Aí, Luciana, chegando Simone Mendes, P do Pecado.
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1: Aí, Simone Mendes, o Pedro Pecado. Estação JB tocando o que toca você. Daqui a pouco voltando para adentrar já a última hora da nossa programação dessa sexta-feira, dia 5, hein? Dia 5 de junho de 2026. Lembrando hoje.

0: Fala, o Adriano, vai pro Dene, Mariá, vai pro Johnny, vai pro Isaac, para depósito, o Isaac da Praça da Bíblia, o Thiago e o Daniel, meus dois vizinhos vascaínos aqui, vai pro outro Roberto, vascaíno, vai pro Afonso, Botafoguense, vai pro Crerinho, que ele fala, todo mundo tá com aquele sofredor, Renatinho do EPA, Alexandre Flamenguista, e se dá tempo, João, coloca pelas esquinas da casa, faz um favor aí pra nós.
1: Ah, vou dar uma olhadinha aqui, ok, amigo? Um bom final de semana pra vocês aí, ok?
0: Você também.
1: Falou, um abraço, tá aí, valeu amigo, tá aí a piranguinha, hoje é açougue rei da carne do meu amigo Daniel, hein? 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Boa tarde!
2: Boa tarde, João Batista.
1: Oi, é a Carla aí do Quarto Depósito, tudo bem, Carla?
2: Tudo bem, e você?
1: Na graça. Menina, hoje eu quero saber o seguinte aqui, ó. O que é que nasce com a raiz pra cima?
2: O dente de cima.
1: Eu vou colocar aqui, Carlos. O abraço vai pra quem, minha amiga?
2: Vai pra Tia Penha, pra Valéria, pro Ângelo, o Roberto, o Elci, o Reinaldo Bahia, a Dona Hortência, a Tinha, o Jorge, a Laura, o Daniel, Adriano, Mariano, Júnior, Franciane, pra todos os ouvintes.
1: Ah, tem caçamba?
2: Não, hoje não tem não.
1: Ó, então um abraço carinhoso pra você e uma boa tarde, um bom final de semana, ok, amiga?
2: Muito obrigada.
1: Ó, outro dia eu conheci um irmão seu, viu, amiga?
2: Ah, ele falou comigo.
1: É, lá na mercearia do Alex, onde é que eu pego o pão lá de manhã, o pão bem em conta e muito bom lá do Alex, viu, amiga?
2: É, ele é o Adriano, é ele.
1: Ah, tá certo então, um abraço.
2: Outro,
1: tá
2: obrigado.
1: Tá certo, olha, falando nisso, rapaz, falando em mercearia do Alex, eu lembrei aqui, um abraço carinhoso aí pro Derrame, hein? O Derrame mandou o JB passar hoje lá, depois do trabalho, e aí você adivinha o que eu vou ganhar? Aquela melhor torta de banana da cidade. Olha, sinceramente, eu não sei se você não conhece ainda a melhor torta de banana da cidade. Tá lá no Bar do Bano Velho, próxima travessia do Fritz, né? Rapaz do céu, mas que torta, meu amigo. Eu não vejo a hora de hoje daqui por volta das 4h30 e eu bater em retirada e passar lá e pegar aquela torta com banana e tomar um café. Aqui eu tô tomando café com a mão só, né? É, de vez em quando chegam umas cositas aí, mas é muito difícil. Mas eu não deixo de fazer o café quando eu chego, não. O Derrame falou: João, sabe, passa depois das 3 que a tua encomenda vai estar aqui. Rapaz do céu, hein? E o Boca Nervosa já tá lá. Ele não vai tomar café enquanto não chegar, ele é danado, ele não vai tomar. Fala em café, rapaz. Ô minha amiga, deixa eu mandar um abraço para as perobas aí, ó. Será que esqueceram de mim? Ô minha amiga Gláucia, ô Lázaro, meu amigo, hoje é sexta-feira, hein? 2:16.
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7: 2:16.
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2: Boas horas e 25 minutos. E vamos que vamos, hein? Vamos ver pra onde tá indo essa piranguinha. Boa tarde!
3: Boa tarde!
2: Opa, quem tá falando conosco?
3: É a Maria.
2: Ô Maria, qual bairro, Maria?
3: Nossa Senhora das Graças.
2: Ó, eu quero saber o seguinte aqui, ô Maria. O que é que nasce com a raiz pra cima?
3: Os dentes de cima.
2: Vou colocar aqui, ô Maria. O abraço vai pra quem, minha amiga?
3: Pra minha família e pra todos vocês aí da rádio.
2: Ó, então um abraço carinhoso pra você e um bom final de semana, ok, amiga?
3: Tá, obrigado.
2: De nada. Olha, um abraço aí, gente que se liga na gente, o Marcelo. O Marcelo aí na comunidade São José Operário, sempre ligado aí na nossa programação. Ô, Marcelo, o Marcelo me acompanha desde a Rádio São Miguel, hein? Um abraço carinhoso pra você aí, meu amigo. Boa tarde.
4: Boa tarde, São Batista.
2: Opa, quem tá falando conosco?
4: Moema.
2: Ô, Moema, tudo bem com você, minha amiga?
4: Tudo bem, graças a Deus.
2: Oi, eu quero saber o seguinte, hein? O que é que nasce com a raiz pra cima?
4: O dente de cima.
2: Eu vou colocar aqui, meu amigo. Um abraço vai pra quem, Moema?
4: Pra você, sua família e todos os ouvintes.
2: Ó, então um abraço carinhoso pra você e um bom final de semana, ok, amiga?
4: Igualmente.
2: Tá certo, um abraço. Ó, vamos que vamos, hein? Vamos que vamos, que a minha amiga Neia amanhã tem feijoada completa. 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Bom demais da conta, hein? Boa tarde!
3: Boa tarde. Fala,
2: Jornalista! Oi, Célio, Homem Alegria, tudo bem, seu Célio?
3: Tudo bem!
2: Olha, eu quero saber o seguinte aqui hoje, meu amigo. O que é que nasce com a raiz pra cima?
3: O dente de cima.
2: Olha, vou colocar aqui, seu Célio, um abraço vai pra quem, meu amigo?
3: Você, sua família, você, Eduardo Espaço, o Dodô, a Márcia, a Cristina, a Loura do Tchan, e pra todos que vem ouvindo.
2: Ó, então um abraço carinhoso pra você e um bom final de semana, viu, seu Célio?
3: E pro Roberto Escobar.
2: Tá bom então, um abraço. E vamos que vamos, hein? Eu sou sério que não era fuguista nada, né? Me enganou muito tempo, não era fuguista nada. Ele trabalhava na cooperativa de alimentos que nós tínhamos aqui na cidade, né? Eu sou sério, Homem Alegria. Boa tarde.
5: Ah,
2: alô, boa tarde.
5: Boa tarde, João.
2: Opa, quem tá falando conosco?
5: É o Hélio.
2: Ô, Peroba. Hélio, tudo bem nas perobas, Hélio?
5: Bem, graças a Deus.
2: Olha, eu quero saber o seguinte aqui, meu amigo. O que é que nasce com a raiz pra cima?
5: É o dente de cima.
2: Olha, eu vou colocar aqui o Hélio e o abraço vai pra quem, meu amigo?
5: Pra todos os ouvintes e pra vocês aí.
2: Ó, então um abraço carinhoso pra vocês. Um
5: aqui,
2: bom
5: João.
2: Final de semana, ok?
5: Não, que tem uma caçamba aqui.
2: Ó, tem uma caçamba? Então vamos ver quem vai chegar. Vamos ver quem tá aí, meu amigo. Vamos ver. Alô, boa tarde.
6: Alô, boa tarde.
2: Opa, quem tá falando conosco?
6: É o Zé Luiz.
2: Ô, Zé Luiz, tudo bem aí nas perobas, Zé Luiz?
6: Tudo bem.
2: Então tá bom demais, meu amigo. Ó, eu quero saber o seguinte, hein? O que é que nasce com a raiz pra cima?
6: É o dente.
2: Ó, eu vou colocar aqui, ó. O abraço é pra quem, ô Zé Luiz?
6: Um abraço é pra minha esposa.
2: Mais alguém? Ó, então um abraço carinhoso pra vocês aí. Um bom final de semana, ok?
6: Igualmente pra você.
2: Tá bom, um abraço e vamos que vamos, vamos que vamos. É eu e você, você e eu, até as 3 horas da tarde. Já estamos na última hora da programação. Boa tarde.
7: Boa tarde.
2: Opa, quem tá falando?
7: É o Gil do Cantor.
2: É o Gil do Cantor, rapaz do céu. Eita, nós. Ô Gildo, é o seguinte aqui, meu amigo. O que é que nasce com a raiz pra cima?
7: O alho.
2: Eu vou colocar aqui, ó. Um abraço pra quem, Gildo?
7: Pra Celila lá aqui, todos aí da Liga Católica, todos lá da Samambaia lá que estão convidando a Liga Católica, só que tem que deixar o convite aqui na igreja de São Sebastião, viu, João?
2: Tá aqui, ó, no programa, no dia 28, tá aqui, ó, participação da comunidade da paróquia de Nossa Senhora das Dores e Liga Católica da Paróquia São Sebastião e Terço dos Homens da Paróquia São Sebastião, viu?
7: Então tá bom, dona Vão, tem que mandar o convite pra igreja, viu?
2: Ah, tá certo, com certeza a coordenadora já participou comigo aqui, a Terezinha, já vai providenciar, né, pra chegar aí. Ó, e o Kibe, amigo?
7: Qualquer dia vai sair um montão de quibe aí, viu?
2: Aí, aí vem aquela música. Qualquer dia, qualquer hora, a gente se encontra. Ô, vou te falar, meu. Tem dois anos que esse quibe não chega aqui. Mas faz parte. Um abraço, viu, Gildo?
7: Nossa,
2: tá certo, vou te falar o que o Gildo faz um quibe, meu amigo. Meu amigo, o quibe desse cara é um espetáculo. É, já tem dois anos que esse queijo... Queijo não, né? Rapaz, eu já tô pensando em queijo. Que esse quibe não chega aqui. Ó, vamos aqui pro comercial, porque depois na volta, vai ser aí o último bloco, né? Com certeza minha amiga Terezinha já ouviu, e a Eliane, né? Ela vai mandar entregar aí no escritório paroquial da Paróquia São Sebastião, um convite aí da Liga Católica e o Terço dos Homens São Sebastião, que já está aqui na programação lá de São João Batista, em Samambaia, finalizando as festividades no dia 28, né? No domingo. Onde vou ter no dia 28? Ah, vou estar na Margaridas, vou estar aí na comunidade Santa Rita em Margaridas e já foi com... Olha, quer ver? Os caras estão esperando eu falar isso aqui, ó. O Lili e o Ivani estão esperando eu falar isso aqui, ó. Vai ter almoço. A Maria Helena também não deixa esse povo sem comida, não, né? É dia 28, nós vamos estar, se Deus quiser, lá na comunidade de Margaridas, que é lá, comunidade Santa Rita. Olha, e a minha amiga, já que eu tô falando, Santa Rita, lá das Margaridas, pertence à paróquia de São João Batista, né? Em São João da Serra, minha amiga Margarete já voltou com as visitas, né, da Bandeira Divina do Espírito Santo, e já tem um projeto aí a partir de julho. Você aí da região, ó, vai estar convidado a estar conosco. É toda a última sexta-feira do mês. Nós vamos fazer um grande momento oracional nas mãos ensanguentadas de Jesus. Um grande momento, hein? Desde já agradeço aí o Padre Francésio pela abertura também que ele dá aí pra gente estar exercendo a nossa condição de batizado nas suas comunidades. Então, marca aí! Vai ser toda a última sexta-feira de cada mês. Vai ser agora a primeira em julho, né? É a última sexta-feira em julho, que vai dar que dia? Dia 31, a partir das 7 horas da noite na paróquia São João Batista, em São João da Serra. Momentos oracionais fortíssimos aí na devoção das mãos ensanguentadas de Jesus. Eu e meu amigo Rafael, lá juntamente com a minha amiga Margarete, do Movimento da Bandeira Divino Espírito Santo. Vamos que vamos! 2h32!
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10: Hora certa.
9: 2h32. 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
3: 2 horas e 37 minutos, é o último bloco aí da participação do ouvinte, hein? Vamos ver aqui pra onde tá indo a piranguinha. Boa tarde! Que é isso, Tuntum? Sai pra lá, Tuntum! Que é isso, Tuntum? Sai pra lá, meu amigo. Teu horário é de 11 horas da noite em diante, né? Agora é o horário do ouvinte, onde ele aí do outro lado nos ajuda a fazer a programação. Boa tarde!
4: Boa tarde!
3: Quem tá falando conosco?
4: Olha.
3: Quem tá falando?
4: O Daniel de Santo Antônio.
3: Ô, Daniel, tudo bem no bairro Santo Antônio, Daniel?
4: Graças a Deus.
3: Olha, eu quero saber o seguinte aqui, meu amigo. O que é que nasce com a raiz pra cima?
4: O dente de cima.
3: Vou colocar aqui, Daniel, o abraço vai pra quem, meu amigo?
4: Vai pro meu filho Rafael, meu filho Miguel, pra minha sogra e pra minha esposa Jordana.
3: Ó, então um abraço carinhoso pra você e um bom final de semana, ok, amigo?
4: Perfeitamente, fica com Deus.
3: Amém. E vamos que vamos, é o último bloco. 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Boa tarde.
5: Boa tarde.
3: Quem tá falando?
5: O Lineu.
3: Ô Lineu, tudo bem no quarto do ouro, Lineu?
5: Olha,
3: eu quero saber o seguinte, meu amigo, o que é que nasce com a raiz pra cima? Oi?
5: Uai.
3: Vou colocar aqui, Lineu, o abraço vai pra quem, meu amigo?
5: Pessoa da Lúcia, eu não tá aqui não.
3: Ah, oh. Mas tem caçamba aí, não?
5: Não.
3: Hein?
5: Não.
3: Então, um abraço carinhoso aí, uma boa sorte. Vamos que vamos. É o último bloco da participação do ouvinte. É você aí do outro lado nos ajudando a fazer a programação. Boa tarde.
6: Boa tarde, Natista.
3: Opa, quem tá falando conosco?
6: É a Lúcia do Bairro Nossa Senhora.
3: Ô, Lúcia, tudo bem no Bairro Nossa Senhora da Glória, Lúcia?
6: E aí, você?
3: Ó, eu quero saber o seguinte, o que é que nasce com a raiz pra cima?
6: É o dente de cima.
3: Vou colocar aqui, Lúcia, o abraço vai pra quem, minha amiga?
6: É pra você, sua família, e minha sobrinha, Espírito Santo, minha cunhada, meu cheirinho, Espírito Santo também. Não dá nem tempo de tocar a música, né, João?
3: E qual seria? Vou ver aqui.
6: Eu queria aquela do Zezé de Camargo, Luciano, Quem Será Seu Outro Amor.
3: Não entendi.
6: Zezé de Camargo, Luciano, Quem Será Seu Outro Amor.
3: É, ô cotovelada danada. Eu vou ver se eu acho aqui, viu, Lúcia?
6: Alô, obrigado.
3: Um abraço, meu Deus do céu. Uma sexta-feira dessa, hein, amiga? É, tá com dúvida. Meu pai do céu. Ó, deixa eu aproveitar a Lúcia aqui, ó. Gente, domingo eu vou estar na Cachoeirinha, viu? É na Cachoeirinha, na comunidade Nossa Senhora Aparecida. Viu, Lúcia? Não é no Espírito Santo, não. Ajuda aí. É lá na Cachoeirinha, a partir das 15h, na comunidade Nossa Senhora Aparecida, né? Um abraço aí pra Silvânia, também aí pra Dona Aparecida. A Dona Aparecida já deve ter matado os patos lá, não? O seu Francisco. Isso foi pedido do Lili. O Lili e o Ivani que escolheram o cardápio pra domingo, rapaz do céu. Eles querem no almoço pato com macarrão e na janta eles querem o quê? Eles querem vaca atolada. Dona Luísa do céu, hein? Aguenta esses dois, hein? Olha, deixa eu chegar aqui com o Roberto Carlos, pelas esquinas da nossa casa, já que eu vou tocar Roberto Carlos, um abraço carinhoso ao casal aqui, nossos vizinhos aqui na Fagundes, o Neném Vascaíno e a Soninha Alvim, né? A Soninha que durante muito tempo militou aí, não só aqui na Cultura, como também na Rádio São Miguel, fazia o programa aí do Rei, né? Um abraço carinhoso pra você, viu, Soninha? Chegando, Roberto Carlos, pelas esquinas da nossa casa.

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4: 2:46.
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2: 2:50. Obrigado aí pela companhia, obrigado aí pela sintonia. Olha, nós tivemos aqui 37 participações. Olha, a perguntinha foi: o que é que nasce com a raiz pra cima? Meu querido, minha querida, é os dentes de cima, né? Os dentes superiores. Então, quem respondeu o dente de cima acertou. É os dentes de cima, gente. Ajuda aí, hein? Então, o sorteador me deu o número 30. Ó, saiu aí pra Capitão Nestor, hein? A Moema fatura o brinde lá do açougue Rei da Carne do meu amigo Daniel. Moema, assim que começar a música aqui, liga aqui pra mim pra me pegar o seu nome, pra me mandar lá pro Daniel, e aí você tem até domingo ao meio-dia, né? Acho que uma hora pra pegar o brinde, mas tem que ser jogo rápido, porque depois chega a Alessandra, eu tenho que fazer um serviço externo, viu? E aí, quanto mais cedo você me mandar esse nome aqui, melhor. Foi a Moema, lá da Capitão Nestor, que ganhou, né? Ó, um abraço aí pra Elzinha Biscoito Fina, no bairro Nossa Senhora da Glória, Dona Geralda da Biquinha, a Irene do Corvo do Ouro, a Maria da Glória, do bairro Nossa Senhora da Glória, o Carlinhos da Mobilete aí, da Travessa Araras, do bairro Nossa Senhora da Glória, Ivete do Corvo do Ouro, Marli no Corvo do Ouro, Juliana no Quarto Depósito, Maria Aparecida aí do Santo Antônio, a família Buscapé, Reinaldo Bahia, Maria Laura, Fátima e Dona Hortência no Quarto Depósito, Nisabete também no Quarto Depósito, Terezinha lá e Aninha na Samambaia, a Marina no Corvo do Ouro, João Vitor no Corvo do Ouro, Bernardo também no Corvo do Ouro, Fátima no Capitão Nestor, Keila no Corvo do Ouro com a Isabela e o Ricardo, Ana Márcia na Barra, a Evelange aí no bairro Nacional das Graças, Roberto Escobar e o Alci aí no Quarto Depósito, a Carla no Quarto Depósito, a Marina do bairro Nacional das Graças, Maria, né? E a Moema, que foi a ganhadora aí na Capitão Nestor, o Célio Homem Alegria do bairro Nossa Senhora Aparecida, o Hélio Zé Luiz nas Perobas, a Zilda no Quarto Depósito, deixa eu me ver aqui, o Daniel no Santo Antônio, o Lineu, né, aí do Corvo do Ouro, e a Lúcia no Bar da Glória. É o Gildo, né? É o Gildo aí no Quarto Depósito. Então, quem faturou foi a Moema, né? Olha, lembrando a você que hoje nós temos aí gente apagando velhinha, acendendo esperança, a Aline Silva, né? A Daniele Anjos, a Renata Oliveira, o nosso querido e saudoso Padre Edson, né? O Padre Edson, que já passou aqui na nossa paróquia de São Miguel e Almas, e também o nosso amigo aí, o João da Ruralvete, ambos apagando velhinha, acendendo esperança, né? Os aniversariantes do dia, votos aí de felicidade plena, né? 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Olha, na sequência vamos ter aí a consagração na Senhora Conceição Aparecida, depois Alessandra Batista com Fato e Prosa, fecha a programação Edson Palma com o programa Tarde Total. Eu volto segunda-feira, se Deus assim nos permitir, a partir do meio-dia, para comunicar o programa Estação JB. Pro cristão católico apostólico romano, tem aquela máxima, né? Domingo sem missa é semana sem graça, né? Eu vou aqui, minha amiga Lúcia, eu encontrei essa música aqui, mas eu encontrei com Cristi Ralph, né? Quem será o seu outro amor? E um abraço carinhoso para todos vocês. Vamos buscar esse senhor aí, ó, que se deixa encontrar. Até segunda-feira. Um abraço!

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0: hora certa. 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
1: 2:59.
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1: 3 horas.
3: Ó Maria Santíssima, que em vossa imagem milagrosa de Aparecida espalhais inúmeros benefícios sobre o Brasil. Eu, embora indigno de pertencer ao número dos vossos servos, mas desejando participar dos benefícios da vossa misericórdia, prostrado a vossos pés, consagro-vos o entendimento, para que sempre pense no amor que mereceis. Consagro-vos a língua, para que sempre vos louve e propague a vossa devoção. Consagro-vos o coração, para que depois de Deus vos ame sobre todas as coisas. Recebei-nos, ó Rainha incomparável, no ditoso número dos vossos servos. Acolhei-nos debaixo da vossa proteção. Socorrei-nos em nossas necessidades espirituais e temporais, e sobretudo na hora da nossa morte. Abençoai-nos, ó Mãe Celestial, e com vossa poderosa intercessão, fortalecei-nos em nossa fraqueza, a fim de que, servindo-vos fielmente nesta vida, possamos louvar-vos, amar-vos e render-vos graças no céu, por toda a eternidade, assim seja. Pela intercessão de Nossa Senhora Aparecida, Rainha e Padroeira do Brasil, a bênção de Deus Onipotente, Pai, Filho e Espírito Santo, desça sobre vós e permaneça sempre. Amém.
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0: Boa tarde para você ligado aqui na 90.1 nesta sexta-feira. Sexta-feira que vem depois de um feriado, fica ali esmagado, né, entre o feriado e o final de semana. Agora 3 horas e 10 minutos, esse é o nosso Fato e Prosa, a gente vai trazer, né, fatos e coisas que acontecem na nossa cidade, no nosso estado, no nosso país, de um modo geral. E Sérgio Rodrigues também está junto hoje mais uma vez com a gente. Sérgio Rodrigues, boa tarde.
1: Boa tarde, Alessandra. Como é que tá o tempo? Fazendo frio aí em Santos Dumont?
0: Frio, muito frio, frio demais, Sérgio.
1: Pois é, estava vendo aqui o alerta amarelo, né? Prevalece na região sudeste do Brasil. Muito frio, né? Nos próximos 2 dias. A previsão para hoje, amanhã, sábado, domingo e segunda-feira é de tempo bom, céu claro. Muito sol, inclusive amanhã e na segunda, mas as temperaturas mais baixas, né? Hoje estamos aí em torno de 20 graus agora durante o dia, amanhã 21 graus. E o inverno começa no domingo, dia 21 de junho, quer dizer, temos ainda, hoje dia 5, temos mais 2 semanas ainda de outono. O inverno chega mesmo no dia 21 de junho, uma terça-feira. Então, até lá, a gente vai intercalando aí dias de temperaturas mais amenas, né? Faz mais frio, esquenta um pouquinho, pelo menos isso é o que está na previsão, e o inverno sendo aguardado aí para o dia 21 de junho, Alessandro. Então, está na hora de tirar as blusas mesmo dos armários, né?
0: É, e tem que tirar mesmo, né, Sérgio? Eu acho que é bom a pessoa não ficar assim, ah, mas talvez não fique tão frio, fica naquela expectativa. E aí pode acabar sendo pior, né, para a saúde de uma maneira geral. Então, quanto mais rápido, né, as pessoas se conscientizarem que vai ficar frio, né, melhor. Eu acho que não custa nada. Eu costumo dizer que eu prefiro pecar pelo excesso. Antes sair com a blusa e depois ter que carregá-la no braço, do que não levar e acabar sentindo frio e depois até incorrendo uma doença, né?
1: É. Não tem jeito, né? A gente tem que sair de blusa de casa, porque senão você corre o risco de numa

0: lá no Parque de Exposições da Gameleira, em Belo Horizonte, né? Afinal de contas, o queijo é um produto que Minas Gerais não tem muita concorrência, não. Minas é especialista mesmo em queijo, né? Então, esse evento, o 8º Festival de Queijo Artesanal de Minas, reúne produtores de 14 regiões conhecidas pela produção de queijos artesanais. Esse encontro vai até amanhã, sábado, mas hoje, sexta-feira, por ser um dia, igual você falou, né? Estamos aí entre um feriado e o fim de semana. Esse festival de queijos lá em Belo Horizonte reuniu muita gente ontem, mas hoje, segundo as informações que a gente pegou aqui do site Agro em Campo, hoje está sendo o dia de maior movimento, que vai acabar amanhã, né? Então aí, desde as primeiras horas, os visitantes se invadiram, lotaram os estandes, principalmente para fazer uma das coisas mais gostosas que existem, degustar e comprar produtos diretamente dos produtores rurais, impulsionando vendas e fortalecendo o contato entre o campo e a cidade. A reportagem está muito bacana, a gente traz essas informações para os nossos ouvintes, porque afinal de contas, o evento já é o 8º ano que se realiza, e ele se tornou assim uma das principais vitrines do queijo artesanal do Brasil. E tem um acontecimento importante, particular, né? E aí a gente traz a informação que está lendo, porque tem a ver com o nosso dia a dia. A programação do primeiro dia, que foi ontem, destacou o terceiro encontro das mulheres do queijo, né?
1: Olha.
0: Que reuniu produtoras de diversas regiões para discutir liderança, comunicação, comercialização e o protagonismo feminino na cadeia produtiva do queijo. O encontro reforça o papel das mulheres no desenvolvimento do setor. Aqui em Juiz de Fora, eu gosto muito de passar na feira, que acontece aqui perto de casa, geralmente na quarta-feira, né? Meio de semana tem a feira aqui pertinho, no bairro Bandeirantes, e a gente vê muitas mulheres produtoras, né? Então isso é muito bacana. É legal demais, é um evento que realmente chama atenção pela sua característica, claro, né? Afinal de contas, o queijo faz parte da nossa do nosso cardápio, de um dos melhores produtos, um dos melhores alimentos que existem. Maravilhoso, queijo é coisa gostosa demais, né? A organização é do sistema FAENG Senar e também do Sebrae Minas, e o festival busca ampliar mercados para produtores, dando visibilidade à produção artesanal, que sustenta muitas famílias e movimenta economias regionais em Minas Gerais. Salve, salve o queijo, acompanhado de um bom vinho com esse frio, hein, Alessandra?
1: Nossa, queijo e vinho nesse tempo, nossa, não tem nem o que dizer.
0: Combinação perfeita,
1: Combinação
0: né?
1: perfeita. E o que você está falando é interessante porque assim, é muito bom quando você compra direto do produtor, principalmente quando você conhece quem está produzindo, porque você tem uma confiança, né, ali na pessoa que está fazendo a produção. Então você compra pela qualidade, pela confiança, pelo sabor que você já conhece, né? E essa questão das mulheres também é interessante, que eu tenho observado um aumento muito grande, assim, das mulheres saindo do mercado de trabalho oficial, desde que você bate ponto do cartão todo dia nas empresas, e indo para produções familiares. No caso de queijos, criação de animais, outras, né, mexendo com alguma parte de costura, enfim, aquilo que a mulher consegue fazer de casa, né, respeitando ali o tempo junto com a casa, junto com as crianças, ajudando o marido, né, aí se torna uma empresa familiar, né, e as pessoas, ao longo do tempo, estão tá vendo que isso gera um grande benefício, tanto para as mulheres quanto para os filhos, para a família, de um modo geral, né?
0: Bem, a gente vê muito isso na Feira Livre que acontece meio de semana aí em Santos Dumont
1: Sim.
0: também, né? Aí na Praça da Matriz, né? A gente vê pequenos laticínios da região, e eu gosto muito desse tipo de assunto, porque é a valorização, né, do nosso produtor da região, e Santos Dumont tem essa característica, né? É uma cidade conhecida por ter queijos famosos, fábricas, marcas famosas, né? E a gente vê na

0: Feira Livre, quando passo na feira aí em Santos Dumont também, a gente vê grande parte, né, das pessoas que estão ali trabalhando, né, dos feirantes, são mulheres. E, poxa, é bacana. E assim, a gente tem essa característica regional de ser uma região que produz muitos, não só os laticínios, né, mas é uma região produtora de produtos que vêm da região, que estão envolvidos com a agricultura familiar, a pequena agricultura familiar, como você falou, participação das mulheres em casa, né, criando formas de renda, de geração de renda para as suas famílias, e essas características, elas são vistas quando a gente passa numa feira livre ou passa no mercado, vê um produto, vê um rótulo e vê que aquele rótulo é da sua região. Então isso é muito bacana. Eu vou, já algumas vezes eu fui a Brasília, onde mora um dos meus filhos, e eu noto a dificuldade que lá no Distrito Federal eles têm para conseguir laticínios. São poucos os produtos de laticínios disponíveis no mercado. A maioria vem da região do norte de Minas, né, para o Distrito Federal. Goiás também tem alguma coisa, mas o Fábio sempre fala que igual aqui na Zona da Mata não tem igual.
1: Com certeza, a gente é o concurso. Não tem como bater com a gente aqui de jeito nenhum, porque o povo é muito criativo, muito trabalhador, né, Sérgio? Eu acho que isso faz toda a diferença.
0: Bom, agora é 3h20, vamos falar vamos aproveitar, né, já que estamos falando de hoje, temas mais tranquilos, afinal de contas é sexta-feira. Vamos lá para o toque cultural. Ô Alessandra, você tem o hábito de chamar alguém, ou já chamou alguma vez na sua vida, seu maquiavélico? Você já fez isso alguma vez?
1: Não, não.
0: Mas já ouviu falar que
1: Já
0: fulano é
1: ouvi falar, com
0: maquiavélico?
1: certeza.
0: Fulano é maquiavélico, né?
1: Sim.
0: Pois é. De onde vem essa expressão, né? O que deu origem ao ser maquiavélico? A palavra por si só, ela já desperta, já chama atenção, né? Então vamos ouvir a Zélia Guerra, que vai explicar para a gente, com bastante objetividade, qual é a origem do termo maquiavélico?
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3: Por ser necessário um nome mais comercial e vendável para o filósofo e escritor Niccolò di Bernardo dei Machiavelli, o autor da obra O Príncipe, publicado em 1532, passou a ser conhecido como Nicolau Maquiavel. Seu nome artístico lhe caiu tão bem que deu origem a duas expressões, maquiavelismo e maquiavélico. Só lendo O Príncipe para entender a origem destes termos. Sou Zélia Guerra, da Planeta Azul Editora, dando um toque de cultura na sua vida.
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0: Você já leu O Príncipe, Alessandra?
1: O Príncipe ainda não. Já tive muita vontade de ler, mas ainda não li não.
0: Mesma coisa. Eu também ainda não li o livro O Príncipe para poder entender Nicolás Maquiavel, né? Para
1: Eu acho
0: poder
1: que só
0: entender.
1: assim para a gente conseguir entender. A gente tem uma noção, né? Que a gente
0: Pois
1: entende que
0: é.
1: maquiavélico é aquela pessoa que arquiteta as coisas, faz tudo, não faz nada, não deixa a ponta solta, tudo que faz é pensando numa coisa mais lá na frente, mas agora dentro do contexto, do enredo do livro, eu não sei.
0: Quem sabe, né? Eu, você, e vamos estimular os ouvintes também
1: Sim.
0: a ler o Príncipe, né? Para a gente poder tentar entender o que é ser maquiavélico. Quem sabe a gente consegue até avançar nesse entendimento, né? Porque é bom, seria até uma forma da gente aumentar ainda mais o conhecimento e saber por que um camarada escreveu um livro, ser chamado de maquiavélico,
1: É, com
0: né?
1: certeza, é uma coisa muito assim pesada, vamos dizer assim, né, para levar
0: Sim.
1: o nome, né?
0: Muito esquisito. Aqui, vamos para o intervalo comercial, já voltamos?
1: Sim, vamos lá.
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0: gente tá de volta agora, 3 horas e 30 minutinhos, metade do programa já foi embora, meu Deus do céu, Sérgio.
1: Passa depressa demais, né, Alessandro? É interessante como é que a gente começa o programa 3 horas, daí a pouquinho já tá, tá na hora de acabar, tá terminando o programa, passa muito depressa.
0: Passa,
1: né?
0: Mesmo. E o que passa depressa também, né, é a vida da gente, né, o Sérgio? Eu estava até comentando com você esses dias que o Supremo Tribunal Federal, ele decidiu, por maioria de votos, que vai invalidar um trecho da reforma da Previdência, lá de 2019, que exigia a idade mínima para aposentadoria especial de trabalhadores que atuam em atividades insalubres. Né? Por que que existia essa idade mínima, né? 25 anos de atividade? Porque são atividades que, querendo ou não, como elas são insalubres, elas vão meio que acabando com a vida, com a saúde da pessoa, né? Então, a pessoa costuma ter ou uma vida mais curta ou tem complicações de saúde ali que não pode ficar tanto tempo mais do que isso exposto àquela situação que a gente chama de insalubre. E aí, na reforma da Previdência de 2019, vem então a questão da idade mínima. E o que começou a acontecer? Começou a acontecer que pessoas que tinham o que eles chamavam, né, na época de 25 anos, que é o tempo para aposentar por insalubridade, mas não tinham idade mínima, não conseguiam aposentar. Aí entrava uma conta muito doida que só advogado previdenciário consegue fazer, que é a conta do tempo que tinha antes da Previdência de 2019 e depois da Previdência. Era uma conta que, assim, leva em consideração a idade, soma, multiplica, faz um negócio assim. Mas o fato é que a pessoa não podia mais aposentar com os 25 anos trabalhados, dependendo da idade que ela tinha, se estivesse longe da idade mínima que pede na reforma da Previdência. Então, ficou desde 2019, né, os trabalhadores nesse setor, eles entraram com essa questão. E agora, então, o STF, ele derrubou essa parte da reforma da Previdência sobre a questão da idade mínima. Né? Por exemplo, eu estava até comentando contigo ontem, meu esposo. Ele tem 45 anos de idade. E ele já tem 20 anos num serviço que é considerado insalubre, né, que é o serviço de ferroviário. Né, mexe com as máquinas pesadas, tem as questões que eles mexem lá. Então, pela lei, mais outro tempo que ele já tinha de carteira assinada um tempo antes, mas essa parte eu não vou nem contar, se ele for só levar em consideração insalubre, daqui 5 anos ele estaria aposentando. Ou seja, com 50 anos. Só que não, porque não tinha idade mínima necessária. Então, tinha que fazer uns cálculos para ver quanto tempo a mais ele precisaria trabalhar. Caindo essa questão, ele e várias outras pessoas que trabalham aqui em Santos Dumont, acredito eu que o pessoal da Down também entra nessa questão de salubridade, dependendo do setor em que trabalha ali, né? O pessoal que trabalha no forno, naquela coisa, ele não sei falar se realmente é, mas acredito que seja. Então, tanto é que os nossos companheiros, o Jorge Castro apresentou muito cedo, trabalhou muitos anos, né, na Down, que na época era carbureto, exatamente por causa da questão da insalubridade. Então, assim, é um ganho muito bom para quem trabalha com isso, porque é um serviço, como o próprio nome diz, insalubre, perigoso, cansativo, que acaba com o tempo, né, degradando a saúde da pessoa.
1: Há um tempo atrás, esse formato de legislação, né, com essa característica, valia também para jornalistas e radialistas.
0: Ah, é?
1: Né? É. A gente tinha uma lei especial, era jornalista, radialista, professores.
0: Professores, né? Eu sei que, eu acho que nessa reforma, eu acho que o professor não entrou, não, nessa diminuição, não. É.
1: Mas depois caiu isso tudo, me lembro que foi no governo do Fernando Henrique Cardoso, que caiu tudo isso, né? E a gente passou a ser regido pela legislação normal, até um tempo atrás, era o tempo de contribuição. A pessoa trabalhava 35 anos, independente da idade, ela se aposentava, era assim, né? Quando eu me aposentei, era desse jeito. Completados 35 anos de contribuição à Previdência, você tem direito ao 100% de aposentadoria.
0: Independente da idade.
1: Isso, independente da idade. Tem o teto, né? O teto mínimo de valor, né? Mas isso era assim, né? Hoje já não é mais. A legislação que envolve o tempo de trabalho, previsão de aposentadoria, tudo isso passou por muitas mudanças, né, mudanças que vieram do Poder Executivo, Legislativo, Judiciário, hoje vale uma coisa, amanhã não vale mais. E o que mais me chama a atenção é quando eu vejo uma pessoa que trabalhou o tempo todo, né, carteira assinada, tudo bonitinho, está tudo documentado, e a pessoa, quando vai se aposentar, ela chega lá, vê que não tem direito ainda, tem que trabalhar mais um pouco, e muitas vezes é até aconselhado a buscar um advogado. Ora, Pipocas, eu acho que tudo bem, existem advogados que são especializados nisso, né, em advocacia previdenciária, mas eu penso que se eu fiz a minha parte, trabalhei, recolhi todos os meus direitos, né? Os meus direitos foram recolhidos pela empresa, foram pagos, repassou direitinho, contou o tempo, fechou o que está previsto na lei, é automático. No meu caso, por exemplo, foi assim, e eu conheço muitas pessoas que também se aposentaram assim. Hoje eu já escuto histórias diferentes. A pessoa fala: poxa, já trabalhei 38 anos, ainda não consegui aposentar, eu tenho que buscar advogado, tenho que pagar um advogado para ver como é que o que está faltando. Quando na realidade, no próprio site da Previdência Social, quando você entra lá, né, através do seu GOV, você consegue ver quantos anos tem que você já trabalhou, tem a ver com a legislação nova, porque tem que incluir idade, tem que somar os dois, tem que chegar a um valor X para você ter direito à aposentadoria. Essas informações estão no site da Previdência. Então, talvez, eu acho que seria mais fácil de se conseguir sem ter que necessariamente buscar aí um serviço de um advogado.
0: A gente aqui nessa nossa lida na rádio, a gente, né, acabou conhecendo algumas pessoas. Uma vez eu estava conversando com a advogada de direito previdenciário, a Camila, e ela falou exatamente isso comigo. Ela falou: Alessandra, é um absurdo a pessoa ter que recorrer a um advogado para conquistar uma coisa que é direito dela. Isso. Mas muitas vezes acaba acontecendo por quê? Ela falou que se uma pessoa for dar entrada na aposentadoria diretamente no INSS, a pessoa vai dar entrada. Eles fazem um tipo de coisa para a pessoa. E se a pessoa der entrada através do advogado, o acordo fica melhor. Porque o advogado sabe os caminhos ali que eles... Tipo assim, para eles não faz diferença, mas eles têm alguma coisa que talvez aumentaria a aposentadoria da pessoa que eles não dão, e o advogado já conhece essas nuances, entendeu? Eu também acho isso um absurdo. Igual aqui a gente está tendo um comentário aqui da Maria Aparecida. Ela mandou para a gente aqui, ó: boa tarde, Alessandra e Sérgio. É verdade, tudo que é bom acaba rápido, como esse programa, adoro. As informações são ótimas, parabéns para vocês dois, são assuntos que são muito importantes para nós. E aí depois ela completou: o Alessandra, eu tenho 31 anos e meio de contribuição e 61 anos e meio de idade, aguardando a aposentadoria. 31 anos de contribuição é muita coisa, né, Sérgio? O seu áudio parou, Sérgio.
1: Se eu não estou enganado, antigamente valia 35 anos, anos para o homem, 30 de contribuição para a mulher, ou 32, não sei, né?
0: Eu acho que era 30 e 35.
1: Agora hoje, né, são 35 anos para os dois, né? E tem o fator idade também.
0: A idade mínima.
1: Né? A idade mínima, né? Então, quer dizer... Realmente é o que você falou, né? Se eu tenho direito, se eu paguei, se eu contribuí, trabalhei... Eu lembro que as minhas tias falavam que eu tinha que começar a trabalhar cedo para aposentar cedo. Olha só que coisa, né? As minhas tias falavam: não, você tem que arrumar emprego cedo, começar a trabalhar cedo para poder aposentar cedo, né? Isso foi o que eu aprendi e acabou que aconteceu, né? Eu comecei a trabalhar muito cedo. E quando eu me aposentei, eu já tinha 35 anos de contribuição. Mas, realmente, hoje são muitas mudanças que aconteceram, sim, ao longo dos últimos anos, e, às vezes, torna um pouquinho complicado, confuso. Às vezes, a pessoa não vai conseguir entender o que fazer. Poder conquistar a sua aposentadoria.
0: Eu dei uma pesquisada aqui, Sérgio. Está falando que as regras gerais agora... são 62 anos, a idade mínima para mulheres. A Maria Priscila está quase, ó, falta 6 meses. E o mínimo de 15 anos.
1: Ah, então ela, né? falta pouco tempo.
0: Ela já tem a contribuição, então agora é só aguardar mais 6 meses, fazer 72, já pode entrar lá.
1: 62.
0: Com, né? E para homens, 65 anos, com um mínimo de 20 anos de contribuição.
1: Ah, então é isso mesmo. Então é uma... É esperar mesmo agora o tempo passar e recorrer aí e se aposentar, né? Falando ainda nesse assunto sobre aposentadoria, rapidamente, só para informar os ouvintes, que foi sancionado sem vetos a lei que institui a nova CNH, Carteira Nacional de Habilitação, com renovação automática para os bons condutores. A sanção altera o Código de Trânsito Brasileiro. As mudanças já são válidas desde dezembro, quando o governo enviou uma medida provisória ao Congresso Nacional. No Legislativo, a renovação automática foi mantida, mas foi retomada a obrigatoriedade do exame médico com novas regras. A nova lei estabelece que os exames de aptidão física e mental e a avaliação psicológica deverão ser realizados exclusivamente por médicos e psicólogos peritos examinadores autorizados, de acordo com as informações do governo federal. O novo modelo prevê gratuidade para a emissão do documento, mas somente em formato digital. Você não vai receber aquela carteira de papel, né? Então, a gratuidade é para o modelo digital. Pode ter os dois, né? Segundo o governo, o novo processo reduz em até 80% os custos. A versão física da CNH segue sendo cobrada, mas passa a ser opcional. O objetivo do governo é ampliar o acesso à habilitação. Segundo o Senatran, Secretaria Nacional de Trânsito, mais de 2 milhões de condutores já foram beneficiados. Isso gera uma economia aí de 854,8 milhões de reais para quem tem interesse, né, para as pessoas que estão trabalhando, batalhando para ter a sua Carteira Nacional de Habilitação. Então, caem algumas exigências, né? A autoescola, por exemplo, não é mais obrigatória.
0: Inclusive, muitas já fecharam suas portas, né, Sérgio?
1: Isso, fecharam as portas. Os interessados podem buscar aulas práticas com instrutor autônomo. Estes instrutores independentes, eles são fiscalizados, terão de cumprir regras nacionais, passar por um credenciamento e aparecer na carteira digital de trânsito, que ele é um instrutor. Apenas profissionais autorizados poderão oferecer aulas, né? É bem interessante, né? Acaba essa obrigatoriedade da autoescola. E eu já vi aqui em Juiz de Fora alguns carros, né? Aula particular de direção. Então, já são profissionais que estão sendo preparados, né, autorizados para ensinar a dirigir, para dar aulas de direção. Vamos ver o que tipo de motorista a gente vai formar aí no futuro, né? Acho que todas as novidades, elas são importantes, mas a gente tem que também tomar muito cuidado para não ter picaretagem nesse meio aí, né?
0: É questão da segurança, né? Afinal de contas, todos nós estamos no trânsito, ou como motoristas, ou como passageiros, ou como pedestres. Né? Então, assim, a gente quer que pessoas habilitadas para que a gente possa ter mais segurança, né?
1: Alessandra, antes de ir para o intervalo comercial, rapidamente eu vou passar uma informação aqui para quem tem mais de 60 anos, 50, 60 anos, né? E gosta de futebol. Só para poder informar aos nossos ouvintes que o ex-jogador da seleção brasileira e ídolo do Palmeiras dos anos 1970, Leivinha, né, o João Leiva Campos Filho, ele faleceu ontem aos 76 anos de idade. Foi um grande jogador, né, mas nos últimos anos ele vinha sofrendo problemas decorrentes do mal de Alzheimer. Que triste, né?
0: Triste.
1: Um rapaz, estou vendo a foto dele aqui, era um rapaz novo, jovem, bacana, né? E que jogou futebol no Palmeiras, encantou o Brasil na primeira metade da década de 1970, meio atacante de toques rápidos, excelente finalização, segundo a crônica esportiva, e estava entre os 15 maiores artilheiros da história do Palmeiras e entre os 5 que mais foram às redes pelo Verdão no Campeonato Brasileiro. Ele jogou 267 vezes, fez 108 gols anotados e um legado que atravessou gerações. Portanto, para quem gosta de futebol e curtiu aí o futebol dos anos 70, morreu aos 76 anos o jogador Leivinha.
0: É, muito triste, né? Lembra aí, por exemplo, a gente está agora com o ator Bruce Willis, passando por uma condição parecida. O dele não é Alzheimer, mas é algum tipo de demência também que ele está sofrendo. O Robin Williams começou a passar também por isso, acabou não dando conta, né? E colocou fim à vida dele. E realmente é muito complicado, né? Você vê uma pessoa ter uma história, uma carreira, uma trajetória, e aí no final da vida, né? Você tá ali, o corpo tá presente, tá fisicamente até bem, mas a memória, a cabeça já não tá presente
1: não
0: mais.
1: Não tem mais memória, né? Antes do intervalo comercial, cotação do dólar agora, daqui a pouco fecha o mercado financeiro, R$ 5,14, alta de 1,58%. Subiu bem o dólar, hein? O euro subiu 0,92%, R$ 5,932. Deixa eu dar uma olhada aqui na Bolsa de Valores. A Bolsa de Valores está em queda de 0,59%, com 169.328,84 pontos. Para quem gosta de economia, fechando a semana, Alessandra Batista, e daqui a pouco a gente volta.
0: Dá uma olhadinha, Sérgio, lá no grupo da equipe. Eles mandaram um vídeo bacana lá no grupo dos ouvintes. Eu joguei lá no grupo da equipe, agora durante o intervalo. Dá uma olhadinha lá para a gente comentar depois na volta.
1: Tá joia, então.
2: 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Hora certa! 10h47. 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
6: 3 e 51.

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0: Estamos de volta agora, nossa, 5 minutos para as 4 da tarde.
1: Tempo passa depressa, hein?
0: Passa muito rápido mesmo.
1: Nossa.
0: A gente assusta e já foi, né? Aproveitar aqui e falar para o pessoal, né, que quiser aproveitar o final de semana, né? Tá rolando o Ranchão do Povão lá em Oliveira Forte. Já está na 35ª edição do Ranchão. Ontem teve, né, a abertura oficial, começou ontem, teve apresentações ontem. E a programação de hoje é 10 horas da noite, Léo de Freitas, meia-noite, Humberto e Ronaldo, e 2 horas da madrugada, de hoje para amanhã, Pablo Davi. Aí amanhã, sábado, 10 da noite, Rafa e Lorenzo, meia-noite, Vitinho Imperador, e 2 da manhã, show com DJ Netinho. E no domingo, último dia da festa, 3 da tarde, Fuxico Sua Turma, aí para as crianças, 6 da tarde, Arão Azevedo, e 8 da noite, Diego e Arnaldo, a programação do Ranchão do Povão, 35ª edição, lá em Oliveira Forte, Sérgio.
1: E como é que tá o Beco de Santa Rita?
0: O Beco de Santa Rita tá verde e amarelo. Tá lindo. Até o gato ajudou.
1: Pois é, você viu, né?
0: Até o gato ajudou. Gente, ó, a gente quer parabenizar vocês aí, pessoal do Córrego do Ouro, do Beco de Santa Rita, criaram um Instagram para mostrar aí a movimentação do Beco, né? E eu acho que é por aí. Tem muita gente que ainda tá meio decepcionada. Eu tava conversando com uma vizinha minha que sempre enfeitava. Falei, Alessandra, você não vai enfeitar? Não, ela, depois do 7-1 eu não faço mais nada. Mas eu acho que não é por aí, né? Eu acho que passou, passou. Né? É que nem 98, né? Todo mundo ficou na bronca com o Ronaldinho. Depois de 2002 veio a vitória, né? Quem sabe?
1: Pois é. Então, parabéns ao pessoal do Beco Santa Rita que preparou aí o local todinho para poder comemorar junto com o Brasil na Copa.
0: Agora tem que pôr televisão na rua e assistir junto, né?
1: Televisão na rua e esperar, né, e chamar os vizinhos todos para assistirem no telão os jogos da seleção brasileira.
0: Verdade.
1: Alessandra, para a gente fechar o programa de hoje, vamos tocar uma música, né? É, sexta-feira. Mas também, poxa, é uma homenagem a um camarada que foi um dos grandes nomes da Jovem Guarda, um artista que estaria completando hoje, dia 5 de junho, 85 anos de idade. Estamos falando do tremendão Erasmo Carlos, que nos deixou em 2022. Uma pena, um dos grandes compositores da música brasileira, que ao lado de Roberto Carlos, eles fizeram assim... eles criaram todo o cenário dos últimos 40 anos da música romântica no Brasil. Então, vamos homenagear o Erasmo Carlos. Tem muita música de sucesso dele, mas aquela lá de 1969, que ele lançou num compacto simples da RGE, é inesquecível. Relembrando e homenageando Erasmo Carlos.

0: E Sérgio Rodrigues, você conhece a história dessa música?
1: Não conheço, Alessandra.
0: A história dessa música é o seguinte: depois que acabou a Jovem Guarda, o Erasmo Carlos entrou numa depressão muito grande, uma depressão profunda, ele não conseguia nem sair da cama. E essa música aí, ele compôs quando ele estava na depressão. Preciso acabar logo com isso, preciso lembrar que eu existo. Quer dizer que até então ele estava inserido naquele grupo, né? Aí ele pensou assim, eu não sou mais o grupo, agora sou eu, né? E aí foi a partir dessa música que ele voltou à carreira dele pós-Jovem Guarda.
1: Se projetou na música, no pós-Jovem Guarda. Nossa, aí produziu uma...
0: Então, aqui, ó, segundo o ECAD, são 802 gravações cadastradas no banco de dados, né? Aí, e uma coisa interessante é que das 10 músicas mais tocadas, todas 10 composição dele com o Roberto, É Preciso Saber Viver, Além do Horizonte, Caminhoneiro, né? Nossa Senhora, Você Tá da Beira do Caminho, a nona, essa que a gente ouviu agora. E das músicas mais regravadas, Emoções, com 98 regravações cadastradas no ECAD.
1: Emoções?
0: Emoções.
1: Emoções. Roubou o Roberto quando canta essa música, Emoções.
0: Emoções.
1: Aqui, vamos embora, senão o Edson Palma atropela a gente aí.
0: já tá ali, ó. Já tá ali, já com o caminhão pronto ali pra atropelar.
1: Nossa,
0: a gente.
1: Nossa, 4-1.
0: A gente fica sentado à beira do caminho.
1: Pois é. Bom fim de semana pra você, pros nossos ouvintes e até segunda.
0: Até lá, Sérgio. Um abraço pra você, um abraço aí pra todos os nossos ouvintes. E se mais alguém fizer vídeo aí de enfeite, alguma coisa da Copa, manda pra gente.
1: Tá certo, é bom porque a gente fala e passa os endereços de onde estão as ruas, os bairros enfeitados para a Copa do Mundo. Tchau, Alessandra.
0: Tchau, Sérgio. Excelente final de semana para você. Um abraço, pessoal. Até segunda-feira, 3 horas da tarde aqui no Fato e Prosa e 9 horas da manhã no domingo tem Cultura Nostálgica.

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1: Patrão e 3.
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2: Oi, um abraço, boa tarde, cidade. Chegando por aqui o programa Tarde Total de hoje, sexta-feira, viu, gente? Uma ótima tarde pra você, de agora até às 7. Vamos musicando a sua tarde com informação também e principalmente com a sua participação pelo WhatsApp 3251580. Vocês estiveram na companhia do Sérgio, da Alessandra, agora comigo aí de São Palma. E vamos pra você que tá comigo aí. É o pop e o sucesso do momento. Diego e Arnaldo, RH da Solidão. É a nossa primeira de hoje para você ligado aqui na 90.1 Rádio Cultura FM.

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0: Esse alguém sou Joe, é Vagabundo, Gustavo Lima, Luiz Afonso. Você ligado comigo? Também tínhamos Guilherme Benuto, Sigilo, Diego e Arnaldo, RH da Solidariedade. É você ligado aqui no 90.1, sucesso que não para na sua tarde.
1: Quatro e 17.
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0: 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Oi, 16 horas e 24, você ligado com a gente, 90.1 Rádio Cultura e a sua participação pelo WhatsApp. Né? Quem tá falando aí?
1: Eu tô falando aqui, o Jato de Cava Santo Antônio. Oi, tá bom, você toca um pouco pra mim uma música. Que vem o dinheiro do Rick Renny. Tu pica, mas não cai. Rick Renny. Tu pica, mas não cai. Penso pra você, pra sua família, pra Tata Meneghel, pra Alessandra Batista, João Batista, o Iracito Capau, Sérgio Rodrigues. Aí eu penso pra todos os ouvintes. Boa tarde, tudo de bom aí. Bom final de semana pra todo mundo aí. Penso pra todos os ouvintes. Boa tarde, tudo de bom.
0: Um abraço a você, viu, Zé? Valeu a participação. Olha, quero daqui a pouco eu vou tocar a sua música, trazer esse sucesso aqui bacana pra você que tá ligado com a gente também do comércio, a turma do comércio toda aí, pessoal do Uber, né? Um abração pros meus amigos aí do Córrego do Ouro, Dão, Serginho, o Ailton na Rua Isa, tá sempre ligado com a gente. Fernando Júnior, do nada virou tudo,

0: 4h33, nós trupica, mas não cai, né? É. Rick Renner. Fernando Júnior, do nada virou tudo. 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
1: 4h33.
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10: É isso aí, de volta. Você ligado aqui no 90.1, agora 4h39, sexta-feira, gostosa aqui na terra do Padre Vianzon. Sucesso não para, cheiro de problema. Neto Henrique, Diego Vitor Hugo.

0: Faz barulho, Fernandópolis!
1: Você tá doido, rapaz!
2: Basta demais!
1: Sucesso, essa música boa demais, viu?
2: Essa canção pra todas as mulheres lindas dessa noite!

0: bem, 4h46, Suel e o Grupo Menos é Mais, Vitamina C, Cópia Proibida, Léo Foguete. Daqui a pouco a gente volta aí com a última sequência aqui do Pop.
1: 4h47.
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0: É isso aí, agora 10 minutos, faltando para as 5. Lembrando que às 5 tem o nosso Flash Total, né? Olha música! É o grupo Sandomonense, é o grupo Safadear. Long Neck.

Luana Prado, ao vivo. Olha, agora trazer hoje uma participação. Fala, meu amigo Edson aqui, que é o Xandinho. Manda música para o meu primo Bruno Malagori e para o meu primo Lucas Malagori. É, meu amigo Totói Jaime lá na represa, gente. A música do Sérgio Reis, Menino da Porteira, hein? Ô, oh, meu Deus do céu. Xandinho, um abraço. Tá aí o Xandinho do Bairro da Glória, encerrando aí o nosso ponto, tá bom? Daqui a pouco tem o Flash Total. Um abração pro Xandinho, família Malagori também ligado com a gente aí na roça.

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1: 5 e 2.
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16: Tudo bem, agora 5:08, chegando por aqui o nosso Flash Total.
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16: Flash Total. Tá só começando a nossa programação. Modern Love com David Bowie, a primeira de hoje aqui do Flash Total, você participando pelo WhatsApp 3251-1580 nessa sexta-feira, sextou.

0: 5:15. É no auge do rock Brasil, né? RPM, Loiras Geladas, Modern Love, David Bowie. É você ligado aqui na 90.1 e o Flashback.
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2: 5:15. 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
6: Muito bem, voltando. Para não perca a festa em honra a São Bento, comunidade São Bento, paróquia Nossa Senhora das Dores, em Dores do Paraibuna, gente. A novena inicia-se dia 23, né, o tríduo, de 2 ao dia 4 de julho, dia 23 de junho a 1º de julho, a novena, tá? O tríduo de 2 de julho a 4 de julho e o dia da festa, dia 5 de julho, domingo. Salve, salve São Bento, né? E a toda a comunidade, a de Nova Dores, obrigado pela audiência. Quero mandar esse abraço também ao Luciano Leite. Um abraço, Luciano. Simone, ligadinhos com a gente também. O Serginho, né, que é fã dessa música aí, ó. Pink Floyd.

0: Came, olha só, Barão Vermelho, né? Lembrou até o sapo, né? Um blues, Pink Floyd, Another Break in the Wall. Daqui a pouco volta aí, você ligado comigo até às 7 no nosso Flash Total. Olha a comunidade de São Cristóvão convidando para a missa domingo, dia 7, 8 da manhã, hein? Vai lá.
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2: 5:30. 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
1: Bom, então, recordando aí o melhor da saudade, né? Mandando um abraço aí mais uma vez à turma que tá ligado comigo no bairro São Sebastião, pro Zé Roberto. Ô Zé, tudo bem? Um abraço pra você, viu? O Ailton aí na rua Isa, né, Ailton? A turma todinha lá do Boa Vista. Um abração pro Ganga também. A turma que tá ligada com a gente também aí na rua Constantino Horta, gente. Valeu, obrigado. Agora recordando o Eijer, Olamur.

0: 15 minutos faltando para as 6, Michael McDonald, George McRae, Rock Your Baby e Olamu Erasure. Ora, daqui a pouco tem a Ave Maria, em seguida tem o nosso Cultura News, o nosso jornalismo, da sua 90.1.
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2: 5:45.
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0: 9 minutos, voltando para as 6. Você ligado com a gente. Agora chegando mais uma sequência bacana, né? Poxa vida, quero mandar um abraço também para você que está ouvindo a gente pelo nosso aplicativo. Obrigado pela audiência. Let's All Jam. Versão mix para você.

0: Um minuto faltando para as seis, Catedral. Eu amo mais você do que eu. Mix de Let's All Chant. Vem aí a nossa Ave Maria. E na sequência, Cultura News.
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1: 6 horas.
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2: O anjo do Senhor anunciou a Maria, e ela concebeu do Espírito Santo. Ave Maria, cheia de graça, o Senhor é convosco. Bendita sois vós entre as mulheres, e bendito é o fruto do vosso ventre, Jesus. Santa Maria, Mãe de Deus, rogai por nós, pecadores, agora e na hora de nossa morte. Amém. Eis aqui a serva do Senhor, faça-se em mim segundo a vossa palavra. Ave Maria, cheia de graça, o Senhor é convosco. Bendita sois vós entre as mulheres, e bendito é o fruto do vosso ventre, Jesus. Santa Maria, Mãe de Deus, rogai por nós, pecadores, agora e na hora de nossa morte. Amém. E o Verbo Divino se fez carne e habitou entre nós. Ave Maria, cheia de graça, o Senhor é convosco. Bendita sois vós entre as mulheres, e bendito é o fruto do vosso ventre, Jesus. Santa Maria, Mãe de Deus, rogai por nós, pecadores, agora e na hora de nossa morte. Amém. Rogai por nós, Santa Mãe de Deus, para que sejamos dignos das promessas de Cristo. Oremos. Infundi, Senhor, como vos pedimos, a vossa graça em nossas almas, para que nós, que pela anunciação do anjo, vimos ao conhecimento da encarnação de Jesus Cristo, vosso Filho, por sua paixão e morte, sejamos conduzidos à glória da ressurreição, pelo mesmo Cristo, Senhor nosso. Amém.

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4: Rádio Cultura FM, 18 horas e 6 minutos, no ar, Cultura News.
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4: Supervisão, direção, Sérgio Rodrigues. Mês de junho será marcado por chuva dentro da média em boa parte do país.
6: Mês de junho será marcado por chuva dentro da média em boa parte do país. Casos, por exemplo, da maior parte do Sudeste e do Centro-Oeste. Projeção do Instituto Nacional de Meteorologia indica ainda que o Rio Grande do Sul e algumas áreas do Norte e do Nordeste terão mais chuva que o normal, enquanto o Paraná e São Paulo terão um junho mais seco que a média. Quanto à temperatura, será um mês mais quente que o normal em praticamente todo o Brasil. Da Rádio 2, Humberto Ferretti.
4: Bem, agora sigam com as cotações do agro para o dia de hoje, dia 5 de junho, sexta-feira.
7: O preço do boi gordo abre essa sexta-feira em alta. A arroba está sendo negociada a R$ 353,50 no estado de São Paulo, avanço de 0,34% no dia, segundo dados do CPEA. No mercado de frango também houve aumento. O frango congelado subiu 1,42% e é vendido a R$ 7,13 o quilo. Já o frango resfriado também teve alta, cotado a R$ 7,14. No setor de suínos, a carcaça suína especial segue estável, negociada a R$ 8,71 por quilo nos atacados da Grande São Paulo. Já o suíno vivo registra queda em todos os estados analisados. O preço do café abriu em queda nesta sexta-feira, dia 5. O Arábica recuou 2,12% e está cotado a R$ 1.489,38 a saca de 60 quilos em São Paulo, enquanto o Robusta caiu 0,97%, negociado a R$ 932,97, segundo o CPEA. No mercado de açúcar, o cristal teve comportamento misto. Em São Paulo, houve leve alta, mas em Santos, os preços caíram 0,25%. Já o milho também recuou, com baixa de 0,05%, e a saca é vendida a R$ 64,51. O preço da soja abriu esta sexta-feira, dia 5, em alta no Paraná, em Paranaguá. No interior do estado, a saca de 60 quilos foi negociada a R$ 123,97, enquanto no litoral chegou a R$ 130,02, segundo o CPEA. Já o trigo registrou queda no Paraná e no Rio Grande do Sul. No estado gaúcho, a tonelada foi cotada a R$ 1.320,99, enquanto no Paraná o valor chegou a R$ 1.367,51. Os dados são do CPEA. Reportagem Juline Pogorzelski.
4: Cai a produção de algodão e trigo no Brasil.
6: A safra brasileira de trigo será menor em 2026, aliás, bem menor. A colheita esperada pela Conab é de 6.388.000 toneladas, 19% a menos que no ano passado. A tendência é de uma área de cultivo 12% menor, enquanto o rendimento vai encolher 7%. Os números, porém, ainda podem melhorar ou piorar de acordo com o clima nas próximas semanas. Depois de crescer no ciclo 24-25, a safra de algodão será quase 3% menor na safra 25-26, na casa de 3.900.000 toneladas. Projeção da Conab indica que a área de cultivo deve encolher 2% e ficar pouco acima de 2 milhões de hectares. O rendimento das plantações também será menor. Por enquanto, a projeção é de uma queda de 0,5% para a casa de 1 tonelada e 900 quilos. Da Rádio 2, Humberto Ferretti.
4: Tribunal de Contas da União aponta falhas no monitoramento de beneficiários do programa Bolsa Família.
8: Uma auditoria do Tribunal de Contas da União identificou falhas no acompanhamento das exigências do programa Bolsa Família e apontou diferenças entre municípios e regiões na execução da política pública. O levantamento mostra que parte dos beneficiários deixa de ser monitorada por causa de cadastros desatualizados, dificuldades para localizar as famílias e falhas na integração de informações entre os sistemas de governo. Relançado em 2023, o Bolsa Família atende famílias com renda mensal de até R$ 218,00 por pessoa. No ano passado, o programa movimentou mais de R$ 170 bilhões e beneficiou 20.800.000 famílias. Segundo a auditoria, atualmente, mais de 35% das crianças acompanhadas na área da saúde e cerca de 13% dos beneficiários monitorados na educação não são localizados pelos sistemas de controle. Nesses casos, as famílias continuam recebendo o benefício porque não é possível verificar se as exigências do programa estão sendo cumpridas. O TCU também identificou demora na aplicação das medidas previstas para quem descumpre as regras, principalmente na área da saúde. Para o tribunal, essa lentidão reduz a eficácia do acompanhamento e pode prejudicar o acesso de crianças aos serviços públicos. Outro problema apontado está na rede de assistência social. A auditoria verificou sobrecarga nos Centros de Referência de Assistência Social, os CRAS, além de falta de profissionais e registros incompletos dos atendimentos realizados. Diante dos resultados, o TCU determinou que o Ministério do Desenvolvimento e Assistência Social apresente em até 90 dias um plano de ação para enfrentar os problemas identificados, ampliar a atualização cadastral e melhorar o acompanhamento das famílias beneficiárias. Reportagem Marquesan Araújo.
4: Fim da escala 6x1. Rusgas, né, com o governo, pode travar texto no Senado.
9: O presidente do Senado atendeu as expectativas nos bastidores e deu a entender que a tramitação da PEC, que reduz a jornada de trabalho, será mais lenta na casa. Davi Alcolumbre afirmou que deve reunir líderes partidários e o presidente da Comissão de Constituição e Justiça na próxima semana para discutir o tema. Proposta de emendar a Constituição reduz de 44 para 40 horas semanais a jornada e acaba com a chamada escala 6x1. Medida já passou na Câmara. E esse ritmo já era esperado principalmente por causa das rusgas recentes entre ele e o governo federal, que vê o texto como uma prioridade. Alcolumbre chegou a declarar que o Senado não tinha a função de apenas carimbar o que passa pela Câmara. Este tema ganhou destaque durante o Fórum de Lisboa, que aconteceu nesta semana, e o senador Camilo Santana, do PT do Ceará, reconhece a legitimidade da Casa de debater o tema, mas lembrou que as tratativas foram feitas com parcela importante da sociedade.
10: Mas esse debate foi feito lá na Câmara. Claro que pode se abrir o debate no Senado Federal também. ontem. Mas o presidente Hugo Mota, ele abriu um debate regionalizado, ouviu todos os setores, houve inclusive uma transição para a aprovação desse projeto, né? A redução de 44 para 42 esse ano e só 40 no ano que vem, né? E compensações importantes que vão garantir no projeto. É claro que o Senado também tem esse papel de poder ouvir, poder dialogar, mas que encaminhe o projeto para que ele possa ser debatido, né, na Câmara Alta e a gente poder aprovar, porque essa é uma luta importante do presidente Lula e é uma luta importante na sociedade dos trabalhadores desse país.
9: Quem também esteve no evento na capital portuguesa e conversou com a reportagem da agência Rádio Web foi o relator da PEC na Câmara, deputado Léo Prates, do Republicanos da Bahia, que disse não temer grandes mudanças no texto.
11: Eu sempre disse que o texto que foi para o Senado não é o texto de Léo Prates ou o texto de qualquer deputado. É o texto do pensamento médio, eu considero o meu trabalho feito, porque na hora que nós temos 472 votos de 500

0: 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Agora 18 horas e 15 minutos. 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
0: Futebol, Copa do Mundo. Fabinho minimiza carrinho de Casemiro e Endrick em treino.
2: A brasileira fechou a quinta-feira com treinamentos em dois períodos em Nova Jersey, nos Estados Unidos, sendo este o penúltimo dia dos preparativos para o amistoso contra o Egito no sábado, partida que encerra os amistosos da equipe antes do início da Copa do Mundo no próximo dia 13. Dividido em dois períodos, os treinos tiveram início ainda pela manhã, com parte aberta à imprensa. As mudanças possíveis para o amistoso foram vistas em etapas, já que existe a possibilidade de os reservas contra o Panamá começarem em grande parte o próximo jogo. Igor Thiago, Rayan e Endrick são os mais cotados. O atleta cedido pelo Real Madrid ao Lyon foi alvo de uma ação polêmica ainda na quarta em um lance com Casemiro, onde o volante o atingiu com um carrinho mais forte. O também volante, Fabinho, do Al-Ittihad, minimizou o lance e garantiu que o clima entre o elenco é bom, mas que a intensidade já visa o cenário da estreia no Mundial.
3: A alta intensidade no treino é algo esperado, mas é normal também pela qualidade que tem, pela entrega dos jogadores e como é a seleção brasileira, todo mundo quer mostrar algo mais. Então, até um bobinho, às vezes, que é um treino às vezes mais descontraído, acaba sendo um treino forte, pegada ali. Quando dá para evitar uma chegada mais forte, um pisão assim, a gente tenta evitar, mas tem vezes que você não consegue, você vai, quer ganhar a bola. Não é a primeira vez que acontece, nem vai ser a última.
2: A coletiva de imprensa também contou com o lateral direito Wesley, da Roma, destaque da equipe no Campeonato Italiano e uma das peças fundamentais do time. O trabalho do jogador na temporada, especialmente a sua utilização pela lateral esquerda, foram os destaques dos questionamentos durante a coletiva. Wesley admitiu ter dificuldades em voltar a jogar pela direita após o período e diz ter buscado, junto a outros jogadores, como Danilo do Flamengo, ajuda para seguir com a sua evolução.
4: É um aprendizado. Eu conversei com o Danilo sobre isso, falei, cara, é um pouco estranho, porque o que tu fazia? Porque tu jogava ali e quando tu ia pra direita tu não sentia diferença? Porque eu sinto, joguei 20 e poucos jogos só pela esquerda, 13 ou 12 pela direita, então tem uma diferença. Eu falei pra ele, eu falei, cara, eu sinto um pouco de diferença, até comentei com o Juan, com o pessoal, falei, pô, preciso treinar mais um pouco aqui de ajuste de corpo, porque eu preciso disso. Só que eu acho que é uma coisa que agregou no meu futebol, que eu posso fazer as duas coisas. Só que pela esquerda eu sou muito mais ofensivo do que defensivo.
2: Os trabalhos de Carlo Ancelotti, mais uma vez, não contaram com a presença de Neymar. Ele não viajará para o amistoso do Brasil contra o Egito. O atleta seguirá com o tratamento de uma lesão na panturrilha esquerda, de acordo com a CBF. A seleção brasileira ainda terá mais dois períodos de treinamentos na sexta-feira, antes do amistoso. Agência Rádio Web, com informações da seleção brasileira, Jean Costa.
0: Rádio Cultura agora, 18:18, Argentina. O país ama tanto o sorvete quanto o futebol.
5: Na série Curiosidades sobre os países da Copa do Mundo de 2026, vamos falar da Argentina? E muita gente pensa logo no tango, no churrasco e também no futebol. Mas o país vizinho guarda uma curiosidade surpreendente que vai muito além desses símbolos tão conhecidos. Para começar, a Argentina é o oitavo maior país do mundo em extensão territorial. Seu território vai das regiões subtropicais do norte até as paisagens geladas da Patagônia no extremo sul. É um país tão grande que reúne desertos, montanhas, florestas, geleiras e até colônia de pinguim. Outra curiosidade é que a avenida mais larga do mundo fica em Buenos Aires. A famosa Avenida 9 de Julho tem até 16 faixas em alguns trechos, até se tornou um dos cartões postais da capital argentina. O país também abriga um dos picos mais altos do planeta fora da Ásia, que é o Monte Aconcagua, com quase 7 mil metros de altitude. Atrai aventureiros de todo o mundo e é o ponto mais alto das Américas. Agora, quando o assunto é comida, a Argentina vai muito além da carne. Os argentinos estão entre os maiores consumidores de sorvete do mundo e levam a sobremesa tão a sério que existem centenas de sorveterias artesanais espalhadas pelo país. Claro que não dá para falar da Argentina

0: sem mencionar o futebol. O esporte é uma verdadeira paixão nacional e faz parte da identidade do país. Nas ruas, nas praças, nos campos de bairro, a bola está sempre presente. A Argentina é tricampeã mundial, revelou alguns dos maiores jogadores da história, como Diego Maradona e Lionel Messi. A conquista da Copa do Mundo de 2022 reacendeu ainda mais o orgulho dos torcedores e reforçou a posição do país entre as grandes potências do futebol mundial. Outra curiosidade interessante é que o clássico entre as seleções de Brasil e Argentina é considerado uma das maiores rivalidades do esporte. Cada confronto mobiliza milhões de torcedores e costuma parar o continente. Pois é, entre tango, montanhas gigantes, sorvetes artesanais e, claro, estádios lotados, a Argentina mostra que é muito mais do que imaginamos. Da terra de Messi às paisagens da Patagônia, a Argentina continua encantando o mundo dentro e fora dos gramados. E a Argentina está na Copa do Mundo e vai enfrentar a Argélia no dia 16 de junho. Agência Rádio Web com curiosidades dos países na Copa do Mundo. Daniela Esperon.
1: E agora a notícia final. Seleção do Irã recebe visto para entrar no México.
2: Em meio aos conflitos entre Estados Unidos e Irã, a delegação de futebol do país do Oriente Médio, que disputará a Copa do Mundo, recebeu nesta quinta-feira os vistos para viajarem para o México. Os iranianos ficarão baseados em Tijuana. Mas mesmo autorizados a entrarem no país latino-americano, a realização das três partidas da primeira fase ainda são uma incógnita, já que a seleção iraniana irá disputar as três partidas nos Estados Unidos, mas os vistos de entradas no país ainda não foram emitidos. O Irã joga nos dias 15, 21 e 26 de junho, em Los Angeles contra Nova Zelândia e Bélgica e em Seattle em disputa contra o Egito. A equipe iraniana deve chegar ao México no próximo domingo. Agência Rádio Web, produção e reportagem, Eduardo Amaral.
1: Bem, Rádio Cultura FM, agora 18 horas e 22 minutos. O nosso Cultura News fica por aqui, de volta na segunda-feira após a Ave Maria. Produção e direção, Sérgio Rodrigues. Até lá.
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15: Hora certa,
14: 6h28. 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
1: É isso aí, 18h31, de volta aí com a parte musical para você ligado comigo aqui no programa Flash Total, nessa sexta-feira gostosa, ei, nesse clima e final de semana, hein? Um abração aí pra Regina, né, Regina? Um abraço aí o Jardim também, sextou, viu? Ao Anísio, toda a turma da Ponte Preta e região ligadinhos aqui no Flash Total.

0: Alô, todos, soltando para as 7, Tony Garcia, Forever. Bom, daqui a pouco eu volto com a última sequência para você ligado com a gente, 90.1 e o Flash Total.
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2: 6h45.
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0: É isso aí, agora entrando na nossa última sequência de hoje. Você que estava ligado comigo desde as 4 da tarde. Aí, ó. Matando saudade com Kid Abelha. Fixação.

E eu sou o Diquinho, eu só quero a marca de abelha fixação. Vou ficando por aqui, obrigado pelo carinho, obrigado pela audiência. Um ótimo final de semana, sextou, viu, gente? Deixa essa ideia aí com Modern Talking, Geranios Cadillac. Daqui a pouco tem Voz do Brasil à noite, sertanejo classe A, tá certo, gente? Um abraço aqui do amigo Edson Palma. Um ótimo final de semana, valeu, fui!

0: todo o país.
1: Sexta-feira, 5 de junho de 2026.
0: Vamos ao destaque do dia. Bom condutor ganha incentivo na hora de renovar a carteira.
1: Agora é lei. Motoristas que não cometeram infrações terão a CNH renovada de forma automática. Gabriela Noronha.
2: Cerca de 2 milhões de motoristas já foram beneficiados desde a publicação das novas regras, em dezembro do ano passado.
0: Você vai ouvir também MEC Idiomas.
1: Já está no ar plataforma digital para ajudar o cidadão a aprender inglês e espanhol de graça.
0: Presidente Lula destaca que saber outro idioma amplia oportunidades e abre novas portas na vida das pessoas.
3: O governo está fazendo para utilizar a tecnologia para criar oportunidade de vocês poderem aprender coisa que a gente não conseguia há muito tempo atrás.
1: E ainda, bloqueio voluntário e simultâneo de todas as casas de apostas autorizadas do Brasil.
0: Mais de 574 mil pessoas já usaram a plataforma que permite a autoexclusão de bets. Márcia Fernandes.
4: Cerca de 40% apontaram a perda de controle sobre jogos e afirmaram que os impactos na saúde mental foram o principal motivo para a autoexclusão.
1: Hoje, na apresentação da Voz do Brasil, eu, Luciana Vasconcelos e Luciano Seixas.
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1: Bons condutores vão ter renovação automática da Carteira Nacional de Habilitação.
0: É o que prevê lei sancionada hoje pelo presidente Lula.
1: A medida integra o programa CNH do Brasil, que facilita e deixa mais em conta o acesso à primeira carteira de motorista.
2: A lei sancionada nesta sexta-feira institui o programa CNH do Brasil e permite a renovação automática da Carteira Nacional de Habilitação para os motoristas que estejam cadastrados no Registro Nacional Positivo de Condutores e que não tenham infrações de trânsito nos últimos 12 meses. A nova legislação é resultado de uma medida provisória encaminhada pelo governo do Brasil ao Congresso Nacional em dezembro do ano passado. Segundo o Ministério dos Transportes, cerca de 2 milhões de motoristas já foram beneficiados desde a publicação das novas regras. Entre os beneficiados está Andrei Abreu, morador de Santa Catarina, que conta que em 20 minutos teve o documento renovado.
5: Então eu só precisei fazer a consulta e lá só testar mesmo a efetivação. E foi tranquilo, foi bem rápido, questão de 20 minutos mesmo. Porque se a gente anda corretamente, não tem multa. E o sistema, ele busca uma forma de desburocratizar, viabilizar a rapidez na renovação, fica bem mais tranquilo e mais pessoas podem, de fato, se animar para poder tirar uma CNH.
2: Além da renovação, o programa CNH do Brasil também facilita o acesso à primeira habilitação nas categorias A, destinada a motocicletas, e B, voltada a veículos de passeio. Com a nova lei, os candidatos podem escolher como preferem se preparar para tirar a CNH, se por meio do conteúdo teórico gratuito disponível na plataforma digital, se em uma autoescola tradicional ou combinando as duas opções. Com as mudanças, o Brasil bateu recorde de novos condutores habilitados no país este ano. De acordo com o Ministério dos Transportes, mais de 1 milhão e 141 mil CNHs foram expedidas entre janeiro e maio. O presidente Lula também destacou o impacto direto das medidas no orçamento das famílias brasileiras.
3: Uma carta custava R$ 3.000, R$ 3.500, tinha gente que pagava até R$ 4.000. Agora não, agora o cara gasta R$ 600, R$ 700, R$ 500, já está com a sua carta pronta. Uma coisa importante, nós temos 60 milhões de pessoas usando o aplicativo. 60 milhões de pessoas. É uma população, sabe, o dobro da população argentina utilizando o aplicativo. Bom, isso tudo, para mim dizer ao pessoal que está tirando carta, tire sua carta, porque tirar carta é ter um instrumento de trabalho na mão para que você seja seguro. Portanto, utilize o novo modelo, um novo sistema de tirar carta e seja o motorista legalizado, tanto de moto quanto de carro, se tiver.
2: Os números mostram ainda um crescimento expressivo na procura pelo documento. O total de requerimentos para a emissão da CNH ultrapassou 7 milhões, volume 7 vezes maior que o observado antes da edição da medida provisória. Desse total, mais de 6 milhões de solicitações foram realizadas por meio da plataforma CNH do Brasil. Reportagem Gabriela Noronha.
0: Uma situação que começa como uma simples diversão na internet e o sonho do dinheiro fácil.
1: E aos poucos se torna um ciclo vicioso de endividamento e problemas de saúde mental.
0: Esta é a realidade de quem sofre com os perigos dos jogos da aposta online.
1: De acordo com o Ministério da Fazenda, mais de 25 milhões de brasileiros entraram nas chamadas bets no ano passado.
0: Mas uma nova ferramenta pode ajudar quem precisa enfrentar o vício.
6: Uma busca por dinheiro que resultou em mais dívidas. Essa é a realidade de muitas famílias brasileiras. Nossa equipe conversou com uma mulher que prefere não se identificar. Ela conta que durante uma depressão e precisando de mais recursos, começou a jogar em cassinos online. O hábito virou vício e ela passou a gastar todo o salário e o dinheiro de outras pessoas nas apostas.
7: O jogo meio que foi assim, uma válvula de escape. Aí foi evoluindo até chegar num ponto de eu gastar dinheiro que não era meu. Meu salário entrava, eu gastava tudo. E aqui em casa começou a ficar muito complicado. E foi assim, até ter que tomar medidas drásticas.
6: Para evitar que mais pessoas se viciem e se endividem por causa dos jogos de apostas online, o governo federal lançou uma plataforma de auto-exclusão das bets. Com a ferramenta, o usuário indica seu CPF e, com isso, bloqueia de forma voluntária e simultânea o acesso a todas as casas de apostas autorizadas no Brasil, com uma única solicitação. É o que explica Daniele Cardoso, secretária de Prêmios e Apostas do Ministério da Fazenda.
8: Quando esse cidadão procurar uma determinada casa de aposta, ele vai estar bloqueado. Essa casa de aposta busca aqui para saber se esse CPF pode ou não apostar, e aí a gente dá informação dizendo não, porque ele se auto-excluiu. Quando a gente pensou nessa plataforma, a gente pensou não só nesse mecanismo de auto-exclusão centralizada, mas também ali ser um concentrador de informações em relação ao jogo responsável.
6: Dados do Ministério da Fazenda apontam que só no ano passado, mais de 25 milhões de brasileiros fizeram apostas em jogos online. Diante desse cenário, a plataforma de auto-exclusão é uma das estratégias do governo para evitar o vício e o endividamento das famílias. Além do bloqueio, a auto-exclusão impede novos cadastros e suspende o envio de publicidade sobre o assunto. Desde que a plataforma foi lançada no final do ano passado, mais de 574 mil pessoas já solicitaram a exclusão dos CPFs para o uso de bets. Do total de cadastrados, cerca de 40% apontaram a perda de controle sobre jogos e afirmaram que os impactos na saúde mental foram o principal motivo para a autoexclusão. Para a mulher que conversamos no início dessa reportagem, é importante existir uma plataforma que possibilite a exclusão do CPF nas casas de aposta.
7: A gente já viu várias coisas, né, muito graves acontecendo com essas pessoas, então eu acho que é importante sim para ajudar muita gente para não entrar nisso, porque é difícil.
6: Além de bloquear o CPF da pessoa para o uso de bets, a plataforma de auto-exclusão também reúne orientações e links com informações de onde encontrar atendimento especializado no Sistema Único de Saúde. Pessoas que identificarem prejuízos relacionados às apostas podem buscar apoio nas unidades básicas de saúde e no Centro de Atenção Psicossocial, presentes em todas as regiões do país. Para quem sofreu com as apostas, a ajuda psicológica é fundamental.
7: É um vício muito perigoso. Então, quando eu decidi, eu vou parar, eu começava a pensar em tudo que eu passei. Aí eu fui atrás para procurar psicólogo especializado no assunto. E a partir desse momento, a perspectiva foi voltando.
6: Para acessar a plataforma e fazer a autoexclusão, basta procurar no seu buscador a frase auto-exclusão, Ministério da Fazenda, e clicar no link. O endereço vai te direcionar para a plataforma dentro do site gov.br. Reportagem, Márcia Fernandes.
1: Inglês e espanhol na palma da mão e sem custo.
0: Você já pode se inscrever no aplicativo Mac Idiomas, que oferece aulas dos dois idiomas, do nível básico ao avançado.
1: A ferramenta também conta com recursos de inteligência artificial para apoio aos estudos.
9: A plataforma Mac Idiomas, iniciativa gratuita do governo do Brasil para o ensino de inglês e espanhol, começou a funcionar no início deste mês de junho. O aplicativo oferece cursos do nível básico ao avançado, estruturados em 4 a 6 módulos, cada um com 10 a 15 aulas, permitindo que estudantes e demais interessados aprendam novos idiomas sem sair de casa. O presidente Luiz Inácio Inácio Lula da Silva destaca que aprender e falar outros idiomas amplia oportunidades e abre novas portas na vida das pessoas.
10: O governo está fazendo, utilizando a tecnologia para criar oportunidade de vocês poderem aprender coisas que a gente não conseguia há muito tempo atrás. Isso é muito importante. Você não vai pagar nada, é o governo que vai arcar com os custos desse programa. O que o Ministério da Educação está fazendo é abrir, não uma janela, escancarar uma porta muito grande para que você tenha acesso às coisas que você precisa ter.
9: Entre as funcionalidades disponíveis no aplicativo estão a integração com a conta gov.br, teste de proficiência, trilhas de aprendizagem com aulas e atividades de reforço, avaliações ao final de cada módulo, sistema de conquistas e ferramentas de prática oral. A plataforma também conta com agentes de inteligência artificial para apoio aos estudos, esclarecimento de dúvidas e conversação nos idiomas. O acesso pode ser feito pelo portal macidiomas.mec.gov.br ou pelo aplicativo Mac Idiomas. Reportagem Thaisa Vitória.
0: E a plataforma Mac Livros, uma biblioteca digital, já alcançou a marca de 862 mil usuários.
11: Desde abril, quando a ferramenta foi lançada, já foram acessadas 468 mil obras, uma média de 3.400 livros por dia.
0: Somado todo o tempo de leitura dos usuários na plataforma, chega-se a 269 mil horas, o equivalente a cerca de 30 anos de leitura sem parar.
11: O livro mais lido é A Cabeça do Santo, da jornalista e escritora brasileira Socorro Acioli, e conta a história de um jovem que descobre possuir o dom de ouvir as preces de mulheres para Santo Antônio.
0: Completam as cinco obras mais lidas, Crime e Castigo e Noites Brancas, de Dostoiévski, e também A Vegetariana e Sem Despedidas, de Han Kang.
11: Para ter acesso às obras, basta acessar o site do Mac Livros ou o aplicativo e fazer o login com a conta do gov.br.
0: É por meio da conta gov.br que o cidadão tem acesso a mais de 4.600 serviços públicos.
11: E quem perdia o acesso à conta precisava aguardar até 3 dias até ter o problema resolvido.
0: Para facilitar a vida do cidadão, o governo do Brasil lançou uma ferramenta que recupera o acesso ao gov.br de forma rápida e simples.
12: Meu INSS, meu SUS Digital, Enem Fies, Carteira de Trabalho Digital e Carteira Digital de Trânsito são alguns dos serviços mais demandados na plataforma gov.br. Atualmente são mais de 176 milhões de usuários. Para facilitar a vida de quem precisa recuperar o acesso à conta, em caso de perda ou troca do celular, por exemplo, o governo do Brasil desenvolveu uma ferramenta que simplifica esse processo. É o que explica o diretor do Departamento de Identidade Digital, Hudson Vinícius Mesquita.
13: Então isso traz autonomia para o cidadão, muito mais rápido de fazer, não precisa envolver a central de atendimento. A expectativa é que mais pessoas possam habilitar, se sentir confortáveis a utilizar essa camada de segurança.
12: O primeiro passo é atualizar o aplicativo do GovBR para ter acesso à opção de recuperação com e-mail. Na verificação em 2 etapas, clicar na opção Estou com dificuldade para gerar código e seguir os passos. Será preciso fazer um reconhecimento facial para concluir o processo. Para o secretário de Governo Digital, Rogério Mascarenhas, além de facilitar a vida do cidadão, a ferramenta traz mais segurança.
14: Então a gente sempre está buscando que a segurança esteja em primeiro lugar, a gente está colocando a possibilidade de utilizar um e-mail que a pessoa cadastre para que ela possa fazer essa recuperação da conta sem qualquer procedimento administrativo, ou seja, ela mesma consegue fazer isso. A partir de um reconhecimento facial, ela já consegue fazer a recuperação da sua conta.
12: O passo a passo da ferramenta está disponível na internet em acesso.gov.br. Depois é só clicar na aba Ajuda. Reportagem Nazi Brum.
11: Você já ouviu falar em phishing, uma palavra em inglês que se refere à pescaria?
0: O termo é usado para sites, e-mails ou mensagens falsos usados para recolher dados de quem usa a internet.
11: Esse e outros termos ligados ao mundo digital podem ser compreendidos por qualquer pessoa por meio de vídeos ou até mesmo histórias em quadrinhos.
0: Conhecer cada vez mais sobre o ambiente digital pode evitar golpes. Saiba mais na reportagem de Cleide Lopes.
15: Há 2 anos.

0: meu aluguel, a minha água, a minha luz.
1: Mensagens falsas, links suspeitos, roubo de senhas e tentativas de fraude estão entre os principais riscos para quem usa a internet. Por isso, o governo do Brasil aposta em mais uma estratégia: conscientizar a população por meio de vídeos, cartilhas e materiais educativos sobre os perigos e as armadilhas usadas por criminosos virtuais. Entre os lançamentos está a revista em quadrinhos, Phishing e Golpes Cibernéticos. Com linguagem simples e acessível, a publicação mostra como os golpistas agem e orienta sobre formas de proteção. Também foram lançados vídeos voltados especialmente para idosos e conteúdos com dicas de acesso seguro aos serviços do gov.br. Como explica o secretário do Governo Digital do Ministério de Gestão e Inovação em Serviços Públicos, Rogério Mascarenhas.
2: Levar a população de uma forma simples, através de vídeos, né, que estão disponíveis lá na nossa página do gov.br/PPSI, né, que é o Programa de Privacidade e Segurança da Informação. Vídeos que auxiliem as pessoas com pequenos cuidados e também as preocupações que a gente tem que ter aí em relação a essa forma de ataque, né, ou de abordagem que esses criminosos acabam fazendo na população.
1: O jornalista Felipe Camelo também já caiu em golpes virtuais. Seduzido por promoções imperdíveis na internet, fez compras de produtos que nunca chegaram.
3: Hoje a gente tem que ficar muito atento por promoções muito atraentes. Então você pega aquele produto, pega aquela loja, põe na internet, aí você vai ver o tanto de reclamações, aí por ali você já pode tirar um parâmetro se é golpe, se não é.
1: O especialista em tecnologia da informação, Marlo Prudente, explica que os principais cuidados: desconfiar de mensagens urgentes e procurar sempre os canais oficiais.
4: Se você recebe qualquer mensagem com esse senso de urgência, desconfie. Às vezes você recebe por WhatsApp ou qualquer outro meio não oficial. Sai dali, vai no aplicativo do GovBR, vai no aplicativo do banco, porque tudo é digital, então se acontecer qualquer coisa desse tipo, você vai receber uma notificação do próprio aplicativo oficial do governo, do banco, ou qualquer outro que seja.
1: Segundo o governo federal, o Brasil é hoje referência em serviços digitais. São mais de 4.600 oferecidos por cerca de 250 órgãos públicos na plataforma gov.br. Reportagem Cleide Lopes.
5: Só reforçando, o material está disponível no site gov.br/governo-digital, na aba Privacidade e Segurança.
6: E atenção, pescadores, o Ministério da Pesca e Aquicultura alerta sobre tentativas de golpe relacionadas ao Registro Geral da Atividade Pesqueira.
5: Segundo relatos dos próprios usuários do sistema Pesque Brasil, alguns estão recebendo mensagens falsas via aplicativo WhatsApp.
6: Os golpistas fazem o print da tela da consulta pública da licença e adulteram o documento.
5: Assim, quem está com a licença ativa é levado a acreditar que o documento está suspenso ou cancelado. Aí os golpistas solicitam pagamento para que a situação seja normalizada.
6: O Ministério ressalta que não cobra nenhum tipo de taxa para regularização da profissão.
5: Em caso de dúvida, procure informações apenas pelos canais oficiais. Pelo WhatsApp, no número código 61, telefone 3276-5073.
6: Mais informações no Ministério da Pesca, no endereço gov.br/MPA.
5: Para muitas mulheres, a independência financeira é um dos fatores cruciais para romper com ciclos de violência doméstica.
6: Agora, mulheres empreendedoras do setor do turismo em situação de vulnerabilidade terão acesso a condições especiais de crédito pelo novo Fundo Geral de Turismo.
5: A portaria prevê que beneficiárias solicitem suspensão temporária dos pagamentos por até 6 meses e também estabelece ampliação dos prazos de carência.
6: Durante o Fórum Internacional de Mulheres no Turismo em João Pessoa, o ministro do Turismo Gustavo Feliciano ressaltou que a medida busca criar uma rede de segurança para que mulheres vítimas de violência mantenham seus negócios.
7: Alguma mulher que for vítima ou tiver alguma dificuldade no enfrentamento de violência, ela vai ter uma carência maior de 180 dias nos prazos do FUGETUR, podendo dar uma mobilidade e uma tranquilidade maior para passar por esse problema de enfrentamento que ela foi vítima de violência e depois voltar

0: arcar com as parcelas do financiamento.
1: A solidariedade que salva vidas levou o Brasil a um resultado histórico.
2: No ano passado, foram realizados 31 mil transplantes de órgãos, o maior número já registrado no país.
1: E por trás de cada cirurgia está uma complexa rede de equipes e logística com um único objetivo: salvar vidas.
0: A espera pode durar meses, às vezes anos. Para Elisângela Alves, de Brasília, a segunda chance chegou graças a um gesto de amor da própria família.
3: O rim já estava bastante comprometido e o médico disse que o próximo passo seria começar uma busca na família sobre quem poderia estar doando o órgão, né? E no futuro próximo eu entraria em uma hemodiálise.
0: Elisângela convivia com a insuficiência renal e dependia de tratamento constante, até que veio a compatibilidade e o transplante de um novo rim, doado pela irmã Márcia Alves.
4: Quando ela falou, preciso de um rim, eu falei, eu te dou um. E a gente brincando e tudo, e realmente deu tudo certo, graças a Deus, fizemos os exames, né, tem a compatibilidade, então podemos fazer a cirurgia. Estava super tranquila e segura em relação à minha decisão, correu tudo bem.
0: Hoje, recuperada, a Elisângela segue uma vida normal. Histórias como a dela ajudam a explicar um resultado histórico. O Brasil bateu recorde de transplantes em 2025. Foram 31 mil procedimentos realizados em todo o país, o maior número já registrado. Entre os procedimentos mais realizados estão os transplantes de córnea, rim, medula óssea, fígado e coração. A estrutura envolve hospitais, equipes médicas, centrais de transplante e logística aérea. No ano passado, foram realizados 4.808 voos para o transporte de órgãos e equipes, em parceria com companhias aéreas e a Força Aérea Brasileira. O governo do Brasil investiu R$1,5 bilhão de reais no Sistema Nacional de Transplantes, recursos que ajudam a ampliar equipes, acelerar diagnósticos e reduzir o tempo de espera de quem depende de uma nova chance. Uma estrutura complexa e que faz do Brasil um líder em transplantes na rede pública, destaca Patrícia dos Santos, coordenadora-geral do Sistema Nacional de Transplantes do Ministério da Saúde.
5: Demonstra o compromisso do Ministério da Saúde em fortalecer uma das maiores políticas públicas de transplantes do mundo. Esse financiamento é o que permite ampliar o acesso, reduzir as desigualdades regionais, qualificar os serviços e garantir que mais brasileiros tenham a chance de receber um transplante com segurança gratuitamente pelo SUS.
0: Mas apesar dos avanços, ainda existe um desafio importante. Hoje, cerca de 45% das famílias brasileiras ainda recusam a doação de órgãos, segundo dados do Ministério da Saúde. Pela legislação brasileira, a doação só ocorre com autorização dos parentes. Para quem aguarda na fila, a possibilidade de um transplante depende desse consentimento, explica o nefrologista Dr. Geraldo Freitas.
6: Falar da intenção de ser doador, caso isso aconteça, isso é importante, porque é imprevisível quando a situação de morte cefálica vai acontecer. Se estiver conversado com a família, a probabilidade de a gente efetivar um doador é muito maior do que se isso não tivesse sido comentado em nenhum momento.
0: O Sistema Único de Saúde responde por cerca de 86% dos transplantes realizados no país. O atendimento inclui exames, cirurgia, acompanhamento médico e medicamentos, tudo de forma gratuita. Reportagem Pablo Mundim.
2: E essas foram as notícias do governo do Brasil.
1: Uma realização da Secretaria de Comunicação Social da Presidência da República.
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1: Fique agora com as notícias do Poder Judiciário e do Congresso Nacional. Uma boa noite e um bom fim de semana.
2: A gente volta na segunda-feira. Boa noite para você.

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2: No Dia Mundial do Meio Ambiente, a STF relembra decisões que fortaleceram a proteção ambiental no Brasil.
3: Supremo começa a julgar recurso apresentado pelo ex-deputado Roberto Jefferson.
2: TSE divulga distribuição do Fundo Especial de Financiamento de Campanha para as eleições 2026.
3: Boa noite, eu sou Marcela Luiza.
2: E eu sou Walter Lima.
3: Hoje, 5 de junho, é o Dia Mundial do Meio Ambiente.
2: E para celebrar a data, o Supremo Tribunal Federal relembra algumas decisões que consolidaram a proteção ambiental como um direito fundamental previsto em nossa Constituição. Marta Ferreira.
4: Neste Dia Mundial do Meio Ambiente, algumas das principais decisões da Corte merecem destaque. Em relação ao Fundo Clima, em 2022, o STF determinou a retomada do funcionamento do Fundo Nacional sobre a Mudança do Clima, mecanismo do governo federal criado para financiar projetos de enfrentamento às mudanças climáticas. Em relação às queimadas e ao desmatamento na Amazônia e no Pantanal, a Corte reconheceu falhas estruturais na execução de políticas de enfrentamento das queimadas e determinou a elaboração e a implementação de planos de combate a incêndios e desmatamento e o fortalecimento de órgãos de fiscalização e a coordenação entre a União e os estados da Amazônia e do Pantanal.
3: O Supremo Tribunal Federal começou a julgar nesta sexta-feira um recurso apresentado pelo ex-deputado Roberto Jefferson contra uma multa de R$ 452 mil ligada à condenação dele em 2024.
2: O julgamento ocorre no plenário virtual e está previsto para terminar em 15 de junho. Pablo Lemos.
5: O ex-deputado Roberto Jefferson foi condenado a pagar a multa em um processo no qual foi sentenciado a 9 anos de prisão por calúnia, homofobia e por incitação à prática dos crimes de abolição do Estado Democrático de Direito e de dano qualificado. A defesa recorreu alegando que ele não tem condições financeiras de arcar com o valor. Mas o relator do caso no Supremo Tribunal Federal, ministro Alexandre de Moraes, rejeitou o pedido. Ele destacou que o valor de mais de R$ 452 mil pode ser parcelado em 18 vezes, como condição para a progressão de regime.
3: O Tribunal Superior Eleitoral divulgou os valores do Fundo Especial de Financiamento de Campanha, destinados aos partidos políticos para as eleições gerais de 2026.
2: Ao todo, R$ 4,9 bilhões vão ser distribuídos entre 30 partidos, de acordo com os critérios estabelecidos na legislação eleitoral, considerando a representatividade das legendas no Congresso Nacional. Fábio Ruas.
6: PL vai receber o maior valor, R$ 881 milhões e 700 mil. Em seguida, o PT, com R$ 615 milhões e 400 mil. E depois o União, com algo em torno de R$ 526 milhões e 200 mil. Juntas, as três legendas concentram quase 40% do montante distribuído pelo Fundo Eleitoral, que é custeado pela União em ano eleitoral. O objetivo do fundo é financiar campanhas de candidatas e candidatos.
3: Justiça Federal paralisa licenciamento de terminal de gás natural liquefeito em Barcarena, Pará.
2: A ação atende a pedido do Ministério Público Federal. Sabrine Menezes.
7: A decisão paralisou o avanço do licenciamento ambiental e a implantação do terminal de gás natural liquefeito de Barcarena, no Pará. A decisão reconheceu argumentos do MPF e o risco de danos irreversíveis aos modos de vida das comunidades tradicionais e ao meio ambiente, caso o projeto avançasse sem os estudos adequados. Na sentença, a Justiça estabelece diversas obrigações ao governo do Pará, à Termogás e ao INCRA, como a proibição de emissão de licenças e a suspensão de atividades ligadas ao empreendimento, sob pena de multa diária de R$ 50 mil em caso de descumprimento.
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3: Uma boa noite.
2: Bom fim de semana e até segunda-feira.
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9: Eu sou Paula Groba.
10: E eu sou Humberto Pinheiro.
9: E estes são os destaques de hoje do Jornal do Senado, que começa agora.
10: Proposta garante proteção total a fundos de previdência afetados pelo Banco Master.
9: Autonomia do Banco Central com orçamento próprio está na pauta da Comissão de Constituição e Justiça.
10: Tarifaço. Senadora pede diálogo com os Estados Unidos para proteger exportações do Brasil.
9: Boa noite.
10: Boa noite.
9: Um projeto apresentado no Senado quer evitar prejuízos a aposentados e pensionistas de estados e municípios que investiram recursos no Banco Master.
10: A proposta amplia a cobertura do Fundo Garantidor de Créditos para assegurar a devolução integral dos valores aplicados. Repórter Marcela Cunha.
11: A proposta foi apresentada pelo senador Renan Calheiros, do MDB de Alagoas. Na prática, o projeto obriga o FGC, uma espécie de seguro dos bancos, a garantir a devolução integral dos recursos que tenham sido aplicados no Banco Master. Hoje, essa garantia tem limite de até R$ 250 mil por CPF ou CNPJ, por instituição ou conglomerado financeiro, e é financiada pelos próprios bancos. Segundo Renan, a medida quer evitar que aposentados e pensionistas sejam prejudicados por essas aplicações.
12: O meu projeto, ele parte de um princípio claro. Não é justo que o segurado beneficiário do regime previdenciário arque com prejuízos decorrentes de eventuais irregularidades ou má gestão ou roubalheira mesmo por parte de instituições financeiras.
11: Críticos da proposta afirmam que a cobertura integral pode transferir para o sistema bancário o prejuízo de aplicações de risco feitas por gestores públicos. Na justificativa do projeto, Renan Calheiros defende que a medida não impede a investigação de gestores públicos que tenham agido com dolo ou má fé e evita que fundos de previdência arquem com o prejuízo.
9: Escola, profissão e menos violência. Essa é a equação defendida por parlamentares que querem expandir a educação profissional e tecnológica no Brasil.
10: A avaliação é que a formação técnica abre portas para o emprego e afasta jovens da criminalidade. Repórter Lana Dias.
13: De acordo com o Anuário Brasileiro de Segurança Pública, em 2024, mais de 72 mil adolescentes foram apreendidos por cometerem atos infracionais, que é o crime ou contravenção penal praticados por menores de 18 anos. O fortalecimento da educação e da profissionalização de jovens se mostra fundamental na prevenção desse índice, que já vem diminuindo em relação aos anos anteriores. Para o senador astronauta Marcos Pontes, do PL de São Paulo, presidente da Frente Parlamentar em favor da educação profissional e tecnológica, a inserção de adolescentes nessa modalidade de ensino pode melhorar a qualidade de vida e ainda contribuir com a mão de obra qualificada no país.
14: Pois você transforma em cidadãos produtivos para o país, que vão ser felizes, ter suas famílias, ter sucesso na vida. Então, o ensino profissionalizante, ele é muito mais do que o objetivo só do lado corporativo, do lado executivo, do lado das empresas, mas muito também do lado social.
13: Ele ainda afirmou que a ampliação da educação profissional depende de esforços conjuntos entre os setores público e privado.
14: Não são só os estados e os municípios, tem que ser um conjunto em parceria com as empresas. Um dos problemas que é muito claro em se ver é a participação maior necessária das empresas dentro das escolas e as escolas recepcionarem melhor as empresas. As empresas sabem qual é a necessidade.
13: A Frente Parlamentar, em atividade desde 2025, busca aprimorar a legislação, fiscalizar políticas públicas e ampliar o investimento em educação profissional e tecnológica no Brasil.
9: E a Comissão de Constituição e Justiça pode votar na próxima reunião a proposta de emenda à Constituição que busca assegurar orçamento próprio próprio e autonomia operacional ao Banco Central.
10: A PEC está sendo discutida há 2 anos na CCJ. As informações com o repórter Bruno Lourenço.
15: A proposta que busca assegurar ao Banco Central autonomia técnica, administrativa, orçamentária e financeira foi apresentada em 2023 pelo senador Vanderlan Cardoso, do PSD de Goiás. Passou por uma audiência pública e foi assunto em sabatinas de diretores e presidentes do BC desde então. O relator, senador Plínio Valério, do PSDB do Amazonas, acredita que a proposta já está madura e defende a urgência da matéria para dar condições do banco defender o real, o sistema financeiro e manter o PIX livre de pressões.
16: Do grosso modo, o PIX é do Banco Central. Não pode emprestar, não pode ceder, não pode vender, não pode fazer nada. É do Banco Central. E mais, não pode cobrar taxa de pessoa física. Isso é a garantia que todo brasileiro quer.
15: A proposta retira o Banco Central de vinculação a ministério ou a qualquer órgão ou sistema da administração pública e de tutela ou subordinação hierárquica.
9: Somente 10% das ações do Programa de Proteção e Promoção da Saúde Menstrual voltado a mulheres e meninas de baixa renda foram executados até hoje.
10: A política pública é fruto de legislação aprovada pelo Congresso, mas enfrenta obstáculos com a falta de orçamento. Repórter Marcela Diniz.
17: Criado por lei em 2021, o Programa de Proteção e Promoção da Saúde Menstrual tem entre suas ações principais a oferta gratuita de absorventes e outros itens de higiene para pessoas em situação de rua ou extrema vulnerabilidade, privadas de liberdade e estudantes de baixa renda da rede pública. No Senado, a proposta teve como relatora Zenaide Maia, do PSD do Rio Grande do Norte.
18: A Unicef, antes da pandemia, já mostrava que 4 milhões não tinha acesso a itens mínimos de cuidados menstruais. Um assunto que não era muito falado.
17: Mas somente 10% das ações do programa foram executadas até agora. Diagnóstico feito durante a audiência de conciliação entre União, Ministérios e a ONG Crioula, que desde 2022, por meio de ação civil pública, vem cobrando a efetiva implementação da política. Juliana Martins, representante da ONG, espera que o programa seja aprimorado com urgência e que o Parlamento fortaleça a fiscalização e o orçamento das ações de saúde menstrual.
19: O parlamento tem um papel fundamental, em especial quando a gente pensa em qual é o orçamento destinado, né, para reduzir as barreiras com relação ao acesso.
17: Entre as falhas detectadas no programa de saúde menstrual estão barreiras digitais que dificultam o acesso de pessoas em situação de vulnerabilidade, falta de transparência no orçamento e de articulação entre os ministérios envolvidos.
9: O senador Hermes Klan, do PL de Santa Catarina, defendeu que os programas sociais sejam uma porta de saída da pobreza, com foco na geração de empregos, no empreendedorismo e na qualificação profissional.
10: Segundo ele, mais de 112 mil famílias catarinenses deixaram o Bolsa Família entre 2023 e 2026, após aumentarem a renda, o que, na sua avaliação, demonstra que desenvolvimento econômico e inclusão social podem avançar juntos.
20: Mais importante do que o número de pessoas que ingressam em programas sociais é o número de pessoas que conseguem sair deles por terem conquistado autonomia econômica. O emprego, a renda e a oportunidade continuam sendo instrumentos mais eficazes de transformação social.
9: E a senadora Tereza Cristina, do PP de Mato Grosso do Sul, alertou para os possíveis impactos da investigação comercial aberta pelos Estados Unidos. Ela destacou que produtos como suco de laranja, café e carnes estão fora das tarifas, mas setores como máquinas, madeira e etanol ainda podem ser afetados.
10: A parlamentar defendeu a continuidade das negociações para evitar prejuízos às exportações brasileiras com o aumento das tarifas.
21: Essa investigação, ela está sobre 76 países, não é só o Brasil, para esclarecer. Então, eu acho que agora é continuar negociando para ver se a gente consegue estancar, vamos dizer, essas tarifas de 25%, porque inviabilizam realmente aqueles segmentos, aqueles setores que serão tarifados com 25%.
10: Com edição de Paulo Groba e trabalhos técnicos de Eliseu Caires, o Jornal do Senado fica por aqui. Acompanhe agora as notícias do Tribunal de Contas da União e da Câmara dos Deputados. Boa noite.
9: Boa noite e um bom fim de semana.
1: Minuto do TCU.
0: O Tribunal de Contas da União fez auditoria para avaliar se as regras do Bolsa Família estão sendo cumpridas e como está o acompanhamento do programa. A fiscalização também verificou programas de transferência de renda implementados por estados e municípios. Em todo o país, foram encontradas quase 230 ações com propostas semelhantes ao Bolsa Família. Um dos maiores problemas está na falta de integração de dados com o CAD único. O ministro relator do processo no TCU, Jorge Oliveira, explicou as consequências desse tipo de falha.
4: Na prática, isso significa que os entes federativos frequentemente não conseguem saber de maneira integrada quem está recebendo benefícios, quanto está recebendo e se há acúmulo indevido ou ausência de proteção social.
0: Somente em 2025, cerca de 890 mil famílias habilitadas aguardavam aprovação para entrar no Bolsa Família. Saiba mais em tcu.gov.br.
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23: Proposta cria estratégia nacional para enfrentar impactos do vício em jogos.
24: Comissão proíbe posse de armas para quem estiver sob medida protetiva.
23: Dependentes de vítimas de violência terão prioridade na matrícula escolar.
24: Projeto de lei aumenta a punição para o crime de ultraje a culto religioso.
23: Boa noite. Proposta aumenta a pena para o crime de ultraje a culto religioso e impede que manifestações de fé em cerimônias sejam enquadradas como crime de preconceito. A repórter Daniele Lessa explica as medidas.
25: A Comissão de Constituição e Justiça da Câmara dos Deputados aprovou o projeto que aumenta a punição para o crime de ultraje a culto religioso e para o impedimento ou perturbação de atos religiosos. O texto aprovado foi a versão elaborada pelo relator, deputado pastor Marco Feliciano, do PL de São Paulo. Hoje, o Código Penal prevê pena de detenção de um mês a um ano para quem zombar de alguém por motivo de crença, impedir cerimônia religiosa ou vilipendiar ato ou objeto de culto. Com a proposta aprovada na CCJ, a pena passa a ser de reclusão de 2 a 4 anos, além de multa. O texto também estabelece que, se houver emprego de violência, a pena será aumentada em 2/3. Outra mudança altera a lei que trata dos crimes de preconceito. O novo texto deixa claro que não constitui crime a manifestação de crenças, sermões, pregações, culto, ensino ou orientação religiosa realizados em atividades de caráter religioso ou litúrgico, mesmo que transmitidos pela internet ou por outros meios de comunicação, como explica o relator, pastor Marco Feliciano.
26: Por exemplo, se um pastor ou um padre ou uma pessoa que é espiritualista estiver no exercício da sua fé, no exercício da sua função, e ela criticar uma outra religião, isso seria intolerância religiosa? É claro que não, porque a maioria das religiões praticam aquilo que nós chamamos de proselitismo, ou seja, eles tentam converter as pessoas. E no mundo em que nós vivemos hoje, do politicamente correto sendo impregnado na mente das pessoas, muitas pessoas, tanto padres como pastores e outros entes de religiões espiritualistas, estão sendo punidas, processadas por intolerância religiosa, quando na verdade eles estão apenas praticando a sua fé.
25: A proposta que aumenta a pena para o crime de ultraje a culto religioso e impede que manifestações de fé em cerimônias sejam enquadradas como crime de preconceito ainda precisa ser analisada pelo plenário da Câmara. Se aprovada, seguirá para o Senado. Da Rádio Câmara de Brasília, Daniele Lessa.
22: Educação.
24: Câmara aprova projeto que garante prioridade na matrícula escolar para dependentes de mulheres vítimas de violência doméstica. A repórter Sofia Peçanha tem os detalhes.
27: A Câmara dos Deputados aprovou projeto que dá prioridade na matrícula escolar para dependentes de mulheres vítimas de violência doméstica em escolas próximas de sua nova residência. A proposta, apresentada pelo deputado Rômulo Gouveia, altera a Lei Maria da Penha. A medida assegura prioridade à mulher em situação de violência doméstica e familiar para matricular ou transferir seus dependentes para a instituição de ensino mais próxima de seu domicílio, seja pública ou particular. Para ter direito à prioridade, a mulher deverá apresentar documentos que comprovem o registro de ocorrência policial ou processo judicial relacionado à violência doméstica. O texto aprovado também permite que o juiz determine, como medida protetiva de urgência, a matrícula ou transferência do aluno, mesmo que não haja vaga na instituição mais próxima do novo domicílio. Além disso, o juiz determinará a devida comunicação ao conselho tutelar competente para acompanhamento. Segundo a justificativa, a interrupção da trajetória escolar resulta em imenso prejuízo para as famílias, já submetidas, apesar do trauma psicológico e social, como explica o parecer da deputada Laura Carneiro, do PSD do Rio de Janeiro, lido na Comissão de Constituição e Justiça, pelo deputado Helder Salomão, do PT do Espírito Santo.
2: Tal medida protege ainda mais a mulher vítima de violência doméstica e seus dependentes, garantindo-lhe o direito fundamental à educação em meio a um contexto tão difícil de afastamento do lar em razão da violência doméstica.
27: O projeto que garante à mulher vítima de violência doméstica prioridade para matricular filhos ou dependentes em escolas próximas de sua nova residência segue para análise do Senado. Da Rádio Câmara de Brasília, Sofia Pessem.
3: Comissões.
5: Avança na Câmara o projeto que cria uma estratégia nacional para enfrentar os impactos do vício em jogos.
24: A proposta já foi aprovada em todas as comissões temáticas da Câmara e está pronta para ser incluída na pauta de votação do plenário. A reportagem é de Maria Neves.
25: A Comissão de Saúde da Câmara aprovou o projeto do deputado Rui Carneiro, do Podemos da Paraíba, que institui uma estratégia nacional para cuidar de pessoas afetadas pelo vício em jogos e apostas, principalmente por meio da internet. O texto aprovado prevê uma rede de apoio formada por diferentes áreas do governo para enfrentar os impactos sociais e de saúde decorrentes do vício em apostas. De acordo com a relatora, a deputada Jandira Fegali, do PCdoB do Rio de Janeiro, devido à facilidade de acesso por meio do celular, a compulsão por jogos atinge uma parcela cada vez maior da população. Segundo a parlamentar, os mais afetados ainda são os homens, mas o problema já começa a atingir também mulheres e adolescentes.
6: E o que a gente vê é que em torno de entre 2 e 10 da população já começa a ter sintomatologia da dependência. Então é preciso que a gente institua uma política de prevenção, campanhas educativas, ao mesmo tempo de acolhimento, de assistência individualizada e confidencial. O Ministério da Saúde já faz hoje, já instituiu o teleatendimento gratuito, mas nós estamos estendendo todo esse tratamento, não só ao SUS, mas também ao sistema de assistência social e à rede de atenção psicossocial.
25: Dentre as ações previstas na proposta, constam acompanhamento médico e psicossocial para os indivíduos e seus familiares. A medida prevê ainda a criação de grupos de apoio baseados na experiência, a realização de campanhas e a publicação de materiais didáticos, com foco especial na proteção de crianças e adolescentes e a cooperação com operadoras de apostas para detectar comportamentos de risco. Jandira Fegali defende também a limitação das propagandas de sites de apostas e o aumento da taxação das empresas de jogos online, conhecidas como bets. A deputada ressalta que, como a sede da maioria dessas empresas fica no exterior, o dinheiro também sai do país, o que retira recursos, inclusive, das políticas de atenção a pessoas que desenvolvem compulsão por jogos. A relatora lembrou que, recentemente, o país aumentou a taxação das bets, que era de 12% e vai chegar a 18%, mas, para ela, ainda é pouco. Segundo afirma, há países que cobram até 40% de imposto dessas empresas. Da Rádio Câmara de Brasília, Maria Neves.
5: O projeto que institui uma estratégia nacional para cuidar de pessoas afetadas pelo vício em jogos e apostas também já foi aprovado pelas Comissões de Finanças e Tributação e de Constituição e Justiça. O texto segue para análise no plenário da Câmara.
3: Saúde.
24: A comissão aprova projeto que prevê expansão da telemedicina nos municípios. A repórter Júlia Lopes nos conta os passos para a adoção da medida.
7: As teleconsultas têm se tornado uma alternativa para ampliar o acesso ao serviço do Sistema Único de Saúde, o SUS. elas permitem atender um maior número de pessoas e chegar a regiões mais distantes no país. Nesse cenário, a Comissão de Saúde da Câmara dos Deputados aprovou um projeto de lei que cria a política de expansão da telesaúde no SUS. Atualmente, cerca de 10% dos municípios brasileiros oferecem serviços de medicina online à população, segundo o levantamento da Frente Nacional dos Prefeitos. Com a nova política, o governo federal deverá apoiar estados e municípios na ampliação desse atendimento, com prioridade para regiões mais vulneráveis e de difícil acesso. O texto prevê a criação de programas federais com apoio técnico e financeiro. Entre as medidas estão investimentos em conectividade, aquisição de equipamentos para unidades do SUS, capacitação de equipes e desenvolvimento de novos modelos de atendimento digital. A proposta também cria a Base Nacional de Telemedicina e Telesaúde, que deve integrar os dados de atendimento virtuais em todo o país, facilitando o acesso às informações de saúde. Para a relatora do projeto, a deputada Adriana Ventura, do Novo, de São Paulo, a iniciativa ajuda a enfrentar desigualdades regionais, amplia o acesso à saúde e permite a unificação de dados da população como prontuário eletrônico em um único sistema.
3: O objetivo, basicamente, é que a gente amplie isso com uma base única. Então, a gente precisa trabalhar interoperabilidade, precisa dar mais acesso para as pessoas, principalmente as pessoas que hoje não têm acesso. Então, o objetivo desse é fazer uma integração e fazer com que haja um compromisso dessa integração de estados, municípios e também planos de saúde que também atendem o SUS.
7: Os estados e municípios deverão incorporar a telesaúde em seus planos permanentes de cuidado, definindo metas e indicadores compatíveis com a realidade local. De acordo com o Ministério da Saúde, em 2025, 76% da população brasileira depende diretamente do SUS. O sistema realiza por ano 2,8 bilhões de atendimentos e conta com cerca de 3,5 milhões de profissionais em atuação. O projeto, que busca aumentar a participação da telesaúde no SUS, segue agora para análise na Comissão de Finanças e Tributação. Da Rádio Câmara de Brasília, Júlia Lopes.
8: Agricultura.
23: A Comissão de Agricultura aprova a erradicação da leucena, planta invasora no Cerrado. O repórter José Carlos Oliveira explica os problemas causados pela praga.
11: A Comissão de Agricultura da Câmara dos Deputados aprovou a proposta de controle, manejo e erradicação progressiva da leucena, uma leguminosa originária da América Central. A planta exótica invasora se disseminou descontroladamente em vários biomas brasileiros, sobretudo em áreas do Cerrado, no Centro-Oeste. O autor do projeto de lei, deputado Otto Alencar Filho, do PSD da Bahia, lembrou que a leucena foi introduzida no Brasil como forrageira, ou seja, com foco na alimentação de animais de produção, como bois, porcos e cabras. Também foi usada na recuperação de solo. No entanto, a planta se desenvolveu rapidamente e passou a competir com a vegetação nativa, alterando os ecossistemas. O relator, deputado José Medeiros, do PL do Mato Grosso, concordou com a necessidade de controle da leucena.
12: É uma leguminosa muito aceita pelos produtores, porque tem alto índice de proteína para o gado, mas ela também se espalha de forma assim muito avassaladora, e ele pede justamente a substituição gradativa dessa leguminosa para que não vire uma praga por todo o país, porque ela produz bastante semente, é levada pelo vento, por passarinhos também, de um bem que se esperava acaba causando um problema para toda a atividade silvopastoril.
11: Para o controle gradual da planta, o projeto de lei prevê campanhas educativas, linhas de financiamento, assistência técnica e extensão rural voltadas à substituição da leucena por espécies alternativas. Áreas rurais que cultivam a planta terão até 10 anos para erradicá-la. O texto ainda proíbe o plantio de leucena em áreas de preservação permanente, unidades de conservação de proteção integral, florestas públicas, terras indígenas e territórios quilombolas. A proposta de erradicação da leucena ainda vai passar pela análise das comissões de meio ambiente, de finanças e tributação e de Constituição e Justiça. Da Rádio Câmara de Brasília, José Carlos Oliveira.
8: Justiça.
24: Comissão aprova projeto que aumenta a proteção para vítimas de violência, exigindo que juiz escute a mulher antes de decidir pela revogação de medidas protetivas do agressor.
23: O projeto está pronto para entrar na pauta do plenário da Câmara, como informa a repórter Silvia Munhato.
8: A Comissão de Constituição e Justiça da Câmara aprovou o projeto que determina que, antes de decidir sobre a revogação de medidas protetivas de urgência do agressor, o juiz escute a mulher vítima de violência doméstica e familiar e verifique se ela não está em risco. Além disso, a proposta determina a realização da chamada audiência de admoestação para a soltura de agressor em caso de revogação de prisão preventiva. É o que explica a relatora, a deputada Laura Carneiro, do PSD do Rio de Janeiro.
13: E o juiz vai dizer para ele: olha só, o senhor, se descumprir, vai acontecer isso. Se o senhor deixar de cumprir as medidas protetivas, vai acontecer isso. Ou seja, ele de alguma maneira vai fazer com que o agressor repense qualquer possibilidade de reincidência naquela conduta.
8: A audiência deverá se realizar em até 48 horas da decisão de soltar o réu. As medidas serão inseridas na Lei Maria da Penha. Laura Carneiro defendeu que o contato com a vítima deve ser realizado pela equipe técnica da vara especializada, por equipamento da rede de enfrentamento à violência da região, de seu domicílio, ou ainda pelo próprio juízo da vara de violência doméstica e familiar. Entre as medidas protetivas previstas na Lei Maria da Penha, estão a suspensão do porte de arma, o afastamento do lar ou a proibição de aproximação da vítima. A proposta que aumenta a proteção para a mulher vítima de violência deverá ser analisada agora pelo plenário da Câmara. Da Rádio Câmara de Brasília, Silvio Minhato.
14: Segurança Pública.
24: Pessoas que estiverem cumprindo medidas protetivas com base na Lei Maria da Penha podem ter suspenso o direito a ter armas de fogo. Proposta nesse sentido está sendo examinada pela Câmara. A reportagem é de Luiz Cláudio Canuto.
15: A Comissão de Segurança Pública da Câmara aprovou projeto que impede que pessoas que estejam em cumprimento de medidas protetivas com base na Lei Maria da Penha tenham ou comprem armas de fogo e munições. O texto aprovado é uma nova versão da proposta feita pelo relator, deputado Aloysio Mendes, do Republicanos do Maranhão. De acordo com a nova redação, a suspensão do direito a armas vira uma medida obrigatória até a revogação da medida protetiva ou o arquivamento do caso. Para garantir o cumprimento da lei, o relator incluiu a exigência de uma certidão negativa de medidas protetivas para quem queira comprar ou portar armas de fogo no Brasil. É uma mudança no Estatuto do Desarmamento. Ao juiz, caberia comunicar a decisão a diversos órgãos, como o Exército, no caso de atiradores esportivos, a Polícia Federal, para quem é caçador, e também às empresas de segurança, caso seja um emprego do acusado de agressão. Entre as mudanças feitas, o relator tirou do texto original a previsão de novas penas para tentativas de compra de armas, porque a legislação penal já prevê punições para uso e porte ilegais. Também ficou de fora a criação de novos canais de atendimento específicos, porque já existe o número 180 para denúncias de violência contra a mulher. O texto original tratava apenas do registro de agressão em inquéritos, mas o relator vinculou a proibição à concessão da medida protetiva. Aloysio Mendes acha que a vinculação dá maior eficácia jurídica e rapidez à segurança da vítima.
16: Nós temos estatísticas recentes que dizem que quase 58% dos crimes cometidos contra as mulheres são praticados com armas de fogo. Aprovamos na Comissão de Segurança Pública e Combate ao Crime Organizado por unanimidade. E esse projeto vai coibir ainda mais a prática desse tipo de crime.
15: O texto já foi aprovado pela Comissão de Defesa dos Direitos da Mulher e agora está na Comissão de Constituição e Justiça, mas pode ser votado pelo plenário porque está em regime de urgência. Da Rádio Câmara de Brasília, Luiz Cláudio Canuto.
14: Votação.
23: Oficiais de justiça e fiscais agropecuários podem ser incluídos entre as categorias autorizadas a portar armas. O repórter Antônio Vital tem as informações.
17: Ganhou o regime de urgência e pode ser votado a qualquer momento no plenário da Câmara, projeto que autoriza o porte de armas de fogo por oficiais de justiça e auditores fiscais federais agropecuários. O projeto altera o Estatuto do Desarmamento para incluir essas duas categorias entre aquelas que têm direito ao porte de arma. Hoje, essa autorização já vale para policiais, militares e outras carreiras ligadas à segurança pública, desde que cumpram os requisitos legais, como comprovação de capacidade técnica e aptidão psicológica. De acordo com a proposta, esses profissionais poderão portar arma de fogo de propriedade própria ou fornecida pela instituição, inclusive fora do horário de serviço, com validade em todo o território nacional, conforme as regras previstas em lei. Relator da proposta, o deputado Jonas Donizete, do PSB de São Paulo, argumentou que a medida reconhece o risco enfrentado por esses profissionais no exercício das funções, Segundo ele, oficiais de justiça e auditores fiscais atuam diretamente na execução de decisões judiciais e em atividades de fiscalização, muitas vezes sob tensão e ameaças. O porte de armas para oficiais de justiça foi defendido pelo deputado Coronel Meira, do PL de Pernambuco.
1: Porte de arma para oficial e oficial de justiça, para poder se defender verdadeiramente de tudo que acontece na rua. Ele é o elo, exatamente, da justiça, dos tribunais de justiça com o povo brasileiro. E ele precisa ter um mínimo de conforto, que é poder, se quiser, estar armado para defender a sua vida e muitas vezes a vida de quem o acompanha no seu momento do trabalho, em todos os locais, em todos os rincões do nosso Brasil.
17: Com regime de urgência, o projeto que autoriza o porte de arma por oficiais de justiça pode ser votado diretamente no plenário da Câmara, sem passar pela análise das comissões permanentes da Casa. Da Rádio Câmara de Brasília, com informações de Daniele Lessa, Antônio Vital.
24: Termina agora o Jornal Câmara dos Deputados, produzido pela Rádio Câmara. O programa teve trabalhos técnicos de Wellington Teles e a apresentação de Tessia Guimarães e Luciana Vieira. Uma boa noite para você.
23: A Voz do Brasil está de volta na segunda-feira. Boa noite e bom fim de semana.
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8: Boa noite, amigos da Rádio Cultura. Está começando agora o Cultura Sertaneja Classe A, o seu encontro diário com a tradição e o coração do sertão. 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
1: 8:20.
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0: Nacional de Rádio e Televisão para o pronunciamento do ministro do Meio Ambiente e Mudança do Clima, João Paulo Capobianco.
1: Boa noite. Eu sou João Paulo Ribeiro Capobianco, ministro do Meio Ambiente e Mudança do Clima. Estou aqui hoje para prestar contas à sociedade brasileira dos avanços e dos desafios que temos nesse Dia Mundial do Meio Ambiente. Desde janeiro de 2023, o governo do Brasil voltou a tratar o meio ambiente como indutor do desenvolvimento, não como obstáculo. Assim, estamos mostrando que é possível crescer, gerar emprego e renda sem deixar de proteger nossas florestas, nossas águas e nossa biodiversidade. Nos últimos 3 anos, o desmatamento na Amazônia caiu pela metade. No Cerrado, a redução foi de 32%. E no Pantanal, 65%. Ao proteger nossos biomas, salvamos a biodiversidade e evitamos lançar na atmosfera milhões de toneladas de gases de efeito estufa. Também ampliamos significativamente as áreas protegidas, com a criação de mais de uma dezena de novas reservas ambientais e o reconhecimento de terras indígenas e de territórios quilombolas. Somadas, elas equivalem em torno de 5 milhões de campos de futebol, desses em que veremos nossa seleção jogar durante a Copa do Mundo que se aproxima. Voltamos também a liderar a transição energética, a partir da substituição de combustíveis fósseis por opções mais limpas, como os biocombustíveis e eletricidade. Teremos estímulos à renovação da frota brasileira, tanto privada quanto de transporte público. Esses resultados são fruto de um amplo trabalho de cooperação entre o governo do Brasil, os estados e municípios e a sociedade civil. Eles só foram possíveis porque voltamos a investir em ciência, em monitoramento e a fortalecer instituições importantíssimas como o IBAMA e o Instituto Chikungunya de Conservação da Biodiversidade, que foram alvo de tentativas de desmonte em anos anteriores. Outro fator central foi a retomada da cooperação internacional. E depois de 4 anos de exclusão, retomamos o Fundo Amazônia, que agora tem 9 países financiadores. Juntas, essas ações viabilizaram um volume recorde de 204 bilhões de reais em recursos públicos e privados, nacionais e internacionais, para o desenvolvimento sustentável no Brasil. Também voltamos a investir fortemente na recuperação de áreas degradadas e na restauração florestal. Hoje, temos 3,4 milhões de hectares recuperados. Neste ano, diante da previsão de um novo El Niño, reforçamos o monitoramento e colocamos em campo o maior contingente de brigadistas da nossa história. Aumentamos o número de aeronaves e equipamentos de prevenção e combate e apoiamos em mais de 500 milhões de reais os corpos de bombeiros dos estados onde há mais incêndios florestais. Hoje, no mundo inteiro, são os critérios ambientais que definem acordos comerciais e abrem as portas do investimento. E na contramão dessa tendência, pode fechar mercados e isolar o país. Proteger as nossas florestas, os nossos rios e a vida de nossas famílias já seria a razão suficiente e é, ao mesmo tempo, uma garantia para o futuro próspero da economia brasileira. Neste Dia Mundial do Meio Ambiente, renovamos o compromisso de deixar para as próximas gerações um país mais preparado e mais sustentável. Porque proteger o meio ambiente é proteger a vida e o futuro de todas as famílias brasileiras. Muito obrigado.
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1: Hora certa!
2: 8h34.
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1: 9 e 1.
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